0: Eita glória, Mara Limba fala Daniel. É isso aí, gente, nós estamos de volta. Cadê o Dilei lá do bairro Mãe de Deus? O Dilei vai falar comigo agora, né, Dilei? Dilei tá sempre ligado também, né, ouvindo a 104. E aí tá pedindo a canção, falou comigo aqui, ele ia trazer um negócio pra mim sábado, mas tava meio passando mal. Deus abençoe a tua saúde, Dilei. Fala comigo, meu amigo.
1: Boa noite, pastor Elias, a paz do Senhor, paz, meu querido, noite. Que Deus continue abençoando o Senhor.
0: Obrigado.
1: Não só hoje, mas todo dia, viu?
0: Amém.
1: E estamos passando aqui.
0: Sim.
1: Para pedir um hino, é o Dilei aqui do bairro Mãe de Deus.
0: Amém. Viu?
1: Pedir um louvor que para alegrar nesta noite, aleluia, quero ouvir o Daniel e Samuel, você é especial.
0: Maravilha.
1: E vamos oferecer para todos... a nossa parentela, todos os irmãos em Cristo Jesus, e oferecermos também para aqueles que estão ao alcance deste aparelho.
0: Amém.
1: Oferecer para o irmão Gledson, a irmã Sônia, certo? E o pastor Adair e sua família.
0: Maravilha.
1: E vamos oferecer também este louvor para o irmão. Irmão, glória a Deus. Ô, oh, Jesus, esqueci o nome, irmão. Para o irmão Isaías, que Deus continue abençoando.
0: Amém.
1: E salvando, para a honra e glória do nome do Senhor. Viu? E que o Senhor fica na paz e na graça,
0: meu querido,
1: em nome de Jesus.
0: Amém,
1: Deus
0: Dilei.
1: O abençoe.
0: Amém. Deus abençoe também, meu querido. Ó, estamos aqui às ordens, viu, meu querido? Que Deus te abençoe. Daniel e Samuel, você é especial, pedido do Dilei, do bairro Mãe de Deus. 9 horas e 9 minutos, é um sucesso total.

0: Maravilha, gente, que linda canção, hein? Você é especial, maravilha. Vamos ver quem tá comigo?
1: Boa noite, pastor Elias.
0: Boa noite, minha amiga.
1: Que a graça e a paz do nosso Senhor Jesus Cristo esteja contigo. Aqui é a Ivani do Jardim Pérola. Gostaria de estar pedindo louvor com Sara Farias, Sobrevivi, e dizer que eu sou mais 104, a rádio do povo de Deus.
0: Maravilha, muito obrigado. Vamos lá então com essa linda canção. Daqui a pouquinho a Sueli também, lá do bairro Palmeiras, ela vai estar falando comigo, a esposa do Roberto, daqui a pouquinho.

0: Maravilha, Sara Faria, sobrevivi. Alô, Sueli, fala comigo. Paz seja contigo, boa noite.
1: Boa noite, a paz do Senhor, pastor Elias. O que que tá falando é Sueli? Ô, pastor, fala aqui do meu bairro Palmeiras. Ô, pastor Elias, desejo pedir hoje aí um louvor, com... Sim. Eliane Fernandes. É, o louvor é assim, né? É, vai ficar tudo bem. Eu ofereço aqui pro Roberto, meu esposo, meus três filhos. Renato, Maurício, Anderson. Eu ofereço para todos que estão ligadinhos aí nesse horário.
0: Maravilha.
1: Eu sou mais 104 FM, Rádio do Povo de Deus, pastor, fique na paz.
0: Fique na paz, um abraço ao Roberto aí.
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0: Maravilha, é isso aí. Então, pulou aqui, gente, pulou, é? Ah, tá, entendi. Deu um pulo aqui pro comercial aqui, Sueli, você acredita, minha amiga? Cadê Eliane? Ô, Eliane, vai ficar tudo bem, Eliane? Vamos lá, oxente. Tem que ficar tudo bem, vai. Vai ficar tudo bem. Eita, lembrei do Tony agora. Oh, my God. Cadê? Ah, Eliane, você tá aí, né? É, vem cantar aqui, minha amiga. Oxente. Tá todo mundo te esperando? Oxe, vamos lá? É, Eliane Fernandes, vai ficar tudo bem. E vai ficar mesmo, hein?
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2: Maravilha, minha gente, nós estamos de volta, é o sucesso total, agora é 9 horas, mais 25 minutos, 9h25, que bom ter a sua companhia, você aí, talvez está em casa, ou no trabalho, ou na rua, mas está dando aí essa audiência, né, ouvindo a programação, que maravilha, que Deus abençoe a vida de todos, no nome do Senhor Jesus, quem está comigo aqui agora, vamos lá.
3: Aí vem multiplicar na vida de vocês aí.
2: Ô, peraí, produção, volta em produção, que isso?
3: Olá, boa noite.
2: Aí sim, boa noite.
3: Bairro Penha.
2: Amém.
3: Gostaria de pedir um louvor aí.
2: Diga lá, meu
3: amigo. Aurélia, a Vitória chegou.
2: Com certeza.
3: Oferecer para todos os locutores da rádio, todos os ouvintes, minha esposa.
2: Obrigado,
3: tem missionária Jaqueline, minha mãe Romilda, né?
2: Amém.
3: Especialmente pro Joaquim, da Casa de Bicicleta, Pais e Filhos, né?
2: É o Zezinho.
3: Agora dia 15 de junho, Joaquim. Vamos dar um presente da bicicleta.
2: Eu tô querendo uma bicicleta.
3: Deus abençoe
2: também.
3: Sua empresa lá.
2: É, isso aí, meu amigo.
3: Tá bem falar de governador Valadares aí, né? Que é a Casa da Bicicleta, Paz e Filho.
2: É, lá
3: Jesus
2: no Altinópolis.
3: Jesus vem abençoar aí, vem multiplicar na vida de vocês aí. Sou mais 104, Rádio Povo de Deus.
2: Valeu, meu amigo!
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0: Maravilha, minha gente, a vitória chegou, toma posse da vitória, toma posse aí. Quem tá comigo agora, gente, é o Arlen lá do Vila Império. Alô, Rilza, alô, Melk, ó, Rilza, daqui a pouquinho é tu, viu, Rilza? Primeiramente, vamos lá no Melk, vamos lá na sequência, às vezes, quase que eu apanho aqui, gente, porque eu toco a música de quem pediu. E o outro que me pediu, vou tocar depois, aí eu fico aqui sem saber o que fazer aqui, meu Deus do céu, o povo vai me bater, mas é porque tem que ser na sequência, minha gente. Pediu primeiro, segundo, terceiro, quarto, quinto, sexto, aqui é a maior audiência do rádio de todos os tempos, é o programa Sucesso Total, não tem tempo nem pra respirar, eu tentei comer aqui rapidinho, jantei rapidinho, foi no VaptVupt antes das 9, porque senão não dá tempo, né, minha gente? Agora tá chegando aí meu amigo Arley. Fala comigo, Arley.
1: A paz do Senhor Jesus, pastor Elias.
0: Paz, meu amigo. Boa noite.
1: Boa noite. Pai Vila Império, governador Valadares.
0: Maravilha.
1: Eu gostaria de ouvir oferecer o louvor com Ludmila Fernandes. Nunca pare de lutar. Quero oferecer para todos os ouvintes nesta noite, para vocês aí da rádio, para minha esposa.
0: Amém.
1: Também, ligadinha na 104 FM. E dizer que somos mais 104 a rádio do povo de Deus.
0: Obrigado.
1: Fique na paz, Deus abençoe. Um abraço.
0: Como diz o Zé Batista, obrigado. O Ale fala muito bem pelo tamanho que tem, né, Zé Batista? Zé Batista já chegou aqui, ó. Vamos lá, eu lembrei de... lembrei do ouvinte que falou assim, o pastor, o Ale, ele é narrador esportivo? No esporte, ele fala rápido. É assim mesmo, tem que ser no VaptVupt, né, gente? Pra dar tempo, tá certo, é isso aí, eu gosto assim. Vamos lá então, Ludmila Feber, nunca pare de lutar. 9h32, sucesso total.
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0: Maravilha, gente, nós estamos de volta. O programa aqui é descontraente, tem que rir. É, porque chorar se sorrir é melhor, porque a tristeza ele é o Deus da alegria. E sempre nos momentos mais difíceis da nossa vida tem uma mão amiga. A mão de quem? A mão do bom Jesus dos Milagres. Vamos ver aqui quem está comigo agora, é a Rilza lá do bairro Santa Rita. Alô, Rilza, paz, boa noite, Deus seja contigo. Que maravilha, que maravilha. Cadê? Tá pedindo a canção aqui a nossa amiga Rilza. Boa noite, pastor Elias, a paz. Aqui é a Rilza, ligadinho no programa, grande abraço. Passa a música para nós aí do Novo Som. Escrevi, ofereço aí para você, para todos os ouvintes. Amém, que maravilha. Oba, que maravilha. Mandou hoje? Ah, que maravilha. Tá igual o irmão Geraldo. O irmão Geraldo sempre manda um abraço para mim. Eu gosto porque eu sempre tô ouvindo o programa do carro, onde eu estou, eu olho no aplicativo do celular. Muito obrigado a vocês, viu, pelo carinho. Que quando manda algum recado aqui na rádio durante o dia, seja pela manhã, seja tarde para noite, sempre manda um recado para mim também. Muito obrigado, viu, gente? Vamos lá, Novo Som, escrevi pedido da Rilza, lá do bairro Santa Rita, esposa do Melqui.
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6: Maravilha, minha gente, nós estamos de volta. Quem está comigo?
7: Boa noite, pastor Elias.
6: Boa noite.
7: Eu gostaria de oferecer o hino para minha sogra, meu sogro, tá? A tia Leia, né, que está escutando a rádio do senhor.
6: Amém.
7: Agora. Mídia Lima, sou teu Deus.
6: É Mídia Lima.
7: Sou mais 105. Sou mais 104. A rádio do povo de Deus.
6: Tá certo, minha amiga. A você também.
7: Não lembra do meu nome, tá, pastor Elias?
6: Tá joia. Fica na paz. Vamos lá então, é Mídia Lima, sou teu Deus. 9 horas e 42 minutos, é o sucesso total.

0: Maravilha, linda canção de Midian Lima, Sou Teu Deus. Quem tá comigo aqui também agora é o Zé Batista lá de Pouso Alegre, né, Zé Batista?
1: Eu sou o José Batista de Pouso Alegre, sul de Minas, estou ouvindo Sucesso Total. No comando tem Pastor Elias de Jesus, ele fala muito bem pelo tamanho que tem. Quero mandar um abraço para o Juninho, né? O Juninho que dá um abraço aí sempre aí no Pastor Elias de Jesus. O abraço de urso, Juninho, para você também. Quem está mandando o abraço de urso é o José Batista e o Pastor Elias de Jesus para o Juninho.
0: Maravilha!
1: Falou também para o Geraldo e para a Dalva. Manda um louvor abençoado aí, a sua escolha, Pastor Elias de Jesus. Rádio 104 é a melhor do Brasil.
0: Maravilha, tá chegando aí uma linda canção. Ei, canção linda, Vanilda Bodieri. Sem palavras, sucesso total, 9h47.

0: com Jota Neto.
1: Amém.
0: Estou oferecendo para a irmã Terezinha do irmão Raimundo, lá no Colo dos Romão. Amém para o senhor aí.
1: Amém.
0: Os irmãos da cidade de Opercata, Nove, Logênio, para minha esposa, missionária Elisete, e para os demais membros da Rocha de Fogo, sou mais 104, arrado do povo de Deus.
1: Maravilha, chegando Jota Neto, é bonita. 9h53, sucesso total.

0: Maravilha, minha gente. Chegando a mais um final de uma programação. O Arley pediu aqui a canção que vou tocar depois da visita ao seu lar, né, Arley?
1: A paz do Senhor Jesus, pastor Elias, boa noite. Aqui quem fala é o Arley Bavila Império, governador Valadares. Eu gostaria de ouvir oferecer o louvor com Daniel Samuel, Deus indecifrável. Quero oferecer para todos os ouvintes nesta noite, para vocês aí da rádio, para minha esposa Patrícia também, ligadinha na 104 FM, e dizer que são mais 104 a rádio do povo de Deus. Fique na paz, Deus abençoe, um abraço.
0: Maravilha, meu amigo. Assim que terminar aqui o Visita ao Seu Lar, é só 21 minutos só. E aí vai ter já essa linda canção que você pediu, viu? Deus Indecifrável, com Daniel e Samuel. Vamos orar? Soberano Deus, eterno Pai, eu quero aqui abençoar cada ouvinte, cada amigo, cada amiga. Visita com teu poder a casa de cada um que se encontra em casa. Visita, meu Deus, as pessoas que puderam entrar em contato.

assim como Zé Batista de Pouso Alegre, o Arlia Patrícia do Vila Império, o Pastor José de Opercata, a Rios e o Melk lá do bairro Santa Rita. Abençoa também a Verônica do Santa Rita, nosso grande amigo lá do bairro Penha. Visita a Irmã Maria, toma nas tuas mãos a Sueli e o Roberto do bairro Palmeiras. Abençoando também a Paula lá do Elvamar, as suas filhas, a Isabela e a Rebeca. Abençoa também o nosso grande amigo de Leila do bairro Mãe de Deus. E assim, meu Pai, as outras pessoas que estão aqui também, algumas não têm o nome, mas eu oro abençoando a vida de cada um. Que haja saúde quem precisa de saúde, que haja cura divina. Eu oro repreendendo todo o laço do mal, toda inveja, olho gordo, tudo que não provém de ti, joga por terra e traz a proteção na vida desta pessoa. Meu Deus, que o Senhor possa abençoar quem está na cadeia pública, na penitenciária, em um asilo talvez esquecido, em um centro de recuperação, que haja libertação de vício. Meu Pai, que o Senhor possa abençoar nossa cidade, os quatro cantos, traz a tua bênção, a tua proteção. Livra, meu Pai, essa cidade de homicídio, livra essa cidade de coisas terríveis, mas traz a bênção do Senhor sobre este lugar, meu Pai. Declara vitória na cidade de Valadares e quem está nos ouvindo também em outras cidades, que a tua bênção seja sobre a vida de todos e que o Senhor possa nos dar um sono tranquilo, meu Pai. Quem está no trabalho, que o Senhor possa abençoar essa pessoa, protegendo ela no seu trabalho. Eu oro abençoando a todos no nome de Cristo Jesus. Amém e amém. Amém, minha gente, que Deus abençoe a vida de todos, um forte abraço. Está aqui comigo nos estúdios a minha filha Wendy, completa mais um ano de vida, estamos indo para casa. É isso aí, minha gente, que Deus abençoe, muito obrigado a todos pela audiência. Fica na paz de Cristo Jesus e o programa Visita ao Seu Lar com o Pastor Flamarinho Rolando. Eu fui!

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8: Que Deus te abençoe poderosamente em nome de Jesus. Eu aprendo que quem começa as coisas no altar não vai ter que ficar dependendo de homens. Quem começa no altar anda em direção. Quem começa no altar colhe testemunhos. Então, o céu honra quem ama o altar de Deus. Nós precisamos viver Mateus 6,33, que diz: buscai, pois, em primeiro lugar o reino de Deus e a sua justiça, e todas as outras coisas nos serão acrescentadas. Por isso que eu te digo, o que você coloca no altar primeiro define a direção de toda a sua vida. Busque a Deus, consagre a Deus, alinhe a sua fé, alinhe a sua vida, consagre os seus sonhos e comece sempre debaixo da presença do Senhor. Acompanhe testemunhos do que Deus tem feito aqui na nossa igreja. Daqui a pouco eu volto com todos vocês.
9: Deus faz. 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
10: O que aconteceu aí, querida?
11: Aí melhorou, sarou, graças a Deus aí, ó.
10: O que a senhora tinha?
11: A dor dentro do pé, assim, ó. Tipo um negócio fiando dentro do meu pé.
10: Tipo esporão?
11: É.
10: Sumiu? Sumiu. Bate aí, palma e dá glória. O que aconteceu aí?
12: Quando os quadris.
10: Há quanto tempo você estava com esse dor nos quadris?
12: Há muito tempo, de vez em quando ataca.
10: É? E agora?
12: É uma doença que chama nervo ciático.
10: Nervo ciático.
12: Acabou a dor.
10: Bate palma e dá glória. Ê, Jesus maravilhoso. Jesus é tremendo. O que aconteceu aí com a senhora?
13: Eu ando no braço.
10: Dor no braço? O que aconteceu depois que tocou no manto?
13: Graças a Deus, sumiu.
10: Bate palma e dá glória. Jesus, ele faz... O que estava acontecendo, querida?
12: Pastor, quando eu fui daqui pra lá, eu cheguei aqui com a minha cabeça muito doendo, assim, nessa região aqui, que é atrás, aqui na frente e atrás. Aí, quando eu fui daqui pra lá, eu já começou a melhorar, e eu tô sentindo quente aqui, assim.
10: Tá quente? Cadê a dor?
12: Sumiu.
10: Depois que tocou no manto, sumiu?
12: Sumiu.
10: Bate palma e dá glória, bate palma e dá glória. Meu Jesus, o que foi aí, querida?
13: Ah, gripe, cabeça, cheguei com a cabeça ruim.
10: Cabeça ruim, e agora? Cadê a dor?
13: Eu tô bem, graças a Deus.
10: Bate palma e dá glória.
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16: Joel capítulo 2, por favor, versículo 28. E há de ser que depois derramarei o meu espírito sobre toda a carne. Os vossos filhos e vossas filhas profetizarão, e os vossos velhos terão sonhos, e os vossos jovens terão visões. Então o que que Deus está dizendo? Ele está declarando que ele pega o corpo do homem, quando eu falo de homem eu me refiro à mulher também, e ele transforma o nosso corpo em um útero de Deus. Deus, ele quer colocar os sonhos dele dentro de quem? De um animal? De um pássaro? Não. Deus, ele quer colocar os projetos dele, os sonhos dele, ele quer colocar aquilo que ele tem para mexer com a humanidade dentro de nós. De maneira que ele transforma o nosso corpo em um útero dele, e ele deposita em nós projetos, sonhos, ideais, para mexer com a nossa vida, mexer com a nossa família, mexer com quem está em nossa volta, de maneira que nós nos tornamos um depósito dos sonhos de Deus. Alguém recebe essa palavra profética? Então isso é uma promessa de Deus. Ele vem e deposita dentro de nós visão, projeto, futuro, sonhos, ideais. Por que que ele faz isso? Porque nós somos a melhor criação de Deus para essa terra. Nós somos o melhor de Deus. Nós somos tão especiais que não existe ninguém com a nossa impressão digital. Nós somos tão especiais que não existe ninguém com o nosso DNA. Nós somos tão especiais que não existe nada que é capaz de nos parar. Pessoas se levantam para te afrontar, mas olha você aqui hoje seguindo a tua vida na presença de Deus. Por quê? Porque por mais que você tenha luta, Deus acredita em você, Deus confia em você, e Deus coloca os projetos dele na sua vida. Quem recebe, bate palma e dá glória. Olha o que é que diz em Lucas. Jesus, ele vindo e confirmando que o nosso corpo é útero dele. Jesus, ele queria colocar o maior projeto dele dentro de uma pessoa. E quem ele escolhe? Ele escolhe a irmã Maria. Lucas 1:35, o anjo Gabriel, ele visita a irmã Maria, e ele diz: descerá sobre ti o Espírito Santo, e a virtude do Altíssimo te cobrirá com a sua sombra, por isso também o santo que há de ti, que vai nascer, será chamado filho de Deus. Irmãos, entenda isso. Maria era de menor, solteira. Qualquer moça que ficasse grávida, solteira, era apedrejada até a morte naquela época. E o anjo visita Maria e fala: Maria, você vai ficar grávida. Ela falou: eu vou morrer. Como que eu vou ficar grávida? Então o anjo disse: calma, Maria. Maria interpela: como vai ser isso, pois não tenho relação com homem algum. Respondeu o anjo: descerá sobre ti o Espírito Santo, e o Espírito Santo vai transformar o seu corpo em útero de Deus, vai cumprir Joel 2:28 na sua vida. E Deus engravida Maria do maior sonho dele para a humanidade. O Deus que no passado engravidou Maria, ele está aqui para nos engravidar também. De projetos, de sonhos. Uma pessoa que sonha, ela é diferente. Uma pessoa que sonha, ela passa por cima de obstáculos com mais facilidade. Uma pessoa que sonha, ela se torna uma pessoa autoastral, de bem com a vida. Por quê? Porque ela tem um foco, ela tem um alvo, ela tem um propósito, ela tem um objetivo a ser alcançado. A pessoa que sonha, se está chovendo para ela, não faz diferença. Se vê uma dorzinha de cabeça, para ela não faz diferença. Por quê? Porque ela tem sonho. Mas a pessoa que não sonha, se o vento virou, ela já reclama. Ela não tem alvo, não tem foco, não tem objetivo. Por isso que Deus nos trouxe aqui para nos dizer: eu vou colocar dentro de você os meus sonhos, os meus projetos. Olha o que é que a Bíblia diz, irmãos, em Gênesis 41:32. Diz assim: e o sonho de Faraó, fala comigo, era grande demais. E o sonho de Faraó foi repetido duas vezes. É porque esta coisa é determinada por Deus. Fala comigo. E Deus se apressa em fazê-lo. Irmãos, o sonho de Faraó era grande. Era o quê, irmãos? Fala comigo, grande. Eu não vi, era o quê? Porque quem colocou dentro dele foi o próprio Deus. O que Deus coloca dentro da gente é coisa grande. Deus, ele coloca dentro de nós aquilo que humanamente falando a gente não pode fazer. É mais ou menos assim: a pessoa está desempregada, mas Deus coloca dentro dela o sonho dela ser patrão e ter o seu próprio negócio. A pessoa não tem como pagar o aluguel e Deus coloca dentro dela o sonho de uma casa com 3 quartos, com suíte, com tudo organizado. Não tem dinheiro para pagar ônibus e Deus coloca dentro dela o sonho do carro 0 quilômetro, daqueles do jeito que ele tanto gosta. A pessoa está solteira e Deus coloca dentro dela já o sonho de ter filho, de se casar. Por quê? Porque Deus é assim, ele não depende da minha realidade para colocar o sonho dele dentro de mim, ele só depende da minha fé. Alguém tem fé para ser útero de Deus? Então aplauda e glorifica ao Senhor. Olha o que diz Gênesis capítulo 37, versículo 9 e versículo 10. José teve um sonho. Teve José outro sonho e o contou aos seus irmãos, dizendo: tive ainda outro sonho, e eis que o sol, diga o sol, e a lua, e 11 estrelas se inclinavam perante mim. Quando o contou ao seu pai e aos seus irmãos, repreendeu o seu pai e disse-lhe: que sonho é esse que tiveste? Porventura viremos eu e tua mãe e teus irmãos a inclinar-nos o rosto em terra diante de ti? Irmãos, sabe quem José era? José era um pé rapado, um Zé ninguém. Mas um dia ele levanta grávido de um sonho. Um dia ele levanta grávido e ele vai contar o sonho dele para sua própria família. Ele falou: pai, mãe, meus 11 irmãos, eu tive um sonho. Aí o pai falou: então conta o seu sonho. Ele disse: eu sonhei que o sol, que é o Senhor, meu pai, eu sonhei que a lua, que é a minha mãe, eu sonhei que as 11 estrelas são os meus 11 irmãos, vocês vão ficar de joelho na minha presença. O pai, a mãe e os irmãos falaram: você está ficando doido? Interna esse menino na clínica Pinel. Como é que nós vamos nos ajoelhar diante dele? Isso está errado. Isso não vai acontecer. Entenda uma coisa, irmãos: o sonho que Deus nos dá não tem nada a ver com a nossa realidade. E quando ele conta aquilo, ele não foi compreendido. Entenda, ninguém vai compreender o seu sonho, porque Deus deu o sonho, foi para você. Então Deus vai falar com você, não com quem está em sua volta. E ele conta aquilo e ninguém acredita nele, mas ele declara: foi Deus que colocou dentro de mim e Deus tem pressa em realizá-lo. Ei, o seu sonho é Deus que coloca dentro de você e Deus tem pressa em realizá-lo. Pastor, mas eu não tenho condições. Deus manda te dizer: nem a morte, nem a vida, nem altura, nem profundidade, nem anjos, nem demônios, nem passado, nem presente, nem futuro, nada vai impedir que o sonho que Deus colocou dentro de você nasça. Quem recebe, bate palma e dá glória a Deus, igreja. Abacuque capítulo 2. O sonho de Abacuque. Repete, irmãos. Agora no lugar de Abacuque, fala o seu nome. Vamos lá. O sonho de Flamarion. Repete, igreja. Olha o que Deus falou com Abacuque. E o que que Deus fala com a gente? Coloque sobre a sua torre de vigia e sobre a fortaleza, e me apresentarei e vigiarei para ver o que me dirá e o que eu responderei no tocante à minha queixa. Escreve a visão. Fala comigo, irmãos, escreve a visão. E torna-se bem legível sobre tábuas. Fala comigo, para que possa ler, até quem passa correndo. O que que a gente lê até passando correndo? É outdoor. Deus está dizendo, pega o seu sonho e coloca no outdoor lá na Avenida Minas Gerais. Pega o seu sonho, escreve ele e deixa as pessoas saberem aquilo que você está sonhando. Abacuque, ele dá essa direção, Deus fala isso com ele, e Deus continua dizendo assim, ó, verso 3, pois a visão é ainda para o tempo determinado, e se apressa para o fim, mas ainda que se demore, espera-o. Levanta a mão e diga assim, porque certamente virá, e não tardará. Repete, certamente virá e não tardará. Irmãos, entenda isso aqui. Alguns vão dizer assim, não conte o seu sonho para ninguém. Só que Deus fala ao contrário, coloca no outdoor da cidade. Alguns vão dizer, vai gorar, vai ter inveja. Deus fala ao contrário, eu te protejo, eu estou contigo. Escreve a visão, anuncia. Alguns falam, vai gerar inimigo, mas Deus está dizendo, eu estou com você. Vai gerar problema, mas Deus está dizendo, eu estou com você. Não tem como não acontecer quando Deus está com você. Ah, pastor, mas a inveja vai ser grande. Mas o teu Deus é maior do que qualquer inveja. Não tem como esconder sonho. Não, pastor, eu não vou trocar de carro não, porque alguém vai ver meu carro novo e vai me criticar. Não tem como esconder sonho. Joquebede sonhou com Moisés, o menino nasceu com 3 meses, não teve jeito dela esconder ele mais. Não tem como a gente esconder sonho por muito tempo. E o sonho, irmão, você tem que estar preparado para chegar até ele, e quando ele se cumprir, você tem que estar preparado para ter estrutura emocional pelas lutas que ele também gera dentro de nós. Quem entendeu diz amém. Meu sonho é ter um filho. Sonhou, não é? O menino veio. Tem mãe que tem sonho de ter filho, depois não dorme mais, porque o filho só fica na madrugada fora de casa. Sonhei em montar minha empresa. Montou. Depois só dá problema. Você tem que ter sabedoria até para administrar o sonho. Eu sonhei em pregar o evangelho nessa cidade, fora das quatro paredes. E nós vimos a Expo Agro, esse momento maravilhoso. A gente sonha, mas para o sonho acontecer, você tem que ter estrutura pelas lutas que você vai enfrentar. Quem entendeu, bate palma e dá glória a Deus. Olha o que é um sonho, Hebreus capítulo 11, versículo 1. Olha o poder da fé nos meus sonhos. Diz assim, ó. Ora, a fé é o firme fundamento das coisas que se esperam e a prova das coisas que não se veem. A fé não foi, a fé não será, a fé não é passado, a fé não é futuro. A fé é o presente. Está demorando, mas creia que Deus está preparando o melhor. Deus, ele coloca o poder dele, os sonhos dele dentro de nós, para a gente viver o tempo presente, os projetos dele, o sonho dele. Põe a mão na barriga e diga assim, vai nascer. Repete, vamos lá. Vai nascer o quê, pastor? Não sei, mas vai nascer o sonho que Deus coloca dentro de você. Tenha certeza que mesmo que você não esteja vendo, vai acontecer na sua vida pela fé.
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8: Grande Deus e poderoso Pai, Deus que nunca perdeu uma batalha, eu entro em oração por todos que acompanham este programa. Meu Pai, eu coloco no Teu altar todo o peso que essa pessoa carrega, toda a dor, toda a frustração, todo o medo. Eu quero declarar encerramento de ciclos que não vêm do Senhor, e que ela possa receber fé, um renovo para viver um novo tempo. Purifica cada coração, alinha cada pensamento e guia os passos para que essa pessoa viva na Tua presença. Eu profetizo que onde essa pessoa for, a Tua presença vai com ela, a Tua voz vai com ela, ela viverá a Tua vontade, e que haja paz onde havia guerra, que haja provisão onde havia falta, e que haja vida onde havia cansaço. Eu profetizo que a Tua bênção e a Tua mão estará estendida sobre este ouvinte, em nome do Pai, do Filho e do Espírito Santo. Amém, Jesus.
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2: Olá, amigos. Que Deus abençoe a todos abundantemente em nome de Jesus. Para nossa reflexão, 2 Samuel, capítulo 9, versículo 3. Olha que bacana. Morava, pois, Mefibosete em Jerusalém. Coisa linda. Coisa de Deus. E de contínuo comia na mesa do rei. Sabe quando você, a senhora que está acompanhando esta programação, vai comer na mesa do rei? Porque o rei dos reis tem uma mesa preparada para você. Lembra de Davi? Senhor, prepara-me uma mesa na presença dos meus adversários. Deus tem uma mesa preparada para você. Sabe quando? Quando você decidir morar em Jerusalém. Jerusalém significa terra da santidade, terra de milagre, casa de Deus, lugar de adoração. Quando eu e você decidir ir para a casa de Deus, para o lugar da adoração, Deus vai preparar uma mesa para você. Deus te abençoe abundantemente em nome de Jesus.
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1: Quantos tem aí contigo? Eu quero números exatos. Tem 16. Deus, eu quero o meu anjo aqui segurando ele. Eu não quero que ele mova. Quantos tem aí?
7: 17.
1: Abre os olhos dessa. Abre os olhos dela. Olha para o povo lá, para o povo. Se você pudesse agora, o que, que você fazia com esse povo?
7: Ai, matava todo mundo.
1: Você está segurando o dinheiro de gente que está aqui?
7: Claro que sim.
1: Está segurando o casamento?
7: Claro.
1: Tem pessoas que estão aqui com o casamento destruído?
7: Claro, claro, claro.
1: Quantos tem aí?
7: Muito.
1: Eu quero números exatos.
7: 17.
1: Dos 17, quem se diz o mais forte aí? Quem é o chefe aí da falange?
7: Ai, o capitão.
1: Como que ele chama? Hã? O nome dele?
7: É o capeta das trevas.
1: O capeta das trevas. Ele é o chefe dessa falange?
7: É.
1: Dá lugar pra ele aí. 1, 2, 3. Manifesta ele. Com as forças quebradas. Já! Quem é você?
7: Eu sou o diabo das trevas.
1: É? Você é o chefe da falange? Deixa eu te dizer uma coisa. Provavelmente, eu nem perguntei. Provavelmente o útero, a região pélvica desta moça, pastor Elias, está danificada. Aonde a pombagira ou qualquer entidade satânica tem condições de tomar o corpo de uma mulher, o primeiro lugar que ele vai trabalhar é na região pélvica da pessoa. Vai colocar um câncer no útero, nas trompas ou no ovário. É uma moça jovem, bonita, mas está sofrendo. Cadê a moça que não conseguiu? Meu Deus do céu. Quem é que está ali?
8: Olha lá, ó.
1: Nela. Lá. Nela. Quem que está agindo ali?
7: Capeta.
1: É? O tranca-rua está ali? Por isso que ela não conseguiu desentrelaçar os dedos?
7: É?
1: Qual doença que você está colocando nela?
7: Pare, eu vou levar todo mundo.
1: Diga, tá amarrado. Diga quem participa desse culto, não. Diga quem participa desse culto, não. Diga pro diabo assim, na minha casa, não. Diga, eu te repreendo. Diga, na minha família, não. Tá satisfeito de eu estar em cima desse altar?
7: Não.
1: Queria que eu tivesse aqui hoje?
7: Não.
1: Quer que eu volte dia 10? Não quer que eu venha pra cá, não? Hã? Se você pudesse, faria isso agora? Hã? Ei? Ei?
7: Você vai
1: morrer, meu filho. É mesmo? Você vai me matar? De que forma você quer matar? Hã? De que forma?
7: Você vai ser atropelado.
1: Diga, tá amarrado. Diga, tá amarrado. Enquanto eu for dizimista fiel, enquanto eu tiver fé para participar de uma campanha que não tem em nenhum outro ministério, uma campanha como a Jeová Jiré, e buscando a Deus, ainda que caia 1.000 à minha direita e 10.000 à minha esquerda, eu não serei atingido. Quantos querem essa promessa? Pastor Elias, põe a mão na cabeça dessa senhora. Dessa senhora aí. Eu sei que ela entrou sentindo dores. Deus vai derrubá-la para quando ela levantar, ela vai levantar sem nenhuma dor. Em nome de Jesus. Segura. Agora Deus vai fazer a cirurgia. E quando ela levantar, nenhuma infecção e dor vai estar sobre a vida dela. Deixa Deus fazer a cirurgia. Eu não conheço a senhora, mas sei do seu sofrimento. Olha para mim. Eu nunca conversei com a senhora, mas Deus disse assim: veja, e eu vi. Uma mão que oprimia primeiro a sua coluna. As dores que a senhora tem não são provenientes de Deus, mas daquilo ali. A senhora quer sair daqui curada hoje, irmã? A senhora quer sair daqui liberta e parar de derramar lágrimas no seu travesseiro por causa dele? A senhora sabe agora de quem eu estou falando. Quer parar de sofrer, irmã? A senhora quer parar de sofrer? A senhora crê que o pastor Elias é ungido de Deus? Pastor Elias, coloque a mão na cabeça dela e ministra sobre a vida dele. Ela sabe de quem o Senhor, eu e o Espírito Santo está falando. Ministra sobre a vida dela em relação à vida dele. E ministra a cura sobre a vida desta mulher, pastor Elias. Deus te deu esta unção e te deu autoridade para isso. Recebe, recebe a sua cura. E Deus está visitando ele nesta noite para a transformação da vida dele, em nome de Jesus. Respira fundo, senhora. Olha para mim. Respira fundo. Diga graças a Deus. Está sentindo dores? Nada, nada. Mais nada. Está sentindo nenhuma dor? Nadinha de nada? É mesmo? Faz assim para me ver. Faz assim. Olha para o céu. Faz assim novamente. Olha para mim. Se Deus usou ele para te curar, Deus está visitando ele e fazendo a libertação na vida dele acontecer também. Quantos acreditam que vai sair daqui com a sua? Aleluia. Eu quero que só quem tem ódio do diabo, irmãos, é isso aqui que põe câncer na pessoa. É isso aqui que destrói o casamento da pessoa. É isso aqui que não deixa a pessoa prosperar. Você está colocando o que no útero desta moça?
7: Coloquei infecção.
1: Antes de eu perguntar para ele, eu já tinha dito isso para vocês. A moça que o diabo tem acesso à vida dela, a primeira coisa que ela coloca é da região pélvica que ele coloca uma enfermidade. Ela vai sair daqui curada. E você também. E a sua família também. Eu quero ver se ele vai resistir. Sem gracinha. Para isto se manifestou o Filho de Deus, para destruir todas as sobras do diabo, da saúde dela, do útero, das trompas, do ovário, da mente dela, dos caminhos dela, os 17 demônios amarrados um no outro, para nunca mais voltar, em nome de Jesus. De Jesus.
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2: Gente, agora são 22 horas, mais 30, 35, 40 minutos. O programa é ao vivo. Eu quero declarar para minha e para sua vida que toda maldição do meio do seu lar, do meio da sua vida, do meio da sua família, do meio dos seus sentimentos, seja elas quais forem, toda maldição do meio vai ser quebrada. Meu Deus do céu. Eu creio, vai ser sim, viu? Da minha, da sua, da nossa vida, da nossa igreja. Amanhã é quarta-feira, o primeiro dia do mês 7, primeiro culto do mês. Primeiro dia do mês e o primeiro culto do mês dentro da sétima igreja, mês 7. A maldição do meio, ela vai ser quebrada. Amanhã nós vamos quebrar o espírito da incredulidade. Seus filhos não vão ser incrédulos. Suas filhas não serão incrédulas. Seu marido, tua esposa não vai ser incrédulos. O teu pai, a tua mãe, acredite, cria e toma posse cultuando conosco. Para isto, eu quero colocar uma oração muito forte. Eu senti tanta presença de Deus nesta oração feita em cima do pico da Bituruna. Hoje, se eu não me engano, é o nosso terceiro dia, né? Domingo, segunda, terça. O terceiro dia estamos indo todos os dias ao pico da Bituruna para que a mão do Senhor esteja sobre a sétima igreja, esteja sobre a minha vida, me usa os meus companheiros, minhas companheiras de fé, nossas mulheres de Deus, nossos homens de Deus, para poder fazer do mês 7 dentro da sétima igreja o melhor mês da sua vida. Acredite nisso. Receba no seu espírito esta oração. Eu vi muito Deus. Eu senti muito Deus. E quero compartilhar com vocês esta oração.
9: Vem com teu poder agora. Aqui no pico da Ibituruna, nós estamos de joelho, orando, meu Deus, nesse segundo dia de propósito. Quem passar quarta-feira pela porta aberta, em cima do altar, o seu milagre, a sua vitória, no primeiro dia do mês, meu Deus, de julho, mês 7 da totalidade, vai ter milagre, vai ter poder e a sua presença, em o nome de Jesus.
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2: O
11: quando são 22 horas mais 50 minutos. Lembrando a todos que nesta quarta-feira você vai passar pela porta da perfeição, alcançando a totalidade de Deus para a sua vida. Amanhã, 9 horas da manhã, às 3 horas da tarde e também às 19h30, 7h30 da noite. Tire da sua cabeça que é só orar dentro de casa, que você não precisa ir à igreja, porque você é a igreja. Para com isso. Vamos refletir no que você vai ouvir aqui agora e daqui a pouco a gente volta.
12: Não é, não. Tem muita gente confundindo a frase que o apóstolo Paulo fala que nós somos o templo do Espírito Santo com uma desculpa para não ir mais na igreja. Você é templo do Espírito Santo sozinho, mas você não é a igreja sozinho. A igreja é uma instituição espiritual e divina fundada pelo próprio Senhor Jesus, quando ele disse que onde houverem dois ou três reunidos em meu nome, ali eu estarei. Ah, mas a igreja é cheia de gente imperfeita, os pastores fazem tudo errado, as pessoas só ficam julgando. Muita gente está inventando essas desculpinhas aí porque não suporta conviver em igreja. Porque na igreja você precisa ser discipulado, ser pastoreado, você precisa prestar contas, você precisa respeitar hierarquia e autoridade espiritual, e na igreja ninguém fica invisível, nossos defeitos aparecem. Tá bem claro na palavra que nós somos um corpo, do qual Cristo é a cabeça. Dizer que você não precisa estar na igreja, que você pode ser igreja sozinho, é a mesma coisa que um dedo dizer que ele é um corpo inteiro. Você não é igreja sozinho, não, você é apenas um membro desconectado do corpo, e membro desconectado apodrece e morre.
13: Sim, concordo com esse pastor, porque ninguém sozinho é o corpo inteiro. Nós somos membros uns dos outros, porque um membro separado uns dos outros perde comunhão, cuidado, crescimento, serviço. E isso é fundamental para um cristão. Além de que lá em Hebreus 10, 25 diz que não deixemos de congregar, como é costume de alguns. E aí, qual é a sua opinião? Você concorda que precisamos estar congregando para que realmente sejamos a igreja?
11: Não é questão de concordar, é a palavra de Deus. Hebreus capítulo 9. Não deixai-vos de congregar como é costume de tolo. Não é questão de concordar, é a palavra de Deus. Hebreus capítulo 9. Não deixai-vos de congregar.

0: tudo que Satanás quer para você, que você apodreça. Só que eu quero profetizar para a sua vida, você não vai apodrecer, mas não vai mesmo, porque você vai para a sétima igreja, você vai cultuar amanhã conosco, vai passar pela porta da perfeição, alcançando a totalidade de Deus para a sua vida. Eu quero declarar em espírito, eu quero declarar em verdade que Satanás, ele não vai impedir você de estar dentro da sétima igreja, não vai. Eu queria, olha, toda atenção é pouca, toda atenção é pouca para esta mensagem que você vai ouvir agora.
1: Por que que cansado você faz tudo lá fora, mas não pode vir pro culto? Um dia eu encontrei com a irmã e falei: irmã, já tem uns 3 cultos que a irmã não vem no culto, tô preocupado. Ela falou: pastor, eu tô cansado demais, problema demais. Aí o Espírito Santo falou assim comigo: pois é, cansado o povo trabalha, cansado faz comida, cansado vai no médico, cansado vai no banco, agora cansado não pode vir na igreja. Por que que cansado você faz tudo lá fora, mas não pode vir pro culto? Pois nessa noite Deus está dizendo: se você quer projetar os últimos 6 meses desse ano, nós precisamos projetar ele, mas como estamos aqui hoje, é na presença de Deus, é na casa de Deus. O tempo das desculpas esfarrapadas vai acabar. Ou cansado ou sem ser cansado, tu vai para a igreja.

0: mas não pode vir para o culto.
1: Um dia eu encontrei com a irmã e falei: irmã, já tem uns 3 cultos que a irmã não vem no culto, estou preocupada. Ela falou: pastor, eu estou cansado demais, problema demais. Aí o Espírito Santo falou assim comigo: pois é, cansado o povo trabalha, cansado faz comida, cansado vai no médico, cansado vai no banco, agora cansado não pode vir na igreja. Por que que cansado você faz tudo lá fora, mas não pode vir para o culto? Pois nessa noite Deus está dizendo: se você quer projetar os últimos 6 meses desse ano, nós precisamos projetar ele, mas como estamos aqui hoje, é na presença de Deus, é na casa de Deus. O tempo das desculpas esfarrapadas vai acabar. Ou cansado ou sem ser cansado, tu vai para a

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2: Sem palavras, né, pessoal? Sem palavras. É por isso que você e eu não podemos buscar facilidade. Cansados, a gente faz tudo lá fora. A gente trabalha cansado, a gente namora cansado, a gente... Ai, Maru, não entendi. O que você tá rindo? Não entendi. Não entendi. Eu, hein? A gente faz tudo cansado. Lá fora a gente faz. Lá fora a gente faz. A gente lava roupa cansada, a gente lava vasilha cansada, a gente arruma a casa cansada, a gente sai cansado. Só pra igreja que a gente não vai cansado. Isso é muito sério. Não busca facilidade. É por isso que eu quero ver você amanhã dentro da Sétima Igreja. 9 horas da manhã, 3 da tarde ou 7:30 da noite. Não busca facilidade. Porque aonde tem facilidade, tem demônios.
3: Aonde tem facilidade, tem diabo. Não se iluda com facilidade. Nada que se conquista com facilidade é real, é duradouro. Você vai perder. E a perda vai ser maior do que você imagina. Não se iluda. Não se iluda com essas facilidades. E principalmente com respeito à fé salvadora, ela não corre atrás de facilidade. A gente sabe que tudo que diz respeito à fé da salvação é sacrifício. A porta é estreita, o caminho que conduz à vida é apertado, e importa que por muitas tribulações entremos no reino de Deus. Aonde tem facilidade, tem diabo. Não se iluda com facilidade. Nada que se conquista com facilidade é real, é duradouro. Você vai perder. E a perda vai ser maior do que você imagina. Não se iluda. Não se iluda com essas facilidades. E principalmente com respeito à fé salvadora, ela não corre atrás de facilidade. A gente sabe que tudo que diz respeito à fé da salvação é sacrifício. A porta é estreita, o caminho que conduz à vida é apertado, e importa que por muitas tribulações entremos no reino de Deus. Aonde tem facilidade, tem diabo. Não se iluda com facilidade. Nada que se conquista com facilidade é real, é duradouro. Você vai perder. E a perda vai ser maior do que você imagina. Não se iluda. Não se iluda com essas facilidades. E principalmente com respeito à fé salvadora, ela não corre atrás de facilidade. A gente sabe que tudo que diz respeito à fé da salvação é sacrifício. A porta é estreita, o caminho que conduz à vida é apertado, e importa que por muitas tribulações entremos no reino de Deus.
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2: Agora são 23 horas com mais 5 minutos. Tá aí o porquê nós devemos estar dentro da Sétima Igreja amanhã. Amanhã, no primeiro dia do mês 7, passando pela porta da perfeição para alcançarmos a totalidade de Deus para as nossas vidas. Não permita o cansaço alastrar na sua alma, na sua mente, para as coisas de Deus, porque lá fora, fora da igreja, nós fazemos tudo o que for preciso estando cansado. Mas quando é para Deus, para as coisas de Deus, a gente não quer fazer. Eu quero crer na sua alma. Eu quero crer no seu espírito, eu quero crer na sua fé, que nesta quarta-feira você vai estar conosco dentro da Sétima Igreja, passando pela porta da perfeição e recebendo a unção com nardo para quebrar toda maldição. Esta linda canção eu quero oferecer para todo o povo da Sétima Igreja e para todos os nossos amigos ouvintes, que mesmo cansado, vão estar conosco dentro da Sétima Igreja.

0: segura assim, ó. Já. Deus vai te honrar. Como é que é, meu querido? Declara aí, profetiza, vai.
1: Mudar tua vida.
0: Não, não. Pastor Charles.

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2: Agora são 23 horas, 5, 10, 14 para 13, 14, 23 e 14 minutos. Pessoal, me fizeram lembrar aqui, a gente tem essa semana toda, hoje é o terceiro dia, indo para o pico da Ibituruna. Todavia, hoje é o último dia do mês 6, amanhã é o primeiro dia do mês 7, mais um mês. A Sétima Igreja está virando em cima do pico da Ibituruna, viu, diáconos? Fábio, talvez, que esteja me ouvindo. Ontem, o Fábio não teve ontem, não, né? Ontem o Fábio não foi. Fábio, virá o mês em cima do pico, pagando preço. Aos amigos, Leandro, Maiara, talvez estão nos ouvindo, tem que virar, tem que pagar preço. E nada melhor do que em cima do pico da Ibituruna, de joelhos, clamando, buscando a presença de Deus. Daqui a pouco, nós vamos estar em cima do pico da Ibituruna. Luísa, filha do profeta Vilaísa, paga preço. E Nicolas, este é o caminho da fé. Agora, 23 horas, 15 minutos, eu quero que todos os dizimistas estejam dentro da Sétima Igreja, amanhã, ou 9 da manhã, 3 da tarde ou às 7:30, passando pela porta da perfeição em cima do altar, para Deus quebrar todas as maldições das nossas vidas. Ouça esse recado divino dizimista para minha e para sua vida, e eu volto já já.
3: Fazer no altar nossos dízimos, nossas ofertas. Você que é dizimista, traga seu dízimo. Você que é ofertante, traga a sua oferta. Você que não é nada, não traga nada. Permaneça como você está, né? Um alguém ingrato, um alguém que não participa do que o Senhor tem ministrado na sua própria casa. Toda vez que a gente fala isso, é claro que no coração de alguém que não contribui nada, vem aquela palavra sempre, né? Eu não dou dízimo porque eu sou contra o dízimo. Você está coberto de razão e tem direito de ser. Errado é você ser contra o dízimo e participar do que ele promove na igreja. Você está sentado num banco que foi comprado com um dízimo doado pelos seus irmãos. Deveria estar em pé. Não, você não deveria estar em pé porque esse tabernáculo foi pago com o dízimo dos teus irmãos. Você devia estar do lado de fora do tabernáculo. Não, você não deveria estar do lado de fora porque esse terreno foi comprado com o dízimo do seu irmão. Você deveria estar do lado de fora da igreja. Você não deveria ouvir essa palavra pela internet, porque a internet é pago com o dízimo do seu irmão. Você não deveria participar de nada. Se você é contra, não deveria usufruir dos frutos dele. Você é desonesto. Você é mau caráter. Você não é honesto. Diz que é, mas não é. Porque se você tivesse caráter, você não dizimaria, mas não desfrutaria de nada. Ah, eu não dou dízimo porque está no Velho Testamento. Mas quando o Velho Testamento diz, o Senhor é meu pastor, nada me faltará, para você é Bíblia. 1.000 cairão ao meu lado, 10.000 à minha direita, eu não serei atingido, é Bíblia. Deus é meu refúgio, fortaleza, socorro, bem presente, é Bíblia. Só não é Bíblia, trazei. Você é desonesto. Ah, eu não dou dízimo porque o pastor é ladrão. Bom, se eu sou ladrão porque roubo o dízimo, a Bíblia diz que você é ladrão porque não dá. Somos colegas. Então, não há razão para não dar. A razão é porque não houve conversão à palavra. Então, você que é contra, proponha ser homem. Não desfrute nada que o dízimo dos teus irmãos constrói. Se você é honesto, propõe ser homem. Não precisa nem ser homem de Deus, seja homem. Homem. Sujeito homem. Ó, macho. Não desfrute. É contra porque está no velho? Arranca o Velho Testamento da tua Bíblia e nada do que está lá, nem no princípio criou Deus os céus e a terra. Rasgue tudo de lá. Porque não tem como ser criacionista, não tem como ser alguém que acredita no novo sem acreditar no velho. Tem como. Então, ao sair daqui, olhe-se no espelho e seja honesto com o diagnóstico que você faz. Mas não diz que não dá dízimo porque está no velho. Não diga que não dá dízimo porque é contra. Não diga porque o pastor é ladrão. Não. Nada procede. Nada. Você não dá porque você não é dono das suas coisas. Suas coisas são donas de você. Você não dá talvez porque você não é convertido. Você não consegue dar. Você até gostaria, mas não consegue. Porque Mamon é o teu Deus. Então, não me venha com chorumelas, nem com desculpas esfarrapadas quando eu tenho que ouvir. Todo mundo que discute sobre dízimo, só quem discute é quem não dá. Quem dá, dá com alegria. Acabou. Nem pergunta nada. Porque a Bíblia diz que Deus ama não quem dá, Deus ama quem dá com alegria. Quem dá com alegria? Ih, Carol, o que você tem vai dizer? Vai dizer, está escrito lá, trazer, cada um contribua. Trazei, acabou, eu trago por fé, obediência e gratidão. Se você consegue fazer isso, faça isso, vamos adorar o Senhor enquanto adoramos o Filho da Deus.
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2: Gente, agora são 23 horas com mais 15, 20, 23 e 20. Dá tempo de eu abençoar os nossos patrocinadores. 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
2: Muito forte, né, gente? Abençoe esse programa. Como nós temos abençoado o seu lar, sua família, sua casa, seus projetos, os sonhos de Deus para você, também seja um abençoador, tá? Patrocinando com as suas orações, com as suas ofertas, com seus jejuns, o programa Ponto de Luz, para que nesta quarta-feira, a primeira do mês de julho, do mês 7, o primeiro culto do mês 7, dentro da Sétima Igreja, o Pai, o Filho e o Espírito Santo, eles vão te abençoar. É por isso que estamos indo agora para o Pico da Ibituruna, consagrar as nossas vidas. Cansado, tá? Cansado. Se vocês que estão nos ouvindo não sabem, hoje eu já fiz 2 cultos fora da igreja com a nossa equipe de fé. Nós já fizemos 2 cultos fora da igreja. Estamos aqui ao vivo e agora indo orar lá no Pico da Ibituruna. Não é qualquer um. Nós não somos melhores do que ninguém, mas de uma coisa é certa: não é qualquer um que tenha disponibilidade em Cristo em fazer a obra dele com tanta eficácia e eficiência como nós da Sétima Igreja. Vamos orar? Pega o seu copo com água, peça de roupa, a chave, o aparelho de telefone. Vamos falar com Deus. Bendito é o Espírito Santo do Senhor. Bendita é a luz divina dele, que pousa sobre cada um de nós. Bendito é o teu sangue, Senhor, que nos purifica e nos vivifica para sermos melhor. Bendita é a tua palavra, que nos proporciona a veracidade, a espiritualidade, a convicção que o Senhor é, que multiplique em nós nossas forças quando não temos nenhum vigor. Obrigado, Senhor, por estar sempre conosco e nos abençoando. Consagra esta água, esta chave, consagra tudo, em especial as nossas vidas, para que em Cristo tenhamos a nossa salvação eterna. É o que nós te pedimos e agradecemos com alegria por nos dar o prazer, o gozo na alma, a alegria de servirmos e fazermos a sua vontade. Em nome do Pai, do Filho e do Espírito Santo, santifica com uma gota do teu sangue esta água, e ela será o remédio santo, divino e de Deus, para nos curar, nos fortalecer, nos proporcionar o vigor físico, mental e emocional. Em nome de Jesus. Amém. Pode beber da sua água. Ela está sagrada, santificada para tudo o que foi pedido. Em nome de Jesus. Nossa, que presente. O quê? Meu Deus, que calúnia. Gente, nós vamos ficando aqui, por aqui, na rádio. Porque agora nós vamos fazer o terceiro culto no Pico da Ibituruna. Olha, que Deus abençoe vocês e, Deus permitindo, amanhã nós estaremos aqui. Deus abençoe.
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6: 11:33.
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2: 11:59.
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3: Meia-noite e 23.
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eu vou ter que declarar. Atos 2, levante a mão. E cumprindo-se o dia de Pentecostes, estavam todos reunidos no mesmo lugar. E de repente, ouviu-se um som como de um vento veemente e impetuoso, e encheu a casa onde estavam assentados. E foram vistas por eles línguas repartidas como que de fogo.

0: duas horas.
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4: Uma consulta pública está aberta até o dia 6 de julho sobre a possível incorporação de um medicamento no SUS para pessoas com a doença rara HPN, hemoglobinúria paroxística noturna. A nova terapia é indicada para pacientes que já foram tratados previamente e que continuam apresentando necessidades médicas não atendidas, como anemia, fadiga intensa e outras limitações. Para Maria Cecília Oliveira, presidente da AFAG, Associação dos Familiares, Amigos e Pessoas com Doenças Graves, Raras e Deficiências, é essencial a participação não apenas de pacientes e familiares, mas de toda a sociedade.
5: As consultas públicas, elas são espaços importantíssimos da participação social. Então, quando a sociedade se manifesta, ela ajuda a mostrar que saúde não é apenas uma questão individual, mas ela é um compromisso coletivo, um compromisso de todos. Uma contribuição pode parecer pequena, mas ela pode ajudar a ampliar oportunidades de tratamento e qualidade de vida para quem convive com uma doença rara.
4: A HPN é uma doença hematológica rara, adquirida e potencialmente grave, caracterizada pela destruição dos glóbulos vermelhos e por manifestações como anemia, fadiga intensa, falta de ar, dor abdominal, dor lombar, urina escurecida e risco de trombose. A doença pode afetar a rotina, a autonomia, o trabalho, a vida social e a qualidade de vida dos pacientes e familiares. A médica hematologista Joana Cury, da Fundação de Hematologia e Hemoterapia de Pernambuco, ressalta a importância de novas alternativas terapêuticas.
6: A gente precisa de terapias que atuem em diferentes pontos da cascata imunológica. Com isso, consiga eliminar a anemia residual, reduzindo a dependência transfusional e, sobretudo, permitindo que essas pessoas retornem para suas atividades diárias, do trabalho, no convívio social. Hoje é uma possibilidade que já existe e seria muito importante que estivesse disponível para todos os pacientes com HPN que precisam dessas novas possibilidades terapêuticas.
4: O estudo clínico Pegasus, de fase 3, avaliou uma dessas novas moléculas para pacientes adultos com HPN que apresentavam anemia persistente, apesar do tratamento padrão. Os resultados, publicados no New England Journal of Medicine, demonstraram melhora nos níveis de hemoglobina, redução da dependência de transfusão, além da melhora de percepção de fadiga e qualidade de vida. Até o dia 6 de julho, qualquer cidadão maior de 18 anos pode participar da consulta pública sobre o novo tratamento de HPN. Basta acessar o portal da Conitec, utilizando o login gov.br e procurar pela consulta de número 44. Agência Rádio Web, produção e reportagem, Carolina Cassola.
3: Política. A semana passada foi praticamente deserta no Congresso Nacional, com raros debates em comissões. Os plenários não votaram nada. As justificativas são as festas juninas, a Copa do Mundo e também manter proximidade com bases em ano eleitoral. Tudo a revelia dos cidadãos comuns. Analista político e diretor do Movimento Contra a Corrupção Eleitoral, Melilo Diniz, critica o recesso informal para festejos e jogos do Brasil.
7: Enquanto isso, salários, verbas de gabinetes e toda a estrutura pública continuam sendo pagos normalmente. O cidadão comum precisa justificar a ausência no trabalho, cumprir jornada, entregar um monte de resultados. Por que que os representantes agem diferentemente? Os parlamentares trabalham em seus estados, isso é claro, não tem nenhum problema, recebem lideranças, têm atividades políticas fora de Brasília. Isso, aliás, faz parte do mandato. O problema é que já está virando uma festa e uma farra que não se confunde com o período junino. Uma democracia madura exige transparência e o eleitor, que é o principal, tem o direito de saber quem está trabalhando, onde está trabalhando e quais são os resultados concretos que está entregando.
3: O senador Romário, do PL do Rio de Janeiro, está nos Estados Unidos trabalhando para uma emissora de TV, sem ter pedido licença. As votações remotas foram implantadas no período da pandemia.
7: O problema é que aquilo que deveria ser exceção acabou virando regra, e aí tem consequências sérias. O parlamento não existe apenas para apertar um botão e registrar um voto. Se fosse assim, bastava organizar um grupo de WhatsApp com enquete. Existe para debater, negociar, convencer, ser convencido, ouvir especialistas, enfrentar a oposição e, acima de tudo, prestar contas à sociedade.
3: Não são poucos os projetos de lei aprovados sem debates aprofundados na Câmara e no Senado. Alguns por urgências injustificáveis, outros por participações ínfimas dos parlamentares em trabalho remoto. Para Melilo, o Congresso pode definir como quer trabalhar, desde que não prejudique as discussões como vem ocorrendo.
7: O que não pode funcionar é um sistema em que a tecnologia facilite a redução do debate, diminua a fiscalização social e enfraqueça a percepção da responsabilidade pública. Porque mandato parlamentar, meu caro, não é um privilégio, é uma função pública, e função pública que existe presença, responsabilidade, compromisso e prestação permanente de contas.
3: O Congresso Nacional tem mais de 50 vetos presidenciais para serem apreciados em sessão conjunta da Câmara e do Senado. A sessão ia acontecer no dia 19 de junho, marcada com 30 dias de antecedência. Mas além do quórum pouco representativo, os líderes não conseguiram se reunir para organizar as prioridades. Agência Rádio Web de Brasília, Alan Barbosa.
0: Direto de Brasília, sempre com o principal fato do dia. E um pedido de vista feito no Supremo Tribunal Federal pelo ministro Gilmar Mendes pode levar a uma situação de total insegurança às eleições deste ano no país. O Supremo Tribunal Federal está julgando o prazo de inelegibilidade daqueles que são condenados com base na lei da ficha limpa. Pela lei da ficha limpa original, os prazos de inelegibilidade de 8 anos, eles devem começar a ser contados a partir do final do cumprimento da pena. Uma mudança feita pelo Congresso Nacional alterou esse prazo de inelegibilidade, determinando que esse prazo de 8 anos ele passe a contar a partir da data da condenação. Ou seja, se alguém foi condenado a uma pena de 8 anos pela lei da ficha limpa original, depois de cumprir a sua pena, ainda fica mais 8 anos inelegível. Pela mudança que foi feita no Congresso Nacional, se ele cumpre uma pena de 8 anos, ao final desse cumprimento dessa pena, ele já poderia se candidatar e se eleger de novo. O Supremo Tribunal Federal está julgando se isso é ou não constitucional. E havia já 2 votos no Supremo pela inconstitucionalidade dessa mudança. Um dos votos da ministra relatora Carmen Lúcia e o outro voto do ministro Luiz Fux. Então, Gilmar Mendes pediu vista para melhor análise e ele pode ficar com o processo por 90 dias. Ocorre que nesse período vão acontecer as convenções partidárias e os registros das candidaturas. E diversos candidatos vão poder, assim, registrar suas candidaturas sem saber de fato se estão ou não estão elegíveis. Isso daí, então, fará com que essas eleições fiquem incertas, sem saber se esses candidatos estão aptos ou não a se candidatarem e serem eleitos. E isso pode gerar problemas em diversos estados, em diversas eleições, para governador, para senador, para deputado federal, para deputado estadual, gerando toda essa situação. Ou seja, essa votação já estava em 2-0 pela inconstitucionalidade, então foi interrompida por Gilmar Mendes. O movimento de combate à corrupção eleitoral critica duramente esse pedido de vista feito por Gilmar Mendes, dizendo que ele vai levar uma tremenda insegurança jurídica a todas as eleições do país, a todos os votos dos eleitores brasileiros, e pede que Gilmar Mendes devolva esse projeto o mais rápido possível. Ocorre que o judiciário vai entrar em recesso no final dessa semana e só volta no mês de julho, ou seja, esse problema, esse prejuízo pode aí agora já ser irreversível. A gente vai estar acompanhando sempre tudo para trazer para você a melhor análise e a melhor informação. Muito obrigado e até a próxima.
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9: Um ano após o lançamento, o Pix automático começa a ganhar espaço entre empresas que trabalham com cobranças recorrentes, ampliando o alcance do meio de pagamento. A modalidade, que entrou em operação em junho de 2025, foi criada pelo Banco Central para permitir pagamentos automáticos de mensalidades, assinaturas e contas periódicas mediante autorização prévia do consumidor. Dados revelam que mais de 170 milhões de brasileiros já utilizam o sistema, que se tornou um dos principais meios de pagamento do país, segundo o Banco Central. Lucas Capel, especialista em economia e representante do CRAMG, Conselho Regional de Administração de Minas Gerais, em Uberaba, destaca como o Pix automático pode ajudar empresas que trabalham com cobranças recorrentes.
10: Esse Pix ajuda muito, tanto o consumidor para se organizar em termos do seu orçamento, mas também as empresas. Elas trabalham também com recebimento de assinaturas, né, de mensalidades ou de pagamentos parcelados. E isso faz com que esses pagamentos recorrentes ocorram. O risco aqui, ele envolve também o esquecimento. Aquelas pessoas que não se organizaram financeiramente vão correr o risco de utilizarem o Pix automático e com isso pagar juros muito altos, por exemplo, de cheque especial.
9: Para o mercado financeiro, o avanço da modalidade vai além da praticidade para o consumidor. A expectativa é que a automação das cobranças contribua para reduzir a inadimplência operacional, simplificando processos de cobrança e oferecendo retorno para as empresas que trabalham com pagamentos recorrentes. Para o especialista em economia, a tendência é que o boleto perca espaço, passando a ser menos utilizado.
10: O boleto, com certeza, ele vai perder a médio prazo aí a grande importância que tem hoje. Mas, com certeza, o boleto ele vai ser cada dia menos usado, uma vez que o Pix automático ele é mais simples, ele é mais direto, ele tem uma série de controles, né, estabelecidos aí pelo Banco Central, pelos os órgãos relacionados. Então, eu acredito que o boleto ele vai perder a relevância, sim, a médio prazo.
9: À medida que mais organizações utilizam o Pix automático no mercado, a expectativa é que o sistema de cobrança contribua para acelerar a digitalização de processos que ainda depende de boletos, cartões e operações manuais. Agência Rádio Web, produção e reportagem, Priscila Mendes.
11: Entre janeiro e abril deste ano, a Receita Federal apreendeu 36 milhões de cigarros, o produto recordista do contrabando, 32 milhões de produtos variados, como roupas e itens de uso doméstico, 2 milhões de eletroeletrônicos e quase 600 mil medicamentos. Foi para discutir o enfrentamento a esse crime que a Fiesp, a Federação das Indústrias do Estado de São Paulo, recebeu o seminário Brasil Legal. Novas tecnologias para garantir a rastreabilidade de produtos e os desafios do mercado legal brasileiro foram alguns dos temas discutidos. O secretário-executivo do Conselho Nacional de Combate à Pirataria, CNPC, Valmir Dantas, falou sobre a infiltração do crime organizado no mercado de produtos ilegais.
12: O PCC, que detém algumas rotas, hoje ele presta serviço, entre aspas, para setores que trabalham legalmente, né? O comércio eletrônico é invadido pela pirataria, né? Essa presença crescente e marcante do crime organizado nos coloca aí um outro desafio.
11: A pesquisa Ipsos IPEC de 2025, considerada um raio-x do mercado ilegal de cigarros no Brasil, aponta que 31% do setor de cigarros ilegais já está sob domínio das organizações criminosas, como explica Edson Vismona, presidente do FNCP, Fórum Nacional contra a Pirataria e a Ilegalidade.
8: cada vez mais essas organizações criminosas estão agindo como verdadeiras máfias, se infiltrando no poder público, no mercado financeiro, mediante a ação em fintechs. Para combater esse processo criminoso organizado, nós precisamos integrar as forças policiais, a Receita Federal, com a ação de inteligência.
11: Além de fortalecer financeiramente o crime organizado, o mercado ilegal provoca impactos expressivos para os cofres públicos. Nos últimos 11 anos, a evasão fiscal relacionada ao setor de cigarros já acumula perdas de 110 bilhões de reais. Agência Rádio Web, produção e reportagem, Regis Salvarani.
13: Internacional.
14: A 68ª Cúpula do Mercosul, que acontece em Assunção, no Paraguai, reunirá 7 chefes de Estado de esquerda e de direita da região. O presidente Luiz Inácio Lula da Silva desembarca na capital paraguaia pela manhã e quer mostrar, durante o encontro, a força da integração regional, uma de suas prioridades, que vem avançando a partir de acordos comerciais, a despeito da ampliação das lideranças de direita na região. É sobre isso que vamos conversar com a correspondente da RFI em Brasília, Vivian Oswald. Bom dia, Vivian. Esta cúpula deve ter muitos anúncios, entre eles a abertura formal de negociações com o Japão e com o Vietnã. O que isso representa neste momento para o bloco?
15: Bom dia. Sim, a ideia é surfar a boa onda do bloco, impulsionada em boa medida pela pressão da administração de Donald Trump com seus tarifaços e a imposição da lei do mais forte. O governo brasileiro tem pressa, quer fechar o maior número possível de acordos ainda nessa gestão Lula 3.0. E ele, que desembarca cedo na capital paraguaia, retornando ao Brasil ainda na parte da tarde, quer dar uma demonstração de força. Vai ser importante para sua campanha mostrar que, a despeito do avanço da direita na América do Sul, o processo de integração regional é possível com pragmatismo. Estarão presentes na cúpula políticos de esquerda e de direita. Santiago Penha, do Paraguai, o anfitrião, Javier Milei, da Argentina, Yamandu Orsi, do Uruguai, Rodrigo Paz, da Bolívia, José Antônio Castro, do Chile, e Daniel Noboa, do Equador. Os chanceleres da Colômbia, Chile e Panamá, estados associados ao Mercosul, também participarão do encontro. E haverá ainda convidados especiais, que são os representantes dos Emirados Árabes Unidos, com quem o Mercosul está prestes a fechar um acordo, Trinidad e Tobago, que manifestou interesse no entendimento, Alemanha e Uzbequistão.
14: Que acordos estão previstos, Vivian?
15: O bloco vai lançar formalmente as negociações com o Japão. Os entendimentos com o país estavam travados há décadas. A expectativa é de que a primeira rodada de negociações aconteça já dentro de 2 a 3 meses. Também deve ser anunciada a primeira rodada de negociações para um acordo de livre comércio com o Vietnã, em agosto desse ano. A cúpula deverá marcar ainda o lançamento das negociações para acordos de livre comércio entre Mercosul e o Panamá e avanços nos entendimentos com a República Dominicana, Guiana, Suriname e Trinidad e Tobago. O bloco trabalha para a implementação de acordo modernizado com o Chile e pela atualização de instrumentos comerciais com Colômbia e Peru.
14: Houve um atraso na conclusão do acordo com o Canadá?
15: O acordo com o Canadá, que está mais adiantado e sim tinha previsão de conclusão para esta cúpula, ainda precisa ser finalizado. A parte normativa já estaria concluída em cerca de 80%. Falta ainda terminar a parte de acesso a mercados, o que deve precisar de um pouco mais de tempo. Mas a expectativa é de que esse entendimento e aquele que está sendo concluído com os Emirados Árabes Unidos sejam anunciados ainda este ano.
14: Vivian, chegou-se a falar no ingresso da Venezuela com uma classificação especial um pouco abaixo de país associado. Esse capítulo continua no ponto morto?
15: Sim, o ingresso da Venezuela no Mercosul, que chegou a ser mencionado pelo vice-presidente do Brasil, Geraldo Alckmin, e que tinha simpatia da presidência pro tempore do Paraguai há alguns meses, ficou fora da agenda. A avaliação é de que nesse momento não seria nem de bom tom, sobretudo diante da tragédia do terremoto que matou milhares na Venezuela. De todo modo, o país não tinha condições de se adequar às cláusulas do Mercosul. Nesse momento, não há tempo para discutir uma ajuda em bloco para a Venezuela Venezuela nessa cúpula. Até porque, pelo fato de ser uma questão urgente, a ideia é de que no primeiro momento não se perca tempo com coordenação. A discussão coordenada deve acontecer posteriormente. E o Brasil poderia, eventualmente, usar aviões da Força Aérea Brasileira para levar ajuda de outros países aos venezuelanos. Por enquanto, isso ainda não está definido.
14: Você destacaria outros avanços mais pontuais para esta cúpula, Vivian?
15: Sim, entre os avanços previstos para a cúpula está a assinatura do acordo que permitirá o reconhecimento da nova Carteira de Identidade Nacional, a CIN, como documento válido para ingresso nos países do Mercosul e Estados Associados. Também será firmado um protocolo de reconhecimento mútuo de meios de identificação e autenticação eletrônica. Isso tudo vai aproximar os sistemas digitais dos países. Há ainda outras frentes em outros temas, entre eles o do combate ao crime organizado. A ideia é mostrar que o bloco continua trabalhando e atraindo atenção dentro e fora da região. Em entrevista, a secretária de América Latina e Caribe do Ministério das Relações Exteriores, a embaixadora Gisela Padovan, destacou a relevância estratégica do Mercosul para a América do Sul e para a economia mundial. Segundo ela, o bloco que reúne 73% do território sul-americano, cerca de 65% da sua população e aproximadamente 70% do produto interno bruto, completou 35 anos. Desde a sua criação, o comércio cresceu nada menos que 11 vezes, chegando a 51 bilhões de dólares no ano passado. Mas o seu ápice aconteceu em 2011, quando bateu 53 bilhões de dólares.
14: Obrigada, Vivian Oswald, por sua participação no Linha Direta de hoje. De Paris, Adriana Moisés, da Rádio França Internacional, em parceria com a agência Rádio Web.
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17: Uma vez um poeta popular disse que um povo que não sabe de onde veio não sabe para onde vai. Aqui não tem vai, mas nós estamos de olho em tudo o que acontece dentro e fora do campo. A sensação de que as novas gerações vão aos poucos se distanciando de suas raízes ficou bastante clara nessa Copa. Em algum momento, o juvenil Kento Shiogai, que disputa a poderosa segunda divisão do campeonato alemão, achou uma boa ideia dizer que o Brasil não era nada demais. Nessas palavras, não exatamente, mas foi assim que o brasileiro, num geral, recebeu a mensagem. E todo mundo, ao menos aqui no Brasil, sabe que isso forrou as paredes do vestiário da seleção brasileira. Bastou uma vitória em um amistoso recente e uma primeira fase consistente para subir a cabeça do rapaz de apenas 22 anos, que talvez não saiba que o brasileiro Rui Ramos foi o primeiro grande ídolo da seleção que hoje ele defende, que foi o Zico, o pai da J-League, talvez não lembre o valor de Alcindo, de Leonardo, mas o Brasa tratou de lembrar a ele. Mesmo sem uma atuação de galo, o placar mais justo dessa partida ainda seria um 4-1, com direito a uma pintura do Vini, que o bom goleiro Zion Suzuki evitou, e um pênalti em Martinelli, claríssimo, que o juiz preferiu ignorar. Gols de Casimiro, que errou tudo o que tentou, mas empatou o jogo e tá perdoado, e do Martinelli, que não é horroroso, mas agrega pouco. Só que ele agregou um gol com 5 minutos de acréscimos já corridos no segundo tempo, e agora é o nosso xodózinho. Aliás, esse foi o gol da vitória mais tardio no tempo normal de um mata-mata de Copa desde 1966. Que esse olho de tigre permaneça vivo em nossos jogadores para enfrentar Costa do Marfim ou Noruega. Um pouco mais tarde, a Alemanha provou que aquele 7-1 para cima de Curaçao era só para apresentar um bom cartão de visitas mesmo e nada mais. O Paraguai se impôs na raça em vários momentos, saiu vencendo, se superou com garra para se defender, contou com a sorte também num gol bem anulado que viraria o jogo e, apesar de Balbuena e Sanabria, venceu nos pênaltis com duas grandes defesas de Orlando Gil e uma bagiada de Jonathan Tah. Agora, nossos vizinhos aguardam o vencedor de França e Suécia e que venha mais uma zebra, né? Que caia mais uma grande camisa. Uma marca interessante desse jogo é que o insensado Manuel Neuer entrou para a seleta lista de goleiros que sofreram gols em 10 jogos consecutivos de Copa do Mundo. A última vez que ele saiu de campo sem ser vazado foi aqui no Brasil em 2014, na final contra a Argentina, quando ele foi campeão. No final da noite, no horário ingrato, Marrocos e Holanda em campo e um jogo de muitas entradas fortes, muito vigor físico e um placar modesto, 0-0 no primeiro tempo. Mas a nossa sorte é que os deuses do futebol amam o enredo de filme. O Gakpo, que se afastou nos últimos dias para ficar com a esposa que sofreu um aborto espontâneo, viu cair nos seus pés a bola da classificação holandesa aos 26 do segundo tempo. Só que aos 45, com o zagueiro virando atacante na base do desespero, Diop empatou para Marrocos. mais um jogo indo para o tempo extra e depois para os pênaltis, após todo mundo deixar tudo em campo, incluindo o sangue. O Saibari que o diga, inclusive, ele abriu o supercílio no minuto final da prorrogação. E em uma sequência de pênaltis onde a Holanda errou 3 e o Marrocos já havia errado 2, coube justamente ao Saibari ter sangue frio para botar a bola no barbante e o Marrocos nas oitavas de final contra o Canadá. É, meus amigos, a Copa tá funilando, caminhando para o fim, mas, pelo visto, ainda teremos muitas emoções para contar, porque aqui não tem VAR, mas nós estamos de olho em tudo o que acontece, dentro e fora do campo.
18: O dia da seleção brasileira após a classificação para as oitavas de final da Copa do Mundo foi de folga e ligadinho na partida entre Noruega e Costa do Marfim. Melhor para os noruegueses, que venceram por 2-1 e agora terão pela frente o Brasil. O time de Haaland vai jogar às 5 horas da tarde no horário de Brasília do próximo domingo e dali sai o classificado às quartas de final. A seleção brasileira teve uma baixa importante nesta terça-feira. O meia Lucas Paquetá teve uma lesão constatada e está fora das oitavas de final. O meia, que atua no Flamengo, sentiu dores na parte posterior da coxa esquerda contra o Japão e vai agora seguir um protocolo de tratamento intensivo. A CBF não deu nenhum prazo para o retorno deste jogador, mas está descartado um corte do Lucas Paquetá, até porque o técnico Carlo Ancelotti não poderia convocar mais ninguém para a vaga dele. Então, Lucas Paquetá, jogando ou não, vai seguir junto com a seleção brasileira até o fim da trajetória nesta Copa do Mundo de 2026. E essa situação fez com que os jogadores que estão junto com o Paquetá na seleção publicassem mensagens de apoio ao atleta. Vinícius Júnior, por exemplo, escreveu nas redes sociais: "Vamos juntos até o fim, bora Brasil! Paquetá está com a gente." Então, mensagens de apoio e expectativa se Lucas Paquetá vai ter condição na sequência da temporada da Copa do Mundo deste ano. Agência Rádio Web com informações da seleção brasileira, Daniela Esperon.
19: Olá, está começando o Futebol de Acesso. Eu sou a Daniela Esperon e você vai ficar por dentro dos principais acontecimentos da rodada da Série B. Vamos lá?
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19: 9 das 10 partidas da 15ª rodada da Série B do Campeonato Brasileiro foram realizadas até o último domingo. E ao final desses confrontos, mais uma vez, o equilíbrio da competição ficou evidente. Neste momento, 5 equipes estão empatadas com 25 pontos e estão a uma rodada do líder Vila Nova, que tem 28. A equipe goiana estacionou nessa pontuação após a derrota para o Novo Horizontino, que é um dos times com 25 pontos, por 2-1 fora de casa. Já o Juventude chegou nos 25 depois de bater o Ceará em casa por 2-0. O Operário superou o América Mineiro por 1-0 e está no bolo, da mesma forma que Fortaleza e Sport. Os times nordestinos se enfrentaram no Castelão e o Leão do PSI levou a melhor com 2-1. Em campeonatos com um alto nível de equilíbrio, qualquer deslize é fatal e um tropeço num confronto direto pode ser decisivo para atingir os objetivos. Pelo menos essa é a opinião do jornalista Cadu Macri.
21: Então, Daniele, esse campeonato com tantos jogos de confronto direto acaba sendo muito equilibrado. E quem consegue levar a melhor em jogos desse tipo acaba tendo uma grande vantagem. É bem verdade que estamos ainda no primeiro turno do Campeonato Brasileiro da Série B, mas ao longo da competição, esses tipos de pontos são muito importantes, como, por exemplo, essa vitória do Fortaleza contra o Sport jogando em casa, e a competição está assim. Muitos times com 25 pontos, outros com 27, e o líder com 28, nesse momento, vive um momento tranquilo na competição. Só que com duas rodadas ruins, pode despencar de primeiro e até parar na sétima ou oitava colocação. Esse é o tipo de campeonato onde você precisa jogar focado da primeira até a 38ª rodada. Não dá para piscar e dar mole em jogo nenhum.
19: Na zona do rebaixamento, o equilíbrio já está passando longe de América Mineiro e Ponte Preta, que estão ficando bem para trás em comparação a Londrina e Avaí, que também lutam para sair do Z4. Você acompanha tudo da Série B do Campeonato Brasileiro aqui no Futebol de Acesso toda semana. Até a próxima.
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2: 2:30.
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2: 2h52.
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1: 104 FM 3 e 13.
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1: 104 FM. 3:37.
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1: 4 horas.
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0: 104:23.
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1: 5 e 2. 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
2: Saúde.
3: Uma consulta pública está aberta até o dia 6 de julho sobre a possível incorporação de um medicamento no SUS para pessoas com a doença rara HPN, hemoglobinúria paroxística noturna. A nova terapia é indicada para pacientes que já foram tratados previamente e que continuam apresentando necessidades médicas não atendidas, como anemia, fadiga intensa e outras limitações. Para Maria Cecília Oliveira, presidente da AFAG, Associação dos Familiares, Amigos e Pessoas com Doenças Graves, Raras e Deficiências, é essencial a participação não apenas de pacientes e familiares, mas de toda a sociedade.
4: As consultas públicas, elas são espaços importantíssimos da participação social. Então, quando a sociedade se manifesta, ela ajuda a mostrar que saúde não é apenas uma questão individual, mas ela é um compromisso coletivo, um compromisso de todos. Uma contribuição pode parecer pequena, mas ela pode ajudar a ampliar oportunidades de tratamento e qualidade de vida para quem convive com uma doença rara.
3: A HPN é uma doença hematológica rara, adquirida e potencialmente grave, caracterizada pela destruição dos glóbulos vermelhos e por manifestações como anemia, fadiga intensa, falta de ar, dor abdominal, dor lombar, urina escurecida e risco de trombose. A doença pode afetar a rotina, a autonomia, o trabalho, a vida social e a qualidade de vida dos pacientes e familiares. A médica hematologista Joana Cury, da Fundação de Hematologia e Hemoterapia de Pernambuco, ressalta a importância de novas alternativas terapêuticas.
5: A gente precisa de terapias que atuem em diferentes pontos da cascata imunológica. Com isso, consiga eliminar a anemia residual, reduzindo a dependência transfusional e, sobretudo, permitindo que essas pessoas retornem para suas atividades diárias, do trabalho, no convívio social. Hoje é uma possibilidade que já existe e seria muito importante que estivesse disponível para todos os pacientes com HPN que precisam dessas novas possibilidades terapêuticas.
3: O estudo clínico Pegasus, de fase 3, avaliou uma dessas novas moléculas para pacientes adultos com HPN que apresentavam anemia persistente, apesar do tratamento padrão. Os resultados, publicados no New England Journal of Medicine, demonstraram melhora nos níveis de hemoglobina, redução da dependência de transfusão, além da melhora de percepção de fadiga e qualidade de vida. Até o dia 6 de julho, qualquer cidadão maior de 18 anos pode participar da consulta pública sobre o novo tratamento de HPN. Basta acessar o portal da Conitec, utilizando o login gov.br e procurar pela consulta de número 44. Agência Rádio Web, produção e reportagem, Carolina Cassola.
2: Política. A semana passada foi praticamente deserta no Congresso Nacional, com raros debates em comissões. Os plenários não votaram nada. As justificativas são as festas juninas, a Copa do Mundo e também manter proximidade com bases em ano eleitoral. Tudo a revelia dos cidadãos comuns. Analista político e diretor do Movimento Contra a Corrupção Eleitoral, Melilo Diniz, critica o recesso informal para festejos e jogos do Brasil.
6: Enquanto isso, salários, verbas de gabinetes e toda a estrutura pública continuam sendo pagos normalmente. O cidadão comum precisa justificar a ausência no trabalho, cumprir jornada, entregar um monte de resultados. Por que que os representantes agem diferentemente? Os parlamentares trabalham em seus estados, isso é claro, não tem nenhum problema, recebem lideranças, têm atividades políticas fora de Brasília. Isso, aliás, faz parte do mandato. O problema é que já está virando uma festa e uma farra que não se confunde com o período junino. Uma democracia madura exige transparência e o eleitor, que é o principal, tem o direito de saber quem está trabalhando, onde está trabalhando e quais são os resultados concretos que está entregando.
2: O senador Romário, do PL do Rio de Janeiro, está nos Estados Unidos trabalhando para uma emissora de TV, sem ter pedido licença. As votações remotas foram implantadas no período da pandemia.
6: O problema é que aquilo que deveria ser exceção acabou virando regra, e aí tem consequências sérias. O parlamento não existe apenas para apertar um botão e registrar um voto. Se fosse assim, bastava organizar um grupo de WhatsApp com enquete. Existe para debater, negociar, convencer, ser convencido, ouvir especialistas, enfrentar a oposição e, acima de tudo, prestar contas à sociedade.
2: Não são poucos os projetos de lei aprovados sem debates aprofundados na Câmara e no Senado. Alguns por urgências injustificáveis, outros por participações ínfimas dos parlamentares em trabalho remoto. Para Melilo, o Congresso pode definir como quer trabalhar, desde que não prejudique as discussões como vem ocorrendo.
6: O que não pode funcionar é um sistema em que a tecnologia facilite a redução do debate, diminua a fiscalização social e enfraqueça a percepção da responsabilidade pública. Porque mandato parlamentar, meu caro, não é um privilégio, é uma função pública, e função pública que existe presença, responsabilidade, compromisso e prestação permanente de contas.
2: O Congresso Nacional tem mais de 50 vetos presidenciais para serem apreciados em sessão conjunta da Câmara e do Senado. A sessão ia acontecer no dia 19 de junho, marcada com 30 dias de antecedência. Mas além do quórum pouco representativo, os líderes não conseguiram se reunir para organizar as prioridades. Agência Rádio Web de Brasília, Alan Barbosa.
7: Direto de Brasília, sempre com o principal fato do dia. E um pedido de vista feito no Supremo Tribunal Federal pelo ministro Gilmar Mendes pode levar a uma situação de total insegurança às eleições deste ano no país. O Supremo Tribunal Federal está julgando o prazo de inelegibilidade daqueles que são condenados com base na lei da ficha limpa. Pela lei da ficha limpa original, os prazos de inelegibilidade de 8 anos, eles devem começar a ser contados a partir do final do cumprimento da pena. Uma mudança feita pelo Congresso Nacional alterou esse prazo de inelegibilidade, determinando que esse prazo de 8 anos ele passe a contar a partir da data da condenação. Ou seja, se alguém foi condenado a uma pena de 8 anos pela lei da ficha limpa original, depois de cumprir a sua pena, ainda fica mais 8 anos inelegível. Pela mudança que foi feita no Congresso Nacional, se ele cumpre uma pena de 8 anos, ao final desse cumprimento dessa pena, ele já poderia se candidatar e se eleger de novo. O Supremo Tribunal Federal está julgando se isso é ou não constitucional. E havia já 2 votos no Supremo pela inconstitucionalidade dessa mudança. Um dos votos da ministra relatora Carmen Lúcia e o outro voto do ministro Luiz Fux. Então, Gilmar Mendes pediu vista para melhor análise e ele pode ficar com o processo por 90 dias. Ocorre que nesse período vão acontecer as convenções partidárias e os registros das candidaturas. E diversos candidatos vão poder, assim, registrar suas candidaturas sem saber de fato se estão ou não estão elegíveis. Isso daí, então, fará com que essas eleições fiquem incertas, sem saber se esses candidatos estão aptos ou não a se candidatarem e serem eleitos. E isso pode gerar problemas em diversos estados, em diversas eleições, para governador, para senador, para deputado federal, para deputado estadual, gerando toda essa situação. Ou seja, essa votação já estava em 2-0 pela inconstitucionalidade, então foi interrompida por Gilmar Mendes. O Movimento de Combate à Corrupção Eleitoral critica duramente esse pedido de vista feito por Gilmar Mendes, dizendo que ele vai levar uma tremenda insegurança jurídica a todas as eleições do país, a todos os votos dos eleitores brasileiros, e pede que Gilmar Mendes devolva esse projeto o mais rápido possível. Ocorre que o judiciário vai entrar em recesso no final dessa semana e só volta no mês de julho, ou seja, esse problema, esse prejuízo pode aí agora já ser irreversível. A gente vai estar acompanhando sempre tudo para trazer para você a melhor análise e a melhor informação. Muito obrigado e até a próxima.
1: Economia.
8: ano, após o lançamento, o Pix automático começa a ganhar espaço entre empresas que trabalham com cobranças recorrentes, ampliando o alcance do meio de pagamento. A modalidade, que entrou em operação em junho de 2025, foi criada pelo Banco Central para permitir pagamentos automáticos de mensalidades, assinaturas e contas periódicas mediante autorização prévia do consumidor. Dados revelam que mais de 170 milhões de brasileiros já utilizam o sistema, que se tornou um dos principais meios de pagamento do país, segundo o Banco Central. Lucas Capel, especialista em economia e representante do CRAMG, Conselho Regional de Administração de Minas Gerais, em Uberaba, destaca como o Pix automático pode ajudar empresas que trabalham com cobranças recorrentes.
9: Esse Pix ajuda muito, tanto o consumidor para se organizar em termos do seu orçamento, mas também as empresas. Elas trabalham também com recebimento de assinaturas, né, de mensalidades ou de pagamentos parcelados. E isso faz com que esses pagamentos recorrentes ocorram. O risco aqui ele envolve também o esquecimento, aquelas pessoas que não se organizaram financeiramente vão correr o risco de utilizarem o Pix automático e com isso pagar juros muito altos, por exemplo, de cheque especial.
8: Para o mercado financeiro, o avanço da modalidade vai além da praticidade para o consumidor. A expectativa é que a automação das cobranças contribua para reduzir a inadimplência operacional, simplificando processos de cobrança e oferecendo retorno para as empresas que trabalham com pagamentos recorrentes. Para o especialista em economia, a tendência é que o boleto perca espaço, passando a ser menos utilizado.
9: O boleto, com certeza, ele vai perder a médio prazo aí a grande importância que tem hoje. Mas, com certeza, o boleto ele vai ser cada dia menos usado, uma vez que o Pix automático ele é mais simples, ele é mais direto, ele tem uma série de controles, né, estabelecidos aí pelo Banco Central, pelos órgãos relacionados. Então, eu acredito que o boleto ele vai perder a relevância, sim, a médio prazo.
8: À medida que mais organizações utilizam o Pix automático no mercado, a expectativa é que o sistema de cobrança contribua para acelerar a digitalização de processos que ainda depende de boletos, cartões e operações manuais. Agência Rádio Web, produção e reportagem, Priscila Mendes.
10: Entre janeiro e abril deste ano, a Receita Federal apreendeu 36 milhões de cigarros, o produto recordista do contrabando, 32 milhões de produtos variados, como roupas e itens de uso doméstico, 2 milhões de eletroeletrônicos e quase 600 mil medicamentos. Foi para discutir o enfrentamento a esse crime que a Fiesp, a Federação das Indústrias do Estado de São Paulo, recebeu o seminário Brasil Legal. Novas tecnologias para garantir a rastreabilidade de produtos e os desafios do mercado legal brasileiro foram alguns dos temas discutidos. O secretário-executivo do Conselho Nacional de Combate à Pirataria, CNPC, Valmir Dantas, falou sobre a infiltração do crime organizado no mercado de produtos ilegais.
11: O PCC, que detém algumas rotas, hoje ele presta serviço, entre aspas, para setores que trabalham legalmente, né? O comércio eletrônico é invadido pela pirataria, né? Essa presença crescente e marcante do crime organizado nos coloca aí um outro desafio.
10: A pesquisa Ipsos IPEC de 2025, considerada um raio-x do mercado ilegal de cigarros no Brasil, aponta que 31% do setor de cigarros ilegais já está sob domínio das organizações criminosas, como explica Edson Vismona, presidente do FNCP, Fórum Nacional contra a Pirataria e a Ilegalidade.
12: Cada vez mais essas organizações criminosas estão agindo como verdadeiras máfias, se infiltrando no poder público, no mercado financeiro, mediante a ação em fintechs. Para combater esse processo criminoso organizado, nós precisamos integrar as forças policiais, a Receita Federal, com a ação de inteligência.
10: Além de fortalecer financeiramente o crime organizado, o mercado ilegal provoca impactos expressivos para os cofres públicos. Nos últimos 11 anos, a evasão fiscal relacionada ao setor de cigarros já acumula perdas de 110 bilhões de reais. Agência Rádio Web, produção e reportagem, Regis Salvarani.
1: Internacional.
13: A 68ª Cúpula do Mercosul, que acontece em Assunção, no Paraguai, reunirá 7 chefes de Estado de esquerda e de direita da região. O presidente Luiz Inácio Lula da Silva desembarca na capital paraguaia pela manhã e quer mostrar, durante o encontro, a força da integração regional, uma de suas prioridades, que vem avançando a partir de acordos comerciais, a despeito da ampliação das lideranças de direita na região. É sobre isso que vamos conversar com a correspondente da RFI em Brasília, Vivian Oswald. Bom dia, Vivian. Esta cúpula deve ter muitos anúncios, entre eles a abertura formal de negociações com o Japão e com o Vietnã. O que isso representa neste momento para o bloco?
14: Bom dia. Sim, a ideia é surfar a boa onda do bloco, impulsionada em boa medida pela pressão da administração de Donald Trump com seus tarifaços e a imposição da lei do mais forte. O governo brasileiro tem pressa, quer fechar o maior número possível de acordos ainda nessa gestão Lula 3.0. E ele, que desembarca cedo na capital paraguaia, retornando ao Brasil ainda na parte da tarde, quer dar uma demonstração de força. Vai ser importante para sua campanha mostrar que, a despeito do avanço da direita na América do Sul, o processo de integração regional é possível com pragmatismo. Estarão presentes na cúpula políticos de esquerda e de direita. Santiago Penha, do Paraguai, o anfitrião, Javier Milei, da Argentina, Yamandu Orsi, do Uruguai, Rodrigo Paes, da Bolívia, José Antônio Castro, do Chile, e Daniel Noboa, do Equador. Os chanceleres da Colômbia, Chile e Panamá, estados associados ao Mercosul, também participarão do encontro. E haverá ainda convidados especiais, que são os representantes dos Emirados Árabes Unidos, com quem o Mercosul está prestes a fechar um acordo, Trinidad e Tobago, que manifestou interesse no entendimento, Alemanha e Uzbequistão.
13: Que acordos estão previstos, Vivian?
14: O bloco vai lançar formalmente as negociações com o Japão. Os entendimentos com o país estavam travados há décadas. A expectativa é de que a primeira rodada de negociações aconteça já dentro de 2 a 3 meses. Também deve ser anunciada a primeira rodada de negociações para um acordo de livre comércio com o Vietnã, em agosto desse ano. A cúpula deverá marcar ainda o lançamento das negociações para acordos de livre comércio entre Mercosul e o Panamá e avanços nos entendimentos com a República Dominicana, Guiana, Suriname e Trinidad e Tobago. O bloco trabalha para a implementação de acordo modernizado com o Chile e pela atualização de instrumentos comerciais com Colômbia e Peru.
13: Houve um atraso na conclusão do acordo com o Canadá?
14: O acordo com o Canadá, que está mais adiantado e sim tinha previsão de conclusão para esta cúpula, ainda precisa ser finalizado. A parte normativa já estaria concluída em cerca de 80%. Falta ainda terminar a parte de acesso a mercados, o que deve precisar de um pouco mais de tempo. Mas a expectativa é de que esse entendimento e aquele que está sendo concluído com os Emirados Árabes Unidos sejam anunciados ainda este ano.
13: Vivian, chegou-se a falar no ingresso da Venezuela com uma classificação especial um pouco abaixo de país associado. Esse capítulo continua no ponto morto?
14: Sim, o ingresso da Venezuela no Mercosul, que chegou a ser mencionado pelo vice-presidente do Brasil, Geraldo Alckmin, e que tinha simpatia da presidência pro tempore do Paraguai há alguns meses, ficou fora da agenda. A avaliação é de que nesse momento não seria nem de bom tom, sobretudo diante da tragédia do terremoto que matou milhares na Venezuela. De todo modo, o país não tinha condições de se adequar às cláusulas do Mercosul. Nesse momento, não há tempo para discutir uma ajuda em bloco para a Venezuela nessa cúpula. Até porque, pelo fato de ser uma questão urgente, a ideia é de que no primeiro momento não se perca tempo com coordenação. A discussão coordenada deve acontecer posteriormente. E o Brasil poderia, eventualmente, usar aviões da Força Aérea Brasileira para levar ajuda de outros países aos venezuelanos. Por enquanto, isso ainda não está definido.
13: Você destacaria outros avanços mais pontuais para esta cúpula, Vivian?
14: Sim, entre os avanços previstos para a cúpula está a assinatura do acordo que permitirá o reconhecimento da nova Carteira de Identidade Nacional, a CIN, como documento válido para ingresso nos países do Mercosul e Estados Associados. Também será firmado um protocolo de reconhecimento mútuo de meios de identificação e autenticação eletrônica. Isso tudo vai aproximar os sistemas digitais dos países. Há ainda outras frentes em outros temas, entre eles o do combate ao crime organizado. A ideia é mostrar que o bloco continua trabalhando e atraindo atenção dentro e fora da região. Em entrevista, a secretária de América Latina e Caribe do Ministério das Relações Exteriores, a embaixadora Gisela Padovan, destacou a relevância estratégica do Mercosul para a América do Sul e para a economia mundial. Segundo ela, o bloco que reúne 73% do território sul-americano, cerca de 65% da sua população e aproximadamente 70% do produto interno bruto, completou 35 anos. Desde a sua criação, o comércio cresceu nada menos que 11 vezes, chegando a 51 bilhões de dólares no ano passado. Mas o seu ápice aconteceu em 2011, quando bateu 53 bilhões de dólares.
13: Obrigada, Vivian Oswald, por sua participação no Linha Direta de hoje. De Paris, Adriana Moisés, da Rádio França Internacional, em parceria com a agência Rádio Web.
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16: Uma vez um poeta popular disse que um povo que não sabe de onde veio não sabe para onde vai. Aqui não tem vai, mas nós estamos de olho em tudo o que acontece dentro e fora do campo. A sensação de que as novas gerações vão aos poucos se distanciando de suas raízes ficou bastante clara nessa Copa. Em algum momento, o juvenil Kento Shiogai, que disputa a poderosa segunda divisão do campeonato alemão, achou uma boa ideia dizer que o Brasil não era nada demais. Nessas palavras, não exatamente, mas foi assim que o brasileiro, num geral, recebeu a mensagem. E todo mundo, ao menos aqui no Brasil, sabe que isso forrou as paredes do vestiário da seleção brasileira. Bastou uma vitória em um amistoso recente e uma primeira fase consistente para subir a cabeça do rapaz de apenas 22 anos, que talvez não saiba que o brasileiro Rui Ramos foi o primeiro grande ídolo da seleção que hoje ele defende, que foi o Zico, pai da J-League. Talvez não lembre o valor de Alcindo, de Leonardo, mas o Brasa tratou de lembrar a ele. Mesmo sem uma atuação de galo, o placar mais justo dessa partida ainda seria um 4-1, com direito a uma pintura do Vini, que o bom goleiro Zion Suzuki evitou, e um pênalti em Martinelli, claríssimo, que o juiz preferiu ignorar. Gols de Casimiro, que errou tudo o que tentou, mas empatou o jogo e tá perdoado, e do Martinelli, que não é horroroso, mas agrega pouco. Só que ele agregou um gol com 5 minutos de acréscimos já corridos no segundo tempo, e agora é o nosso xodózinho. Aliás, esse foi o gol da vitória mais tardio no tempo normal de um mata-mata de Copa desde 1966. Que esse olho de tigre permaneça vivo em nossos jogadores para enfrentar Costa do Marfim ou Noruega. Um pouco mais tarde, a Alemanha provou que aquele 7-1 para cima de Curaçao era só para apresentar um bom cartão de visitas mesmo e nada mais. O Paraguai se impôs na raça em vários momentos, saiu vencendo, se superou com garra para se defender, contou com a sorte também num gol bem anulado que viraria o jogo e, apesar de Balbuena e Sanabria, venceu nos pênaltis com duas grandes defesas de Orlando Gil e uma bagiada de Jonathan Tah. Agora, nossos vizinhos aguardam o vencedor de França e Suécia e que venha mais uma zebra, né? Que caia mais uma grande camisa. Uma marca interessante desse jogo é que o insensado Manuel Neuer entrou para a seleta lista de goleiros que sofreram gols em 10 jogos consecutivos de Copa do Mundo. A última vez que ele saiu de campo sem ser vazado foi aqui no Brasil em 2014, na final contra a Argentina, quando ele foi campeão. No final da noite, no horário ingrato, Marrocos e Holanda em campo em um jogo de muitas entradas fortes, muito vigor físico e um placar modesto, 0-0 no primeiro tempo. Mas a nossa sorte é que os deuses do futebol amam o enredo de filme. O Gakpo, que se afastou nos últimos dias para ficar com a esposa que sofreu um aborto espontâneo, viu cair nos seus pés a bola da classificação holandesa aos 26 do segundo tempo. Só que aos 45, com o zagueiro virando atacante na base do desespero, Diop empatou para Marrocos. Mais um jogo indo para o tempo extra e depois para os pênaltis, após todo mundo deixar tudo em campo, incluindo o sangue. E o Saibari que o diga, inclusive, ele abriu o supercílio no minuto final da prorrogação. E em uma sequência de pênaltis onde a Holanda errou 3 e o Marrocos já havia errado 2, coube justamente ao Saibari ter sangue frio para botar a bola no barbante e o Marrocos nas oitavas de final contra o Canadá. É, meus amigos, a Copa tá funilando, caminhando para o fim. Mas, pelo visto, ainda teremos muitas emoções para contar. Porque aqui não tem vá, mas nós estamos de olho em tudo o que acontece, dentro e fora do campo.
13: O dia da seleção brasileira após a classificação para as oitavas de final da Copa do Mundo foi de folga e ligadinho na partida entre Noruega e Costa do Marfim. Melhor para os noruegueses, que venceram por 2-1 e agora terão pela frente o Brasil
17: O time de Haaland vai jogar às 5 horas da tarde no horário de Brasília do próximo domingo. E dali sai o classificado às quartas de final. A seleção brasileira teve uma baixa importante nesta terça-feira. O meia Lucas Paquetá teve uma lesão constatada e está fora das oitavas de final. O meia que atua no Flamengo sentiu dores na parte posterior da coxa esquerda contra o Japão e vai agora seguir um protocolo de tratamento intensivo. A CBF não deu nenhum prazo para o retorno deste jogador, mas está descartado um corte do Lucas Paquetá, até porque o técnico Carlo Ancelotti não poderia convocar mais ninguém para a vaga dele. Então, Lucas Paquetá, jogando ou não, vai seguir junto com a seleção brasileira até o fim da trajetória nesta Copa do Mundo de 2026. E essa situação fez com que os jogadores que estão junto com o Paquetá na seleção publicassem mensagens de apoio ao atleta. Vinícius Júnior, por exemplo, escreveu nas redes sociais: "Vamos juntos até o fim, bora Brasil! Paquetá está com a gente!" Então, mensagens de apoio e expectativa se Lucas Paquetá vai ter condição na sequência da temporada da Copa do Mundo deste ano. Agência Rádio Web com informações da Seleção Brasileira, Daniela Esperon.
18: Olá, está começando o Futebol de Acesso. Eu sou a Daniela Esperon e você vai ficar por dentro dos principais acontecimentos da rodada da Série B. Vamos lá?
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17: 9 das 10 partidas da 15ª rodada da Série B do Campeonato Brasileiro foram realizadas até o último domingo. E ao final desses confrontos, mais uma vez, o equilíbrio da competição ficou evidente. Neste momento, 5 equipes estão empatadas com 25 pontos e estão a uma rodada do líder Vila Nova, que tem 28. A equipe goiana estacionou nessa pontuação após a derrota para o Novo Horizontino, que é um dos times com 25 pontos, por 2-1 fora de casa. Já o Juventude chegou nos 25 depois de bater o Ceará em casa por 2-0. O Operário superou o América Mineiro por 1-0 e está no bolo, da mesma forma que Fortaleza e Sport. Os times nordestinos se enfrentaram no Castelão e o Leão do PSI levou a melhor com 2-1. Em campeonatos com um alto nível de equilíbrio, qualquer deslize é fatal e um tropeço num confronto direto pode ser decisivo para atingir os objetivos. Pelo menos essa é a opinião do jornalista Cadu Macri.
20: Então, Daniele, esse campeonato com tantos jogos de confronto direto acaba sendo muito equilibrado. E quem consegue levar a melhor em jogos desse tipo acaba tendo uma grande vantagem. É bem verdade que estamos ainda no primeiro turno do Campeonato Brasileiro da Série B, mas ao longo da competição, esses tipos de pontos são muito importantes, como, por exemplo, essa vitória do Fortaleza contra o Sport jogando em casa, e a competição está assim. Muitos times com 25 pontos, outros com 27, e o líder com 28, nesse momento, vive um momento tranquilo na competição. Só que com duas rodadas ruins, pode despencar de primeiro e até parar na sétima ou oitava colocação. Esse é o tipo de campeonato onde você precisa jogar focado da primeira até a 38ª rodada. Não dá para piscar e dar mole em jogo nenhum.
17: Na zona do rebaixamento, o equilíbrio já está passando longe de América Mineiro e Ponte Preta, que estão ficando bem para trás em comparação a Londrina e Avaí, que também lutam para sair do Z4. Você acompanha tudo da Série B do Campeonato Brasileiro aqui no Futebol de Acesso toda semana. Até a próxima.
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22: 5h32.
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1: 5h56.
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0: 6h17. 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
1: O objetivo da tempestade nesse dia aqui era gerar incredulidade nos discípulos, para que eles não chegassem do outro lado, porque Satanás sabia que do outro lado tinha um endemoniado que ia ser liberto, iria adorar Jesus. Permaneça firme, porque do outro lado vai ter gente da sua família contando o testemunho. Permaneça

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0: 6h36.
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1: Alex, sabe o que eu descobri? Que o amor é o sentimento mais puro e sincero que alguém pode expressar.
2: É verdade, Zé.

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1: 6h57.
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1: 6h57.
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2: Glória a Deus, hoje é quarta-feira, esse dia gerado pelos céus para te abençoar. Ei, levanta a cabeça, não pense que acabou, não pense que o difícil é impossível. Pode ser difícil para nós, mas para Deus não é impossível. Vai ter virada na tua vida, vai ter mudança na tua vida, vai ter renovo na tua vida, vai ter uma nova história para a tua vida. Receba essa palavra através desse programa. Você não está sintonizado aqui por coincidência, mas é um projeto de Deus. Amém? Que Deus te abençoe. Acompanhe o testemunho que Deus tem feito aqui na nossa igreja, porque hoje é a quarta-feira do avivamento. Daqui a pouco eu volto com todos vocês.
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2: Você está com a dor forte? Está onde?
4: Cabeça.
2: Está doendo agora?
4: Sim.
2: Senta naquela cadeira. Quando você sentar, você vai ser curado. Senta na cadeira. Agora fique em pé. Procura a dor aí.
4: Não tem.
2: Cadê a dor?
4: Sumiu.
2: Quando você estava ali, estava doendo.
4: Demais.
2: E depois você sentou na cadeira.
4: Foi embora a dor.
2: Quem te curou?
4: Jesus.
2: Bate palma e dá glória. Pode descer.
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2: Essa irmã, quarta-feira passada, ela subiu de muleta. E hoje está subindo andando, sem muleta.
5: Obrigado, Jesus. Eu te amo, Senhor. O Senhor é maravilhoso.
2: A senhora mora em qual bairro?
5: Palmeiras.
2: Como é que a senhora veio aqui quarta-feira passada na igreja?
5: De muletas.
2: Duas muletas?
5: Duas muletas.
2: E agora está aqui sem muleta. Bate palma e dá glória. A obra que Deus tem na sua vida é grande, viu?
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2: O poder da gratidão. É sobre isso que nós vamos falar hoje. A gratidão, ela tem poder de abrir portas. A gratidão nos credencia a viver os próximos milagres. Uma pessoa que é grata, ela vai ser uma pessoa benquista em qualquer ambiente que ela chegue. E uma pessoa ingrata, ela vai ser uma pessoa que as portas não se abrem para ela. Que nós sejamos gratos a Deus. Gratos pela nossa vida. Gratos pela nossa família. Gratos pela nossa saúde. E nós estamos vivos. Eu creio que todo mundo aqui, alguém da família ou alguém próximo, partiu para o Senhor. Mas quem é que nos guardou? Foi a mão de Deus. E eu perguntava para Deus o que pregar hoje. Deus falou comigo: leve a igreja

entender o valor da gratidão. Nós vamos agradecer a Deus por quatro coisas. Primeiro, fala comigo, agradecer pelo que Deus é. O que Deus é para você? O que Deus é para nós? No Salmos, capítulo de número 18, a Bíblia vai relatando acerca da grandeza desse Deus. Diz assim o texto sagrado: para o músico, mó salmo do servo do Senhor Davi, o qual falou as palavras deste cântico ao Senhor, no dia em que o Senhor o livrou de todos os seus inimigos e das mãos de Saul, e disse: eu te amarei, ó Senhor, fortaleza minha. Repara que Davi, ele agradece a Deus por Deus tê-lo livrado das mãos dos inimigos. Tem gente que em 2021 que quis te ver morto. Tem gente que em 2021 quis te ver na sarjeta, mas fizeram reuniões que talvez você nem ficou sabendo para tentar te destruir, mas a boa mão de Deus te protegeu, a boa mão de Deus te guardou. Olha o verso 2 o que diz: o Senhor é o meu rochedo e o meu lugar forte, e o meu libertador, o meu Deus, a minha fortaleza, e quem em quem eu confio. O Senhor é o meu escudo, a força da minha salvação, e o meu alto refúgio. Repara que Deus declara a gratidão a Deus, dizendo que Deus é o rochedo, Deus é o lugar forte, Deus é o libertador, Deus é a fortaleza, Deus é em quem ele confia, Deus é o escudo, Deus é a salvação. Repara que Davi exalta a Deus, declarando quem Deus é. E no verso 3, ele diz assim: invocarei o nome do Senhor, que é digno de louvor, e ficarei livre dos meus inimigos. Tem pessoa que clama o nome do amigo, tem pessoa que clama o nome daquele que poderia fazer algo por ele, mas é limitado. Mas Deus está dizendo aqui na palavra dele: clame o meu nome,

glória a Deus. Quem Deus é? Em 1 João capítulo 4, versículo 8, a Bíblia diz que Deus é amor. Aquele que não ama não conhece a Deus, porque Deus é amor. Salmo 145, versículo 17, fala comigo: Deus é bondoso, justo é o Senhor em todos os seus caminhos e santo em todas as suas obras. Diga: Deus é bom. Terceiro, Deuteronômio capítulo 32, versículo 4, quem Deus é? Diga: Deus é a minha rocha. Ele é a rocha cuja obra é perfeita, porque todos os seus caminhos são justos. Fala comigo: Deus é a verdade, não há nele injustiça, Deus é justo. Quem Deus é? Deuteronômio capítulo 10, versículo 14, fala comigo: dono de tudo. Deus é dono de tudo. Olha que isso é muito forte. Eis que os céus e os céus dos céus são do teu Deus, e a terra e tudo que nela há. Os céus são de Deus, a terra é de Deus. Quem Deus é? Fala comigo: dono de tudo. E Romanos capítulo 1, verso 20, quem Deus é? Deus é poderoso. Diz assim o texto: porque as suas coisas invisíveis, desde a criação do mundo, tanto o seu eterno poder como a sua divindade, se entendem e claramente se veem pelas coisas que estão criadas, para que eles fiquem inexcusáveis. Deus é invisível, mas nós podemos ver a grandeza dele. Deus é abstrato, mas nós podemos tocar em tudo que ele faz. Aos olhos humanos você não vê Deus, mas aos olhos da fé

glória. Segundo, temos que agradecer por aquilo que Deus é. E terceiro, temos que agradecer, fala comigo, por aquilo que Deus faz. O que que Deus fez na sua vida nesse ano? O que que Deus fez? Fala comigo, Deus faz. Salmo 126, versículo 3. Grandes coisas fez o Senhor por nós, por isso estamos alegres. O que que Deus fez pela sua vida nesse ano? Tanta coisa, irmãos. Tantas coisas. O respirar já é o suficiente para agradecer a Deus. O que que Deus faz? Números 23, 19. A igreja leia, vamos lá? Deus não é homem para que minta, nem filho do homem para que se arrependa. Porventura diria ele e não o faria, ou falaria e não confirmaria? Fala comigo, Deus cumpre a sua palavra. O que Deus fala está falado, o que Deus diz está dito, o que Deus declara está declarado, o que a palavra que sai da boca de Deus, ela é verdadeira. Josué capítulo 21, versículo 45. É só Deus que faz o quê, pastor? Fala comigo, cumpre a promessa. Palavra alguma falhou de todas as boas coisas que o Senhor falou à casa de Israel. Diga comigo, tudo se cumpriu. Levanta a mão, eu quero ser profeta. Eu não sei qual promessa que Deus te fez, mas eu sei que tudo vai se cumprir, porque a promessa que Ele libera, ela se cumpre na nossa vida. Terceiro, Ezequiel 36, 26. Só Deus que faz isso, o quê, pastor? Troca coração, diz o texto, e dar-vos-ei um coração novo, e porei dentro de vós um espírito novo, e tirarei da vossa carne o coração de pedra, e vos darei um coração de carne. Deus, Ele é poderoso para abrir o nosso peito, para arrancar o coração desobediente e colocar em nós um coração obediente. Pastor, o que é ser desobediente? É quando eu faço aquilo que vai contra a palavra de Deus, eu estou desobedecendo. Ninguém precisa falar para mim o que é certo, o que é errado. Eu já sei o que é certo, eu já sei o que é errado. Por que que eu faço o que é errado? Porque eu decidi desobedecer. E aí, quando eu não consigo deixar o que é errado, eu preciso dizer, Deus, rasgo meu peito, tiro o coração de pedra, tiro o coração que ama o pecado, tiro o coração que odeia, tiro o coração que não perdoa, tiro o coração que faz coisas que me afastam do Senhor, e coloque em mim um novo coração. Só Deus é capaz de fazer isso. O ser humano não muda o outro ser humano, mas Deus muda o homem por completo. Ninguém consegue mudar o outro, pelo contrário, quando você fala que alguém está fazendo algo de errado, às vezes a pessoa, por picardia, vai continuar fazendo. Mas quando você diz, Espírito Santo, entra dentro de mim, tira de dentro de mim a mentira que eu falo, tira de dentro de mim o ódio que eu não consigo perdoar, tira de dentro de mim o vício, tira de dentro de mim a angústia, tira de dentro de mim o pecado, a prostituição, o adultério, tira de dentro de mim aquilo que me afasta da tua presença, a idolatria, tira de dentro de mim aquilo que me faz pecar, falhar, errar. Pode ter certeza que Ele rasga o nosso peito e Ele coloca um coração novo. Eu preciso de um coração novo. Tem coisas dentro de mim que Deus tem que tirar. Eu quero nesta noite sair daqui bem melhor do que eu entrei.
Quem precisa que Deus tire alguma coisa de dentro de você, levanta a mão. Então diga assim: Senhor, rasga o meu peito, arranca o coração que não te agrada e me dê um novo coração. É só Deus que faz isso. O que mais que é só Deus que faz? 1 João, capítulo 1, versículo 9. É só Deus que perdoa pecado. Se confessarmos os nossos pecados, Ele é fiel e justo para nos perdoar os pecados e nos purificar de toda injustiça. Só Deus que perdoa pecado. Não adianta você confessar para mim o seu pecado. O que eu vou fazer por ele? Não adianta você ir num padre, confessar para o padre. O que o padre tem poder de fazer? Mas quando você confessa para Jesus, Ele te purifica, Ele te perdoa. E o sangue que Ele derramou na cruz do Calvário, Ele gera em você um novo tempo de vida. Terceiro ponto: primeiro, agradecer por aquilo que Deus é. Segundo, agradecer por aquilo que Deus faz. E terceiro, fala comigo: agradecer quando Deus tira. Esse aqui é o mais difícil. Agradecer quando recebe é fácil, mas agradecer quando Deus tira é só para os valentes. A Bíblia diz em Jó 1:21 que Jó agradece a Deus quando ele perde. Olha o que diz o texto sagrado. E disse: nu saí do ventre da minha mãe, e nu voltarei para lá. O Senhor me deu, o Senhor tomou. Bendito seja o nome do Senhor. Como é que eu vou agradecer a Deus quando Ele me tira algo? Pode ter certeza que Deus tira algo da sua vida para dar algo bem melhor. Jó, como pode ainda adorar, se não tem motivos para cantar?

0: paz. Adora a Deus, vai. Eu sou dele, tudo é dele. Canta, igreja, vai. Jó, você não tem motivos. E o que? O que você vai fazer? Simplesmente, igreja. Eu vou adorar. Levante as mãos adorando e declara: Deus me deu. O nome do Senhor a Ele. Aleluia.
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2: Grande Deus e poderoso Pai, o Senhor é um Deus que nunca perdeu uma batalha. O Senhor é um Deus que diz que o que é ligado na terra é ligado no céu. Eu ligo a vitória, eu ligo a bênção, eu ligo a cura, eu ligo o milagre, eu ligo a restauração, eu ligo a felicidade, eu ligo a volta por cima de cada um que ora comigo agora. O Senhor não une pessoas, o Senhor une propósitos. Quem está orando comigo agora está debaixo de um propósito. Então que o Senhor visite essas pessoas, ó Deus, porque o Senhor é onipotente, onisciente, onipresente. E eu sei que o Senhor tem o poder de mudar qualquer quadro. Ó Deus, que a Tua presença, que a Tua voz, que a Tua vontade chegue até o coração de cada ouvinte agora da Rádio 104 FM. Purifica os nossos corações, alinha os nossos pensamentos e guia os nossos passos para que a gente possa amar mais ao Senhor. É a minha oração em nome do Pai, do Filho e do Espírito Santo. Amém, Jesus.
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0: tempestade.
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1: Alô, alô, alô, alô, meu querido Brasilzão. 7:37. 1 de julho de 2026. Estamos chegando, minha gente. Quarta-feira.
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1: Bom dia, governador Valadares. Bom dia, Minas Gerais. Alô, meu querido Brasilzão. Alô, alô, gente nossa, gente querida. Estamos chegando, graças a Deus, para mais uma manhã no seu rádio. Quarta-feira, 1 de julho de 2026, a estação é inverno. Até às 9 horas da manhã tem café com louvor e até meio-dia, bom dia, alegria. Meus amigos motoristas, caminhoneiros, médicos, professores, advogados, dentistas, meieiros, fazendeiros, proprietários rurais, você que está na fábrica, indústria, começando mais um dia, Tony, tô pegando mais uma jornada. 7:38 no horário brasileiro. Vamos escalar o nosso time no pico da Ibituruna, frio, gelado lá em cima, trabalhando conosco no controle das torres e também dos transmissores, o nosso querido amigo Carlinhos. Trabalhando aqui nos estúdios na OPEC, operações comerciais, Tayane e Cristiane, e produzindo mais um programa para você, João Vitor Rolando. Alô, alô, alô, alô, aniversariantes de hoje, 1 de julho, quarta-feira, 2026, hoje é dia do seu aniversário, é? Deus te guarde, te abençoe, te proteja, te dê muita paz, muita alegria, feliz, feliz aniversário!
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1: Muito obrigado pelo seu carinho e pela sua audiência. Alô, alô, alô, Brasil!
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1: 7:40, eu sou Tony de Oliveira e de segunda a sábado, de 7:30 da manhã até meio-dia, nós temos um encontro com muita informação, louvor, a sua participação. Tudo o que acontece em Valadares, em Minas, no Brasil e do mundo, a gente faz um resumo e passa nesta manhã para você ficar bem informado. Meus amigos motoristas, sejam pacientes na estrada para não ser paciente no hospital. Nos bairros, em casa, no trabalho, chegando, saindo. Trabalhou à noite, vai descansar. Descansou à noite, vai trabalhar. Vamos nessa, minha gente, começando mais um dia. Graças a Deus, segunda-feira que vem, faltando 5 dias só para a Noite Gospel, está chegando o grande evento, onde comemora-se também o aniversário da rádio, uma noite de louvor e adoração no Parque de Exposições. Próxima segunda-feira, Noite Gospel, 7:41. Neste momento, a temperatura está aqui no centro, 20 graus. Previsão de chuvas 20% para hoje, umidade relativa do ar 92%, ventos a 2 km por hora, quarta-feira, tempo nublado hoje. E aí, como é que tá você? Tudo bem? Acordando para mais um dia, graças a Deus, né? Inscrições para 500 moradias do Minha Casa Minha Vida em Valadares estão abertas. PIB do agronegócio alcança 279 bilhões e bate recorde histórico em Minas Gerais. Fiscalização eletrônica implantada em cruzamentos e vias urbanas de Ipatinga. Gente, agora são 7:42. Seleção brasileira se prepara. A bola vai rolar nas oitavas de final domingo, hein? 7h42, sequência de interdições na Bacia Araguaia. Tocantins reflete desafios das pontes brasileiras. Saúde mental no trabalho. Supremo Tribunal Federal suspende por 90 dias multas sobre novas exigências. E o desenrola rural no Banco da Amazônia. Agricultores familiares podem renegociar dívidas com descontos de até 80%. Está chegando segunda-feira. A noite gospel vem aí. Carro cai em galeria após motorista perder controle da direção. Mulher é presa com arma após PMs notarem volume incomum na cintura dela em abordagem na BR-259. 7h43. Bom dia, minha amiga dona de casa, preparando aquele cafezinho gostoso, maravilhoso, né? Um abraço muito grande, um carinho muito especial. Muito bem, Noruega é a seleção que vai enfrentar o Brasil. Domingo, 5 da tarde, Brasil e Noruega pelas oitavas de final. E para você que tá ligadinho, para você que tá ligadinha com a gente, o nosso abraço, né? O nosso carinho, uma manhã maravilhosa. E aí, tudo bem? Tudo certo? Tudo jóia? Tudo maravilha? Tá certo? Então tá bom. Tem bola rolando, Inglaterra e Congo, 1h, 5h, Bélgica e Senegal. E 9h da noite tem Estados Unidos e Bósnia. Amanhã, dia 2, tem Espanha e Áustria, às 4h da tarde. E às 8h da noite, Portugal e Croácia. É a Copa do Mundo. São Paulo registra recorde de mortes em ações policiais desde 2019. 8,1 mil pessoas morreram no Rio de Janeiro em ações policiais desde 2019. Quem diz é um estudo. 7h44 agora. Para você que está com a gente, ligado, obrigado pelo carinho, obrigado pela sintonia. Eu sou Tony de Oliveira e com a nossa equipe nós estamos aí. 7h44, qual é a enquete de hoje, minha amiga Tayane? O que significa fracasso para você? E o que, que é fracasso, hein? Hã? Que é um fracasso? Que você acha que é o fracasso? Bom, fracasso ele é a falta de sucesso em atingir um objetivo desejado ou esperado. Pode ser apenas uma situação passageira ou uma etapa para cumprir algo maior, como também pode ser aí a meta principal. E aí nós vamos falar desse assunto de hoje, né? O que Deus diz sobre o fracasso? Deus torna seu povo fraco para mostrar a sua força e poder. Somos alérgicos ao fracasso e à fraqueza. Imploramos a Deus que nos torne fortes. Pedimos a Ele que renove nossas forças para que possamos correr e não nos cansar. Livro de Isaías 40:31. Eu quero a sua opinião aí, meu querido e minha querida. 7h45, o que significa fracasso para você? Ih, hein? Pergunta difícil, é, João? 7h45 é a nossa enquete de hoje. Bom dia, Brasil!

Senhor Jesus Cristo Santo, querido e amado Deus, te louvamos, te adoramos e te damos graças, porque o Senhor é o Deus de ontem, de hoje, de amanhã e de sempre. Senhor Jesus Cristo Santo, nesta manhã, nós queremos pedir, ó Pai, a tua misericórdia, pedir que o Senhor venha abençoar as nossas vidas, perdoar os nossos pecados, transformar, meu Deus, a nossa história. Mas primeiro, nós queremos agradecer, meu Pai, agradecer por mais um dia de vida. Agradecer porque pela tua misericórdia nós acordamos nesta manhã, abrimos os olhos e chegamos até aqui. Assim como tantas e tantas pessoas também acordaram e estão respirando para mais um dia de vida. Meu Deus, visita neste momento cada ouvinte nesta manhã. Aqueles que se encontram tristes, abatidos, angustiados, deprimidos. Aqueles que estão felizes. Aqueles que estão passando pela dor do luto. Aqueles que estão enfermos. Visita clínicas, abrigos, creches, presídios, orfanatos, manicômios, hospitais. Esta pessoa que está agora aí, meu Deus, em uma CTI, em uma UTI, lutando pela vida com a ajuda de aparelhos para respirar. Aquela pessoa que está em casa nesse momento, ó Deus, em cima de uma cama, dependendo de cuidados de terceiros, totalmente privada da sua saúde. Que o Senhor abençoe os cuidadores e também aqueles que estão enfermos, para que eles recebam o refrigério dos céus, para que eles tenham paz, alegria e sejam revigoradas as suas forças. Senhor, visita nesta manhã cada um, porque todos nós necessitamos do Senhor. Passamos por lutas, momentos difíceis, dificuldades, obstáculos, desentendimentos. Parece que o amor está se esfriando e as pessoas não se importam mais com os outros. Vivemos dias em que aparentemente parece que o amor tem desaparecido, esfriado. Pessoas às vezes não se comovem com a dor, com a tristeza, com o luto, com o sofrimento, com a amargura, com a solidão da outra pessoa. Muitas das vezes, passamos por cima de tudo. Senhor Jesus Cristo Santo, o Senhor deu o maior exemplo de amor neste mundo, sendo humilhado, sofrido, chicoteado, pregado em uma cruz e ainda assim, pouco antes de morrer, disse: Pai, perdoa-lhes porque não sabem o que fazem. Este é o maior gesto de amor. Então que nós possamos, ó Deus, um dia como fomos criados, a tua santa imagem e semelhança, possamos amar também, perdoar e compreender. A tua palavra diz de que adianta o homem ganhar o mundo inteiro se perder a sua alma. Então, ó Deus, tenha misericórdia de nós. Misericórdia, ó Deus, que nós tenhamos amor, compaixão, que nós possamos olhar o nosso semelhante, sentir a sua dor, estender a sua mão, que nós possamos ser novas criaturas. Senhor, nós entregamos este dia 1º de julho e o consagramos, dizendo que a Ti toda honra e toda glória. Nós Te louvamos, Te adoramos e Te agradecemos. Em nome do Pai, do Filho e do Espírito Santo. Amém.

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1: 104 FM, a rádio do povo de Deus. 7h53, nós começamos o programa com o nosso querido Matos Nascimento, que vai estar conosco na segunda-feira, se Deus quiser, na Noite Gospel, juntamente com a Cassiane e com outras atrações. Segunda-feira agora, viu, minha gente? 7h53, 7h53. Meu amigo pastor Antônio Leocádio, bom dia, meu irmão.
2: Bom dia, meu amigo Tony, bom dia a toda a audiência da Rádio 104, nesse 1º de julho. Estamos chegando aí ao dia 6 de julho, a grande noite gospel. 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Um abraço, Deus abençoe.
1: Deus abençoe, a pastor Antônio Leocardi. Tamo junto aí, bom dia. 7h55, bom dia. Alô, Jaino, aí na Avenida JK, um abraço para ele, pro Felipe, né? A sua esposa é a Cida, lá no Jardim Pérola. Ele aproveita para mandar um abraço para a irmã Maurina, lá no bairro Turmalina. Amigos e amigas aí do bairro Turmalina, muito obrigado pelo carinho, muito obrigado pela audiência. 7h55. A nossa enquete está aí. O que significa fracasso para você, hein? Rapaz, que é isso? E o que significa? A gente sempre diz que o fracasso, ele nos ajuda a desenvolver a resiliência, o João Vitor, a capacidade de se adaptar, seguir em frente, mesmo quando aí as coisas não saem como planejado. Cada erro, cada queda, ela é na vida uma oportunidade da gente rever metas, ajustar os caminhos sem abrir mãos dos seus sonhos e do objetivo final. Caí, desanimei, puxa... fraquejei, vamos levantar, vamos embora pra frente, hein? Fé em Deus, levanta a cabeça aí, vamos pra frente, hein? A gente não pode se dar por abatido diante de um fracasso. Caiu, levanta, a vida é assim, segura na mão de Deus. 7h56, a enquete tá aí, o que significa fracasso pra você? Daqui a pouquinho eu vou acompanhar uma entrevista que o pastor Flamarion fez lá no local do evento, né? Ele foi entrevistado ontem e os preparativos estão aí. Segunda-feira agora é a noite gospel, se Deus quiser, um dia muito importante para todos nós. 7h55. Daqui a pouco a gente traz essa matéria. Sequência de interdições na bacia Araguaia, Tocantins, reflete desafios das pontes brasileiras. Vamos dar um pulinho lá em Brasília, nesta manhã de 1º de julho. O repórter Marquesan Araújo.
3: A sequência de interdições de pontes em rodovias federais tem chamado a atenção para as condições da infraestrutura viária, principalmente na região da bacia Araguaia-Tocantins. Nos últimos meses, estruturas no Pará e no Tocantins foram bloqueadas após inspeções apontarem riscos à segurança. O caso mais recente ocorreu na ponte sobre o rio Tocantins, na BR-235, entre Pedro Afonso e Tupirama, totalmente interditada pelo DENIT, no dia 19 de junho. Em Marabá, no Pará, duas pontes sobre o rio Itacaiunas também apresentaram problemas estruturais. Uma delas, construída há cerca de 16 anos, seria implodida. A outra, com mais de 40 anos de uso, operava acima da capacidade prevista em projeto. Apesar desse cenário, para o doutor em estruturas pela USP, Leandro Moreira, cada situação precisa ser avaliada separadamente.
4: Cada ponte precisa, de fato, ser investigada.
3: Operava acima da capacidade prevista em projeto. Apesar desse cenário, para o doutor em estruturas pela USP, Leandro Moreira, cada situação precisa ser avaliada.

0: erosão da fundação e falhas, vamos dizer assim, de tempo de exposição mesmo.
1: Outro bloqueio ocorreu em maio, na ponte Transaraguaia, entre Pará e Tocantins. Após ensaios e provas de carga, técnicos identificaram deterioração em pilares e fundações da estrutura. O cenário reforça um problema nacional. Segundo o Panorama Geral das Pontes Rodoviárias Brasileiras, o país tem cerca de 113 mil pontes. No entanto, pouco menos de 15 mil contam com inventário e histórico de inspeções. Entre elas, mais de 11 mil estão classificadas em condição crítica ou ruim. Além disso, uma consulta pública do Tribunal de Contas da União também apontou reclamações recorrentes de usuários, como falta de manutenção, rachaduras, buracos, problemas de sinalização e iluminação insuficiente. Reportagem Marquesan Araújo.
2: Obrigado, Marquesan. Um minuto agora faltando para as 8 horas da manhã. Estão abertas as inscrições para famílias interessadas em concorrer a uma das 500 unidades habitacionais do programa Minha Casa Minha Vida Faixa 1, referentes aos empreendimentos Castanheiras 1 e 2 em Governador Valadares. O prazo para participar do processo termina no dia 31 de julho, tá? Os cadastros estão sendo realizados no Departamento de Habitação, localizado na sala 48 do anexo 1 da Prefeitura, Fadvale, na Rua Dom Pedro II, número 244, no centro. Podem se inscrever famílias com renda mensal de até 3,2 mil que residam em Governador Valadares, estejam com o Cadastro Único, o CAD Único atualizado e que ainda não tenha sido beneficiadas por programas habitacionais federais. Olha, minha gente, a seleção dos beneficiários será feita com base em critérios sociais e de vulnerabilidade, conforme as regras previstas no edital e na portaria número 738, de 22 de julho de 2024, do Ministério das Cidades. Segundo a Prefeitura, não há cobrança de qualquer taxa para inscrição e não existe intermediação por terceiros durante o processo. O município alerta que possíveis tentativas de cobrança devem ser denunciadas. Então, para realizar a inscrição, os interessados devem apresentar a seguinte documentação. Atenção, atenção! Documento oficial de identidade CPF de todos os integrantes da família, comprovante de residência atualizado, comprovante de renda, quando houver, certidão de casamento ou declaração de união estável, se aplicável, espelho do Cadastro Único NIS atualizado e documentos que comprovem condições de prioridade quando declaradas, tá bom? Então, olha, inscrições para 500 moradias do Minha Casa Minha Vida em Valadares estão abertas. Certinho, certinho, certinho. Então tá bem. Agora são 8 horas e 2 minutos. Deixa eu só lembrar aqui de novo, o João Vitor, o local que as pessoas vão procurar, esses cadastros sendo realizados no Departamento de Habitação, que fica ali na sala 48 do anexo 1 da Prefeitura, Fadvale, ali na Rua Dom Pedro II, 244, no centro. 8 horas e mais 2 minutos. Vamos acompanhar uma entrevista que foi feita com o pastor Flamarion Rolando, falando sobre o grande evento da próxima segunda-feira, a Noite Gospel.
3: Pastor Flamarion Rolando, que é responsável pela Noite Gospel aqui da Escoar, que vai ter Cassiane, Matos Nascimento, que são nomes consagrados, né, pastor, nesse mundo gospel.
4: É, com certeza, a Escoagro, ela mobiliza toda a Governador Valadares e cidades vizinhas. E nesses dias de festa, nós temos um dia com a oportunidade de levantar um altar para Deus, é uma honra, onde Jesus vai ser glorificado, onde não é uma placa de igreja levantada, mas é o povo de Deus, católicos, evangélicos, todos que amam ao Senhor Jesus. É uma noite para vir com a família, uma noite para trazer os filhos, uma noite que vai ser de céus abertos. Nós estamos orando por esse dia, tem uma equipe em intercessão, jejuando para que esse dia seja uma bênção e todos que participarem viverão a melhor noite da sua vida. Dia 6 de julho,

0: às 20 horas aqui no Parque de Exposições Noite Gospel. E os ingressos, tem que correr. Corre, tá vendendo na Nova Aliança, Basic Chique, na Jaleco Valadares e na Pátio Confecções. Matos Nascimento e Banda, Cassiano e Banda, os dois juntos pela primeira vez na Expo Rap.
1: Além dos dois cantores, né, que vai ter na noite, vai ter algum tipo de ponto?
0: Sim, nós teremos um momento de oração pelas famílias, teremos um momento de oração pelas crianças, abençoando as crianças, teremos um momento de oração por Minas Gerais e pelo Brasil. O momento de oração, ele vai ser marcante para Deus também curar os enfermos, para Deus restaurar famílias, para Deus trazer paz para a nossa cidade, para toda a região, enfim, será tremendo.
1: E qual a importância de ter noite gospel, né, num evento como esse, como a Expo Agro?
0: A importância é que Governador Valadares, a Expo Agro, ela abre para todos os públicos. Então tem um dia específico para quem desejar vir adorar a Deus. Vai poder ir na praça de alimentação, vai poder participar das festividades, vai poder ir ver os touros, vai poder ir ver os cavalos, vai poder brincar de muitas coisas, mas vai poder também adorar a Jesus, a comunidade cristã, a comunidade evangélica, a comunidade católica, todos juntos nesta noite maravilhosa.
2: Muito bem, chegando, portanto, aí a Noite Gospel. A gente ouviu uma entrevista com o pastor Flamarion Rolando. 8:05 agora. E aí, dona de casa, minha amiga, tomando aquele café gostoso? Hã? Aquele cafezinho com leite, né? Aquele chocolate, né? Aquele todzinho, Nescau. É bom demais, nem pãozinho de queijo. Motorista, você que está viajando, chegando agora em Governador Valadares, muito obrigado pela sua companhia. Você que é pedreiro, carpinteiro, tá na obra. Tony, tô chegando agora para mais uma batalha. Rapaz, eu tô desde cedo aqui na batalha mesmo. Que bom, muito obrigado aí pelo seu carinho. Muito obrigado pela sua companhia. Eu sou o Tony de Oliveira e nós estamos de 7:30 ao meio-dia de segunda a sábado aqui na Rádio do Povo de Deus com o programa Café com Louvor e também com o programa Bom Dia Alegria. Vamos lá, Brasília, novamente, Tayane. 8:06. A repórter Bianca Mingotti fala da saúde mental do trabalho. O Supremo Tribunal Federal suspende por 90 dias multas sobre novas exigências.
3: Suspendeu por 90 dias a aplicação de multas e outras sanções previstas nas novas regras de saúde mental no ambiente de trabalho, em vigor desde maio deste ano. A decisão é do ministro André Mendonça e envolve a norma regulamentadora número 1, a NR1, que passou a exigir que empresas identifiquem e gerenciem riscos psicossociais, como excesso de carga de trabalho, pressão constante e assédio no ambiente de trabalho. Segundo o ministro, os critérios para aplicação das penalidades ainda não estão esclarecidos objetivamente. Por isso, foi aberto um período de diálogo para definir como será feita a fiscalização das regras. A decisão atendeu uma ação apresentada pela Confederação Nacional dos Estabelecimentos de Ensino, a CONFENEM, que questiona a falta de parâmetros objetivos para orientar empresas e fiscalizadores. Conforme o ministro, mesmo com a suspensão das multas, as empresas continuam obrigadas a adotar medidas para prevenir riscos psicossociais e proteger a saúde dos trabalhadores. Nesse caso, apenas a aplicação de penalidades está suspensa. O tema será discutido pelo Núcleo de Solução Consensual de Conflitos do STF. Após 90 dias, o processo volta para análise do relator. A decisão ainda será avaliada pelo Plenário do Supremo. A sessão virtual está prevista para ser realizada entre os dias 7 e 18 de agosto de 2026. Com informações do Supremo Tribunal Federal, Bianca Mingotti.
2: Obrigado, Bianca. A enquete está perguntando o que significa fracasso para você. Você já teve algum fracasso na sua vida? Hein? Em algum momento, em alguma área? Tony, eu já tive sim, mas eu consegui me reabilitar, levantei a cabeça, peguei firme com Deus. Quem é que às vezes nunca teve ao longo da vida um fracasso? Hã? Será que existe alguém que nunca teve? Bom, não sei. O que significa fracasso para você? 8:08, hora certa brasileira. Nós vamos falar agora do Desenrola Rural. Já já eu falo sobre esta matéria. Mas deixa eu dar um pulinho no departamento aqui de jornalismo, o Tayane. Um motorista de 46 anos, ele ficou ferido, ou ferida, porque é uma motorista, depois de perder o controle da direção e cair com o carro dentro de uma galeria pluvial na rua Crisântomo, no bairro Esperança, em Ipatinga. Esse acidente foi registrado por câmeras de segurança. As imagens estão mostrando o momento em que o veículo sobe na calçada, cai na galeria. Antes da queda, o carro esbarra em um poste e atinge ali uma árvore. Segundo o Corpo de Bombeiros, a motorista sofreu ferimentos leves. Ela foi imobilizada pelos militares e encaminhada para um hospital. O estado de saúde dela não foi informado. Agora em Valadares são 8 horas e mais 9 minutos agora. Outra coisa, atenção motoristas, vocês que trafegam por toda a nossa região, você que está nos ouvindo aí agora, querido, querida, os equipamentos de fiscalização eletrônica instalados em cruzamento e vias de Ipatinga já tem data para começar a funcionar, é dia 16 de julho. Então hoje é dia 1º, dia 16 começa. Segundo a Prefeitura, antes do início da operação, os radares passaram por procedimentos técnicos e legais, como aferição de homologação pelos órgãos competentes, o que garante a regularidade e a confiabilidade do sistema. Então, os dispositivos, eles têm como objetivo ampliar a segurança viária, contribuir para a redução de acidentes e promover maior respeito às normas de trânsito, especialmente em pontos ali de grande circulação de veículos e pedestres no município. Então, a instalação dos equipamentos, de acordo com a Prefeitura de Ipatinga, faz parte de um conjunto de ações para um trânsito mais seguro, organizado e eficiente para motoristas, motociclistas, ciclistas e pedestres. 8 horas mais 11 minutos. Bom dia, Edmilson Cardoso, lá na JK. Bom dia, meu amigo Samuca. Como é que tá? E Neriton Alves Gripe. Ô, Nerim, como é que tá o Alto Jequitibá? Diz que tá muito frio, né? Hã? Muito frio lá no Alto Jequitibá. Um abraço. O Washington aí no bairro Santa Terezinha. Deus te abençoa também aí. Um abraço, né? E vem aí a seleção brasileira. Daqui a pouco nós vamos falar sobre o jogo do Brasil. O Brasil está se preparando. É, vai para as oitavas de final agora, hein? Pois é, será que vai? Vamos passar no domingo? Desenrola Rural no Banco da Amazônia. Agricultores familiares podem renegociar dívidas com até 80% de desconto. Isso é uma boa para os produtores. Quem tem os detalhes é a Bianca Mingotti.
3: Agricultores familiares da Amazônia Legal já podem aderir ao Desenrola Rural. O programa permite renegociar dívidas com descontos de até 80% e ajuda produtores a regularizar financiamentos e voltar a investir no campo. A iniciativa é uma parceria entre o governo federal e o Banco da Amazônia e oferece condições especiais para agricultores que querem quitar pendências e voltar a investir na produção. O presidente do Banco da Amazônia, Luiz Lessa, destacou que os pequenos produtores estão entre os principais focos de atuação da instituição.
4: Esse é um mantra aqui para a gente, que os pequenos portes são prioridades do banco.
3: Podem aderir ao programa agricultores familiares, pescadores artesanais, povos e comunidades tradicionais e cooperativas da agricultura familiar. As condições especiais podem ser aplicadas a dívidas do PRONAF, operações de crédito rural e outras linhas contratadas por beneficiários de programas como o do crédito fundiário e da reforma agrária. A ministra do Desenvolvimento Agrário e Agricultura Familiar, Fernanda Machiavelli, explicou em uma rede social que o programa foi ampliado, com prazo maior para negociação e possibilidade de regularização de contratos mais antigos.
5: Agora, o Desenrola Rural é retomado em condições ainda mais facilitadas, com ainda maior abrangência. O prazo para fazer as renegociações foi estendido até o dia 20 de dezembro de 2026. Os contratos que podem ser renegociados agora começam lá em 2012. É para você estar com o seu nome limpo, é para você dormir tranquilo, para você que trabalha duro saber que agora você pode estar com a sua família, com as suas contas organizadas.
3: Além dos descontos de até 80%, o programa Desenrola Rural no Banco da Amazônia permite condições diferenciadas de pagamento, com possibilidade de parcelamento dos débitos em até 10 anos, conforme cada contrato. Para participar, o produtor deve procurar uma agência do Banco da Amazônia ou acessar o formulário eletrônico disponibilizado pela instituição. As adesões e assinaturas dos acordos podem ser feitas até o dia 20 de dezembro de 2026. Mais informações sobre as linhas de crédito do Banco da Amazônia voltadas aos agricultores familiares podem ser acessadas em www.bancoamazonia.com.br. Reportagem Bianca Mingotti.
2: Valeu, Bianca. 8 horas e 14 minutos. Bom dia, amigo Tony. Sou o Lucas. Tô ligado na rádio. Lucas, lá do Santa Paula. Ele disse que a mãe dele é fanzona nossa aí, a dona Ângela. Ô, dona Ângela, um abraço pra senhora, viu? Deus guarda, abençoa, protege a senhora aí, o filhão Lucas. Aí ele manda um abraço pra quem trabalha com a gente, pras meninas, pro João Vitor. E ele curte muito a programação, diz que a gente fala muito bem. Ô Lucas, um abraço, meu amigo, toda a turma aí, viu? Aquele abração pra dona Ângela, pra tudo, pessoal. Que o Senhor Jesus guarde, proteja, abençoa você e toda a sua família, tá bom, meu amigo? Abre a linha pra gente aí. Alô, alô, bom dia!
6: Bom dia, Tony! Tudo bem?
2: Tudo bem, Lúcia!
6: É a Natalina aqui de São Geraldo. Manda um alô aí pra mim, tá? Tô aqui ligadinha na rádio aí. Tudo de Natalina. Bom pra você, um excelente dia aí pra você e toda a sua equipe, todos os ouvintes da 104 FM.
2: Natalina de São Geraldo de Tubiritinga. Oh, alô, alô, Natalina! 8 horas, 16 minutos. Obrigado pelo carinho, pela sintonia aí. As oitavas de final da Copa do Mundo desse ano começam a ganhar forma com o primeiro duelo definido entre Canadá e Marrocos. A nova etapa do mata-mata permanece sendo disputada em jogo único e antecede as quartas de final com jogos distribuídos em 4 dias, sendo 2 por dia. O primeiro jogo da nova etapa vai ser no sábado 4 de julho, 2 da tarde, no estádio de Houston, nos Estados Unidos. Ao todo, 16 times classificados para as oitavas de final e 8 jogos disputados. O Brasil enfrenta a Noruega, que venceu a Costa do Marfim por 2-1 e carimbou a vaga às oitavas de final. Vamos dar uma atualizada aqui, Otaiane, manda para mim aí esses confrontos das oitavas de final e os times classificados, 8 e 17, vamos lá então. Sábado, dia 4 de julho, atenção, 2 da tarde tem Canadá e Marrocos, 18 horas e 6 da noite tem Paraguai e França. Domingo, dia 5, tem 5 da tarde Brasil e Noruega, 9 da noite México versus o vencedor de Inglaterra e República Dominicana do Congo. Segunda-feira, dia 6, 4 horas da tarde, tem o vencedor de Portugal e Croácia versus o vencedor de Espanha e Áustria. E 9 horas da noite, na segunda-feira próxima, vencedor de Estados Unidos e Bósnia-Herzegovina versus o vencedor de Bélgica e Senegal. Na terça-feira, 7 de julho, aí nós vamos ter 1 hora da tarde, o vencedor de Argentina versus Cabo Verde e o vencedor de Austrália e Egito. À 1 da tarde, às 5 horas, nós vamos ter o vencedor de Suíça e a Argélia e o vencedor de Colômbia e Gana, tá bom? Destaque para nós aí o Brasil, né? Que enfrenta a Noruega nas oitavas de final, jogo 5 da tarde. Daqui a pouco nós vamos trazer informações aí dessas duas seleções. O Brasil, o técnico deve fazer mudanças, né? Mas daqui a pouco nós vamos falar sobre esse assunto, Brasil e Noruega. Linha aberta, o que, que significa fracasso para você? Dilcilane Barbosa de Ipatinga, bom dia, meu querido amigo e companheiro de todas as manhãs, Tony de Oliveira. Tony, o fracasso, para mim, ele significa uma experiência de vida. Por quê? Porque todas aquelas pessoas que fracassaram, mas que tiveram força de vontade, elas passaram por cima do seu fracasso. Então, faz parte. O fracasso, Tony, na vida é um obstáculo a ser superado. Obrigado, querida. Muito obrigado pela sua opinião. 8 horas e 19 minutos. Vamos para o intervalo e eu volto já já.
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2: 8 e 19.
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16: Por que que as pessoas começam e não terminam? Por que que

0: estamos cheios de projetos, mas no meio desistem dos sonhos, esquecem dos sonhos, abortam os sonhos e os projetos não avançam mais. A resposta é muito simples. Isso é muito mais espiritual do que a gente possa imaginar. Era tudo espiritual. Eles tinham a palavra de Jesus, vocês vão chegar do outro lado. Eles tinham a presença de Jesus dentro do barco. Eles tinham tudo o que precisavam. Mas no meio do caminho, uma simples tempestade fizeram eles esquecerem da palavra, da promessa que Jesus tinha feito. Fizeram eles esquecer que Jesus estava no barco da vida dele, sendo que o barco onde Jesus está jamais afunda. E fizeram eles esquecerem quem é Jesus, ao ponto de perguntar: quem é esse?
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7: 8:26. Bom dia, bom dia, bom dia. Daqui a pouco nós vamos tomar aquele café gostoso, coado pela nossa querida colega de trabalho, Lorena. Minha amiga Lorena, bom dia. Deixando a casa em ordem aí, né? Daqui a pouquinho nós vamos tomar aquele café gostoso. Ai, ai, ai. 8:26 agora. Meus amigos, o frio tá aí, né? A gente não precisa dizer que o frio não tá aí, porque o frio já tá aí, né? Não tá aí, né? 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Eduardo Tecidos. 8:28 agora. A gente fica muito triste, ô Tayane, quando a gente tem que dar esse tipo de notícia. Um filho é preso após jogar comida na mãe e atingir o olho operado dela com chinelada em Governador Valadares. Um homem foi preso pela polícia nesta segunda-feira após agredir a própria mãe, uma idosa de 80 anos, e danificar objetos da casa no bairro Vila Isa, em Valadares. Segundo a PM, a vítima, que se recuperava de uma cirurgia de catarata no olho direito, foi atingida com um golpe de chinelo justamente no olho operado. A ocorrência foi registrada após testemunhas acionarem o telefone 190 ao ouvirem gritos vindos da residência. De acordo com o relato da vítima aos militares, o filho se irritou ao reclamar da comida preparada por ela. Em seguida, arremessou alimentos contra a mãe, que estava em repouso por orientação médica, e passou a quebrar diversos objetos no interior da residência. Segundo a idosa, um homem a atingiu com um chinelo no olho direito, que havia passado por cirurgia de catarata recentemente. A vítima informou à polícia que o filho é usuário de drogas e faz uso frequente de bebidas alcoólicas. Ela afirmou ainda que episódios de agressividade são recorrentes e que teme por sua integridade física. O suspeito recebeu voz de prisão, foi encaminhado a uma unidade de saúde para atendimento médico e em seguida conduzido à delegacia da Polícia Civil. Vagabundo, hein, rapaz? Que sujeito vagabundo esse aí, hein? Eita, que coisa triste. Filho é preso após jogar comida na mãe e atingir o olho operado dela com chinelada em Governador Valadares. Esse cara merecia um corretivo, hein? Hã? Ah, mereceu. Ah, mas você tá falando de... Não. Pera aí, não. Não é não. Esse cara merecia um corretivo. Chamar ele num canto e falar, nós vamos fazer a mesma coisa com você aqui, pra você sentir a mesma coisa. Vagabundo, hein, rapaz? É, não tem outro adjetivo, não. Rapaz, uma mãe é... Eu vou te contar uma coisa. Vou te falar, eu vou até resumir. É muito triste. Hã? Muito, mas muito triste. Eu vou te contar uma coisa. Misericórdia. Deixa pra lá, senão eu vou falar bobagem aqui. 8 horas e 30 minutos é a hora certinha, certinha brasileira. A enquete tá no ar aí. O que que significa fracasso pra você? Qual é a sua opinião, hein? 999-61-0104. Ô, Tony, eu já tive fracasso na minha vida. Quem é que não teve, né? Hã? Eu acho que muitas pessoas já tiveram fracassos na vida, mas a gente levanta a cabeça, bola para frente, segura nas mãos de Deus e diz, ó, fracasso vem, mas esse fracasso eu não vou permanecer nele. Deus vai me ajudar. Quer contar sua história, então? O que que significa fracasso para você? 8 horas e 31 minutos. Frentes parlamentares firmam um acordo inédito para poder reduzir gargalos logísticos do agronegócio. Vamos voltar para Brasília.
8: O Brasil perde, em média, R$ 106 por segundo devido a ineficiências na sua infraestrutura logística. O levantamento é do Instituto Brasileiro de Infraestrutura, que projeta que, só em 2026, o país vai acumular mais de R$ 3 bilhões em custos extras por utilizar o modal rodoviário em corredores que poderiam ser operados por ferrovias, como a Ferrogrão e a EF-118. Para reverter esse cenário, a Frente Parlamentar da Agropecuária e a Frente Parlamentar de Portos e Aeroportos assinaram a Carta de Compromissos do Movimento Agroporto. A iniciativa suprapartidária estabelece diretrizes voltadas ao fortalecimento da logística brasileira. O documento foi assinado durante um evento realizado na sede da Organização das Cooperativas do Estado do Paraná, em Curitiba. O acordo abrange temas como melhoria de acessos portuários, integração multimodal, segurança jurídica para investimentos, modernização do licenciamento ambiental e expansão da infraestrutura portuária. Criado em abril, o movimento surge em um contexto crítico. O Brasil investe cerca de 2% do PIB em infraestrutura, menos da metade do mínimo de 4,5% que especialistas consideram necessários para sustentar o crescimento econômico. Reportagem Álvaro Couto.
7: Obrigado, Álvaro. São 8 horas e 32 minutos agora. O agronegócio mineiro voltou a fazer história. Ano passado, o Produto Interno Bruto PIB do setor atingiu a marca de 279 milhões, o maior valor desde o início da série histórica em 2010. Então, o resultado, ele foi apresentado pelo governador Matheus Simões durante a abertura da Expo Montes em Montes Claros, uma das principais feiras agropecuárias de Minas Gerais. O desempenho representa um crescimento de 42,6 bilhões em relação a 2024 e confirma a força do campo na economia estadual. Hoje, o agronegócio responde por 24,1% de toda a riqueza produzida em Minas Gerais, reforçando sua importância para a geração de empregos, renda e desenvolvimento regional. Segundo dados da Fundação João Pinheiro, o avanço foi impulsionado tanto pela valorização dos produtos agropecuários quanto pelo aumento da produção, demonstrando aí a capacidade do setor de crescer mesmo diante dos desafios climáticos e também dos desafios econômicos. Muito bem, muito bem, muito bem, meu amigo pastor Antônio Leocádio, e as vendas de ingressos aí, hein, meu amigo, nesta manhã de quarta-feira.
9: Bom dia, meu amigo Tony, bom dia a toda a audiência da Rádio 104, nesse 1º de julho. Estamos chegando aí ao dia 6 de julho, a grande noite gospel. Estou passando aqui para falar para você que eu tenho ingresso ainda de promoção de primeiro lote, pista R$ 40,00, cadeira R$ 60,00. E eu entrego aí na sua casa, no seu trabalho, aonde você estiver, é só você me chamar no 339-9704-7822. Vou repetir, 339-9704-7822. Lembrando que hoje tem virada de lote, já vai para o terceiro lote, né? Cada vez ficando mais caro, mas eu tenho em mãos alguns ingressos e eu posso entregar para você que vai participar dessa noite maravilhosa, onde vamos levantar um altar para Deus. Só me chamar aqui no 339-9704-7822. Um abraço, Deus abençoe.
7: Deus abençoe, meu amigo pastor Antônio Leocádio. Tamo junto, tamo junto. Tá chegando segunda-feira, né? Vem aí a noite gospel. Para você que tá ligado, para você que tá ligadinho com a gente aí, o nosso abraço, um carinho muito grande. Agora são 8 horas e mais 35 minutos. Mandar um abraço lá pro pessoal da Engelmig Acabamentos. A turma toda tá ligada na gente lá, né? Começando mais um novo dia. Um abração para todo mundo aí. Muito obrigado pelo carinho, pela sintonia. Pastor Fernando, sua esposa Cláudia, toda a turma aí. Engelmig Acabamentos. Daqui a pouquinho nós vamos falar o textinho bonito da Engelmig, né? O Tayane, 8h36. 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Bom dia, Tony de Oliveira, sou a Marta Gregório, moro no Pontal. Ô Tony, eu já tive fracasso na minha vida, mas eu te falo que eu levantei a cabeça, não olhei o fracasso e consegui vencer. Consegui, Tony, superar os obstáculos. Tive lutas, problemas, decepções, mas eu consegui superar o fracasso. Ô querida, que Deus te guarde aí, te abençoe, te proteja. Muito obrigado pela sua opinião. Paula, um abraço. A Paula mandou pra gente bom dia com café. Deus te cuide, te ampare, te proteja. Tem café? Daqui a pouquinho tem, que a Lorena já está preparando o nosso café hoje. 8 horas e 37 minutos agora. 8h37. O Neriton Alves Gripe tá lá em Alto Jequitibá ouvindo a gente. Sou Tony, tô te ouvindo aqui. Manda um abraço pra esposa Terezinha e pra toda a turma. Tá bom? Tá bom, tá bom. 8h37, vamos dar mais um intervalo e aí eu volto já já com você.
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7: 8h38.

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3: 8h43. Bom dia pro povo de Divinópolis. Deise Barbosa, um abraço. Alô, Abre Campo. Maricel Marissouza, um abraço. Alô, Natália, Clênia Márcia, Sebastião. Bom dia, meus amigos e minhas amigas. Dona Maria, pessoal aí do supermercado Bom Jesus, em Bom Jesus do Prato. Obrigado pela audiência. Senhor Jesus esteja aí com vocês. Meus amigos, segunda-feira agora é a nossa noite gospel. Então nós queremos reforçar mais uma vez um convite para você estar conosco. É, convide seus amigos, forme sua caravana aí na sua igreja e venha estar conosco neste grande evento no Parque de Exposições. É um aniversário aqui da Rádio 104.9. É uma noite de louvor, adoração, é a noite gospel. Então nós vamos estar recebendo Matos Nascimento, a cantora Cassiane e outras atrações. E você aí é o nosso convidado especial. Tony, como é que eu faço para adquirir o meu ingresso? Olha, ingressos estão à venda na Livraria Nova Aliança, na Basic Chique, na Pátio Confecções, na Jaleco Valadares. Você pode ligar também para o pastor Antônio Leocádio e receber em casa o seu ingresso aí. 33 99704-7822. Está chegando, chegando, chegando, chegando. Tá bom? O grande evento. Oh, rapaz, o que eu tinha que falar aqui agora, hein? Tô ficando velho, tô ficando velho. A Marlene Alves está ouvindo o nosso programa lá em Itaperuna. Marlene, um abraço. Ela diz: Tony, essa enquete, o que significa fracasso, ela é algo muito profundo. Eu acredito, Tony, que todas as pessoas, elas já passaram por fracassos, por momentos difíceis na vida. Eu já tive fracassos na minha vida, tanto na minha adolescência como agora na vida adulta. Mas o mais importante, Tony, é nós confiarmos em Deus, segurarmos no Senhor Jesus, e aí a gente tem capacidade de ultrapassar as barreiras e também os fracassos. Muito obrigado, minha querida, pela sua opinião. 8 horas e mais 45 minutos agora. Cadê o... Ah, rapaz, chegou aqui um coisinha lá da Engelmig para mim. 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Eu e a minha irmã Cláudia, estaremos lá na noite gospel. Muito bem, eu também estarei lá na noite gospel. Um abraço, um abraço, um abraço. Toda a turma ainda aí, Gilmiga. 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Tem uma outra mensagem aqui. Deixa eu trazer essa mensagem. Ô Tayane, coloca no ponto pra mim aí, para a gente poder ouvir o Cícero Oliveira. Nada é meu, tudo é de Deus. 8h46. Tem uma outra mensagem aqui, lá de Baguari. Bom dia, meu amigo Tony de Oliveira. Sou o Herbert de Souza. Alô, alô, Baguari. Um abraço. Ô, Herbert, prazer receber sua mensagem. Deus abençoe todo esse povo aí de Baguari, viu? Ele diz: Tony, o fracasso, ele joga a gente por terra. O fracasso, ele desanima a gente, ele deixa a gente angustiado, triste, abatido por um período. Mas quando a gente levanta a cabeça e busca uma solução fundamentada em Deus, então a partir daí o fracasso desaparece e a gente se torna vencedor. Obrigado, querido, pela sua opinião. 8h47 agora. Tá chegando Cícero Oliveira.

0: Cícero Oliveira. 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
0: 10 para as 9, bom dia Dona Maria aqui na cidade, bom dia amigo Nelinho, 10 minutinhos aí para as 9 horas da manhã. E tem camisa oficial da seleção brasileira, né? Entra aí no nosso Instagram e participa com a gente. Como é que eu faço, então? Você vai lá no nosso Instagram, 104FM Gospel, e vai lá e deixa o seu placar em Brasil e Noruega, oitavas de final da Copa do Mundo, nesse domingo às 5 da tarde. Qual é o seu placar, hein? Tem camisa oficial da seleção brasileira para você participar com a gente. Muito bem. 8 horas e mais 51 minutos agora. Lídia Aparecida de Pocrane, Minas Gerais. Ô, querida Lídia, um abraço. Thelma do bairro Vila Isa, aqui na cidade. Dona Lia para o esposo, o senhor Manuel, no bairro Santa Rita. Dona Onélia no Jardim Alice. Lenício e Paulo, JK2. E aí, como é que tá toda essa turma aí, hein? Tá todo mundo bem? Todo mundo beleza? Todo mundo tranquilo? Pois é, domingo às 5 horas da tarde, pela Copa do Mundo, a gente tem aí Brasil e Noruega e tem camisa oficial da seleção brasileira, como eu falei instante, né, Thaíne? Vá lá no Instagram, dê lá. Vai lá no post, dê a sua opinião, placar do jogo aí. E aí, como é que fica, hein? Brasil passa nas oitavas, o adversário é a Noruega. A gente conseguiu passar pelo Japão e agora, domingo, vamos passar pela Noruega? Vamos? Tem que passar, né? Tem que passar, tá certo. Muito bem. O MIC está lançando o edital de 1 milhão para levar profissionais do audiovisual brasileiro ao exterior. Essa notícia é boa. Vamos dar um pulinho lá em Brasília agora para a gente saber informações. Porque, promovido pela Secretaria do Audiovisual, o edital de intercâmbio cultural, ele vai apoiar a participação de brasileiros em festivais, mostras e eventos de mercados internacionais.
2: Apoiar a participação de profissionais brasileiros em festivais, mostras, eventos de mercado e seminários internacionais do setor audiovisual. Essa é a proposta do edital de intercâmbio cultural, circulação e participação audiovisual no exterior. Até o dia 6 de novembro de 2026, o Ministério da Cultura estará com inscrições abertas. A iniciativa, promovida pela Secretaria do Audiovisual, tem como objetivo ampliar a presença da produção brasileira no exterior e fortalecer a inserção de profissionais do país nos principais espaços de circulação, formação e negócios da área. As inscrições são gratuitas e devem ser feitas exclusivamente pela internet, na plataforma Mapa da Cultura. Acesse mapa.cultura.gov.br. Com investimento de R$1 milhão, a seleção pública vai conceder auxílios financeiros para viabilizar a participação dos selecionados em atividades realizadas fora do Brasil. O valor do apoio será calculado de acordo com a cidade de saída e o destino internacional do evento. Os interessados devem se inscrever pelo site mapa.cultura.gov.br. O prazo para envio das propostas começou no dia 15 de junho e segue até às 18 horas do dia 6 de novembro de 2026. Podem participar pessoas físicas brasileiras, natas ou naturalizadas, maiores de 18 anos e com atuação comprovada no setor audiovisual há pelo menos um ano. Para maiores informações, acesse a página do MINC, www.gov.br/cultura.
0: Muito bem, 5 minutos faltando agora para as 9 horas da manhã. Vamos lá para mais uma participação. Bom dia, Deus abençoe vocês. Aí, Tony, o fracasso não é nada quando reconhecemos que temos um Deus maravilhoso. Aqui, Angélica de Era Nova. Aí ela falou aqui, Lorena, ó, tá vendo essas mexericas? Lá na casa dos meus pais, Romeu e Marta. Manda um abração para eles, para o meu companheiro Reginaldo. As mexericas aí, que bacana. Oh, fez uma foto bacana lá do quintal. Lá. Opa, um abraço muito grande. Deus guarde, abençoa vocês aí. Bom dia, Tony. Graça e paz. É o Reinaldo Pascoal, do Jardim Atalaia. Estamos juntos. Um grande abraço. Ô, Reinaldo Pascoal, um abraço. 5 minutinhos agora para as 9.

0: Dias. Toca aí pra nós um louvor. Manda um alô pra nós aí. O Flávio, Fabrício, Benício, Kennedy e pra minha mãe, Dona Zuleika, que tá em GV e não perde um programa. Olha, ô Dona Zuleika, um abração pra senhora aí. Deus guarde, abençoa, proteja a senhora. Muito obrigado pelo carinho. Flávio, aí na América. Um abração, meu amigo. Deus abençoa. Alô, alô, pastor Oséias, alô, Alpercata.
1: Guerreira, paz do Senhor, meu amado, tudo bem? Manda um louvor pra cidade de Alpercata, meu querido. Manda um alô pra nós aí. Abração pro senhor aí, pro pastor Elia, tá bom? Fica na paz, tudo de bom.
0: Um abraço, meu querido amigo pastor Oséias, que o Senhor Jesus guarde, abençoe o senhor e proteja sempre, sempre, sempre. É, quem tá na linha? Pastor Orlen Caldeira, será que é ele? Um abraço, bom dia, meu amigo.
2: Bom dia, eu quero, nesta manhã, pedir um hino com Cassiano.
0: Ô, meu querido, um abraço, Deus te guarda, te ampara, te protege. Que você esteja sempre com a gente. Um carinho, que o Senhor Jesus esteja aí na sua vida, tá bem? 9 horas, hora certinha brasileira. Obrigado pela sua participação. Um abração muito grande. Deus abençoe. Pastor Orlen. Orlen Caldeira. Tá certo. Estamos fechando mais um programa. Vem aí o Bom Dia Alegria.
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1: Alô, alô, alô, alô, Brasilzão querido. 9:07, 1º de julho de 2026, hoje é quarta-feira. Quarta-feira. Vamos lá, minha gente querida.
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1: Bom dia, dona de casa, motorista, pedreiro, carpinteiro, borracheiro. Ô, meu amigo sitiante, meieiro, fazendeiro, proprietário rural. Minhas amigas donas de casa, hoje, 1º de julho, hein? Começando mais um dia. 9:08 agora. Nosso WhatsApp é o 999-610-104. E aí, hein? Até meio-dia tem o Bom Dia Alegria. O que significa fracasso para você? É o que a enquete de hoje está falando. Bom dia, Tony. Sou Nédia. Manda um abraço aí para Nani, minha patroa. Muito bem, muito bem, muito bem. De onde você está falando, minha amiga? É, Nédia, um abração aí para sua patroa Nani. Beleza, beleza, tá mandado aí. Deixa eu registrar mais uma vez aqui. Mandar um abraço aí para o Flávio, acompanhando o programa. Ou para dizer que é praticamente todos os dias. Ele tá lá nos Estados Unidos. Manda um alô aí pro Flávio, Fabrício, Benício, Kennedy, para sua querida mãezinha, Dona Zuleika, que tá em GV e não perde o programa. Ô, Dona Zuleika, Deus abençoe a senhora aí, viu? 9:09 de Caratinga, a Joana Alves de Souza, hein, Tony? Tô te ouvindo, manda um alô para nós aí. 9:09. Abre a linha para enquete, deixa eu falar com o Cassiano nesta manhã de quarta. O que, que significa fracasso para você? Bom dia, meu amigo Cassiano.
4: Bom dia, alegria. Bom dia, Tony. Bom dia para os ouvintes da 104. Ô, Tony, eu sei que é, relativamente a questão aí é fracasso, é o oposto de sucesso, né? Pessoa mal-sucedida, pessoa que não vence na vida. Mas eu sempre respondo como um servo de Deus e à luz das Escrituras. É, Jesus é muito claro quando ele fala de fracasso. Para o ser humano, para o mundo, né, o sucesso é você conquistar bens materiais, alavancar, ter um sucesso na vida profissional. Essa é a concepção do mundo de sucesso, ser bem casado, ter filhos formados em faculdades. Mas aí quando nós vamos para o parâmetro bíblico, é totalmente o oposto. É, para o mundo, o maior fracasso de Cristo foi ele morrer naquela cruz, sendo cravado ali na cruz do Calvário, e morrer como um dos piores malfeitores, né? Como se fosse um bandido. Pedro foi crucificado de cabeça para baixo, nós vamos ver que Tiago foi decapitado. Então, aos olhos humanos, esses homens fracassaram. Mas aos olhos de Deus foi totalmente oposto. Né? E o próprio Jesus vai dizer isso quando você lê Mateus 16:26. Ele fala assim: o que adianta o homem ganhar o mundo inteiro e perder a sua salvação? Então o conceito de fracasso, biblicamente falando, ele é diferente. É, o fracasso é o homem ganhar tudo, mas perder o mais importante, que é a vida eterna. E quando nós olhamos para o salmista também, Asaf, no Salmo 73, 2, ele vai dizer assim: quanto a mim, os meus pés quase se desviaram quando eu olhei para a prosperidade do ímpio. E aí no Salmos 37 também vai ter uma mesma fala, vai falar assim: não se inveje com a riqueza do ímpio. Então, muitas das vezes, nós temos um conceito errôneo de fracasso. Para nós, fracasso é quando a pessoa não tem dinheiro no bolso, não tem uma conta gorda, não tem uma situação financeira, ou a pessoa luta contra uma enfermidade e perde a vida para aquela enfermidade, mas o verdadeiro fracasso é perder a salvação. é não ter Jesus. Você olha para esse homem aí, trilionário, né? Agora eu acho que voltou a ser bilionário, Elon Musk, é um homem triste. Você não vê ele com um sorriso nos lábios. Mesmo esse Mark Zuckerberg e outros grandes homens aí financeiramente, que parece que para nós são bem-sucedidos, mas você vai ver, quando eles chegam em casa, a tristeza é profunda. Eles, no secreto, a tristeza é profunda. O dinheiro deles compra tudo, mas não compra alegria, não compra paz. Então, é o fracasso. Aos olhos humanos, é a pessoa não ter riquezas aqui nesse mundo. Mas aos olhos de Deus, é o fracasso, é a pessoa não ter vida eterna. E eu fico com esse posicionamento. Eu vejo como servo de Deus. Para mim, o maior fracasso do homem é ganhar o mundo, mas perder a sua casa. Você lembra de Zaqueu? Depois você olha lá em Lucas 19, vai falar, Zaqueu era um homem rico, muito rico, mas ele tinha uma necessidade. Um dia ele subiu numa árvore para ver Jesus, e ali ele encontrou o verdadeiro sucesso da vida dele. Então, como servo de Deus e por uma rádio cristã, é esse o meu ponto de vista. Fracasso é você ter tudo nesse mundo, mas não ter certeza da sua salvação. E Jesus está voltando, viu, Tony? Os sinais estão aí. Quem diria terremoto na América Latina? Quem imaginava isso? A explicação é só pelas palavras de Jesus, Mateus 24. Um abraço, Tony. Bom dia, alegria.
1: Um abraço, Cassiano. Muito obrigado pela sua explicação, pelas suas belas palavras aí, meu amigo. 9:13. Pastor Antônio Leocádio.
2: Bom dia, meu amigo Tony. 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
1: Deus abençoa, um abraço, tamo junto. 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Ivan Caetano, meu grande amigo manhumiriense, está hoje aí trazendo pacientes aqui no Hospital Samaritano. Ivan Caetano, meu grande amigo de muitos anos, conterrâneo, né? Um abraço, Deus te guarde, te ampare, te proteja aí, tá bom, querido? Tamo juntos. 9:15 agora. Vamos trazer então a Três é Demais, ô Tayane? Tom Carf, Festa dos Crentes, Vou Falar de Deus, Creio em Ti. Bota no ar aí, Cristiane e João Vitor. Vamos lá, às 9:15. Tá no ar o 3 é Demais.
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0: E aí a gente ouviu Três é Demais, Tom Carf, Creio em Ti, Vou Falar de Deus, Festa dos Crentes.
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0: Muito bom dia para quem tá aí no sítio, na chácara, na fazenda, na padaria, no supermercado, no restaurante, o nosso abraço. Começando mais um dia, né? O que, que significa fracasso para você, hein? É a nossa enquete que tá no ar aí. Bom dia!
2: Bom dia, Tony. A paz de Deus.
0: Amém.
2: Aqui é a Meire de Baguari. Depois dessa enquete aí, eu fiquei lembrando de um hino antigo. Derrota não é coisa de cristão. Não sei se as pessoas conhecem, algumas pessoas conhecem. Eu sou antiga, então eu lembro de hinos antigos. Então, derrota não é coisa de cristão. O cristão, ele não tem que se sentir derrotado, fracassado em momento algum. Olha o espelho que Jesus nos mostra, olha o espelho, o exemplo que Jesus nos deu. Morreu crucificado de braços abertos. Como o irmão Cassiano falou, isso para o mundo, na época, foi uma derrota, né? Uma derrota. Mas para nós, a gente sabe que foi uma exaltação do nome do Senhor na minha vida, na sua vida, na vida de todos nós, né? Ai de nós, se não fosse Jesus, se sentir para o mundo fracassado ali naquele momento, né? Hoje nós temos um Deus, um Jesus que intercede por nós e que não nos deixa em momento algum se sentir fracassado, porque tem versículo que fala que tudo eu posso naquele que me fortalece. Tudo, não é qualquer coisinha, é tudo. É o dinheiro que faltou, Jesus vai me completar. É a saúde que faltou, Jesus vai completar, né? É a harmonia que faltou, Jesus vai completar. Então, derrota não é coisa de cristão. Cristão verdadeiro não se sente fracassado em momento algum. As coisas estão bem, glória a Deus. As coisas não vão bem, glória a Deus, porque vai melhorar. A gente tem que ter fé. Que Deus abençoe a todos. E a 104 é a rádio do meu coração. É a rádio do povo de Deus.
0: Um abraço, dona Meire. Muito obrigado aí pela participação da senhora, tá bem? Um abraço, um carinho muito grande. Que o Senhor Jesus abençoe. Alô, bom dia.
3: Bom dia, Tony. Paz do Senhor a todos os ouvintes. Amém. Da Rádio 104, a melhor da nossa cidade de GV. Então, Tony, eu estou mandando esse áudio para falar para todo o povo de Deus, povo de Governador Valadares, abraçar essa causa, né, da nossa Expo Água, que o pastor Flamarion abraçou essa causa para nos ajudar aí nesse evento gospel maravilhoso, na segunda-feira, dia 6. Gente, deixa eu falar para vocês, o único evento que nós temos esse mês agora, um evento maravilhoso, onde nós vamos estar ali louvando, falando o nome do Senhor, nós vamos estar ali agradecendo por tudo que Ele tem feito e vai fazer, né? Vamos abraçar essa causa aí junto com o nosso pastor Flamarion, porque é preciso. Nós temos muitas igrejas em Governador Valadares, muitas, muitas igrejas em Governador Valadares. E olha só, o povo está muito desanimado, o povo de Deus não pode ser desanimado desse jeito. Vão para cima, partiu para cima, vamos comprar esse ingresso, vamos estar lá na segunda-feira, vamos agitar esse Valadares, sabe por quê, gente? Na terça vai ter outro cantor, na quarta vai ter outros cantores, até no sábado e domingo vai ter outros cantores e vai estar lotado, a gente sabe que vai, o ingresso é muito mais caro, mas o povo do mundo vai pagar, vai lá cantar, vai gritar, vai beber, vai fazer tudo. E o servo de Deus está desanimado, está pensando se vai. Ô, gente, em nome de Jesus, não pensa muito, não. Vamos agradar o Senhor, não vamos agradar o homem da terra, não. Vamos agradar o Senhor. Ele merece essa honra, essa glória, em nome de Jesus. E vai ser bom demais, vocês não têm noção. Ano passado, saí de lá quase meia-noite, foi maravilhoso. Nós louvamos, nós gritamos, nós engrandecemos o nome do Senhor. Eu vou te falar, tá? Tudo conforme, com ordem e decência, Nossa, foi muito bom, muito tranquilo. Foi eu, minha família inteira, o nosso pessoal da nossa igreja. Então, assim, eu convoco todo mundo de ver. Vamos embora, gente. Vamos partir para a Expo Água segunda-feira. E falando mais, na Pati Confecções tem ingresso ainda do primeiro lote.
0: Isso
3: tá?
0: Aí.
3: Não perde, não. Me procura aqui, ó. Partiu.
0: Eita. Em nome de Jesus. Amém. Pati Confecções, um abraço aí. Muito obrigado pela sua participação. É isso aí, ó. Olha só, coisa bacana, né? 9:32 agora. Lucas, para sua mãezinha, Dona Ângela, Santa Paula. Lucas está perguntando aí, o Lorena, se o café tá pronto. Tá. Ele tá querendo vir tomar um cafezinho com a gente, ó. Tem manteiga, pão de sal, pão de doce. Agora você vai trazer um queijinho, uma mortandela aí pra complementar aí, tá bom? Essa turma aqui tenta me dar uma rasteira, mas não tem jeito, né, João? 9:33. Ô, Lucas, um abraço aí, Deus te abençoa, querido. Tamo junto aí, você e sua mãezinha. Tá bem? Bota no ar aí a enquete pra mim, Tayane.
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0: Muito bem, nós estamos perguntando hoje o que significa fracasso para você. 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Tony, sou a Geusa. Estou ouvindo você aqui no centro da cidade. Quero dizer que a gente precisa de lutar, mesmo que a gente caia, Tony, no fracasso. Nós não podemos aí aceitar o fracasso. Levantar a cabeça, bola para frente, porque o que Deus tem para a gente é maravilhoso. Então nós podemos até cair em alguma situação difícil na vida, mas a gente não pode ficar caído. A gente precisa de levantar, porque o Senhor Jesus é vitória, tá certo. 9:35, tá aí a enquete. O que significa fracasso para você? Eu volto já já, aí nós vamos fazer o melhor de três de quem é essa voz e o Dose Dupla já já.
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0: Olha a hora, 9:35.
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0: Estamos aí, Brasil, graças a Deus, 9h42 agora, 1º de julho, né? 1º de julho e a gente tá aí, né? Vamos pôr no ponto aí o melhor de três, depois o de quem é essa voz e o dose dupla, viu, João Vitor Rolando? 9h42 agora. Nossa equipe tá aí, né? Lá nos transmissores Carlinhos, na OPEC, Operações Comerciais, trabalhando a Tayane e também a Cristiane. João Vitor Rolando produzindo o programa. Quarta-feira é dia de trabalho, ela vem, né? Ela aparece aqui, né? Ah, a nossa querida amiga Lorena já coou aquele café gostoso, deixou tudo limpinho. Belezinha, belezinha. Preparou aquele café gostoso. Lorena, um abraço aí, minha querida. Deus te abençoe. 9h43. Abre a linha para enquete. O que que significa fracasso para você? Ih, o Tony aqui é a Angélica de Era Nova. Sobre a enquete, antes de eu conhecer Jesus, eu me considerava uma pessoa derrotada, fracassada. Bati em várias portas, buscando soluções para os meus problemas. Depois que encontrei um Deus vivo, tudo mudou. Oh, glória a Deus aí, Angélica. Angélica de Era Nova, Deus te abençoa, viu, querida? Muito obrigado pela sua opinião. 9h43. Edmilson, bom dia.
1: Tony, bom dia. Tony, a respeito da nossa enquete. Fracasso. Tony, eu acho que o fracasso, ele é uma coisa comum e normal. Se você for procurar, entre nós, né, entre os brasileiros, quem nunca fracassou? Fracasso é um erro, né? É simplesmente um erro. É um direito meu. É um direito de todo mundo. Errar. E sair fora do erro, né? Sair fora, tentar de novo. Vou tentar de novo e vou conseguir. Errei e não consegui, não. Errei, né? Deu errado. Vou sair fora e vou fazer outra vez. Vou conseguir, né? Porque errar é humano. Persistir no erro é que é burrice, né? Mas eu digo o seguinte, persistir no erro é falta de Deus. E se eu sei que Deus existe, Deus sabe que eu também existo. Eu acredito em Deus e Deus acredita em mim, porque senão ele não me deixava aqui, não, né? Então, se eu acredito que eu tenho uma mão forte para segurar nela, que é a mão de Deus, eu seguro nela, meu amigo, e tento de novo. Acertei. Mas me denominar fracassado, me dar o nome de fracassado, jamais. Jamais. Entendeu? Errar é um direito meu. Insistir nesse erro, eu não insisto, não. Eu quero é ir para frente. Entendeu? Devagarzinho, sempre. E ir para frente. Entendeu? Sempre, sempre pegar na mão de Deus e falar com ele: me ajuda aí que eu preciso chegar, vou fazer a minha parte e ele vai fazer a dele. Entendeu? Não vou abaixar a cabeça, sentar no canto ou me jogar na rua, não. Não, se eu acredito que existe Deus, eu acredito que eu sou capaz. Entendeu? Que eu sou capaz. Eu não sou o cara, não, mas eu sou capaz. Entendeu? E se eu sou capaz, não perco assim, não. Eu não fracasso assim, não. Posso tomar um tropeção, mas levanto e parto para frente. Viu? Isso aí, Tony, é a minha maneira de ver. Viu? Um abraço para você, para 104, é a Rádio do Povo de Deus.
0: Um abraço, meu amigo Edmilson. Fica com Deus, meu amigo. Fica com Deus também. Tamo junto. 9h46. Bom dia, Tony, a paz do Senhor Jesus. Deus abençoa nosso dia. Um abraço, estou aqui ligado. Diácono Alex, cidade de Perdões, sul de Minas Gerais. Ô, oh, sul de Minas Gerais, um abraço. Ô, Tayane, reprisa pra mim aí, bota no ponto aí, João Vitor, a entrevista que foi feita com o pastor Flamarion Rolando, falando sobre o grande evento que é a Noite Gospel. 9h47.
2: Aqui agora com o pastor Flamarion Rolando, que é responsável pela Noite Gospel aqui da Escoar, que vai ter Cassiane, Matos Nascimento, que são nomes consagrados, né, pastor, nesse mundo gospel.
3: É, com certeza, a Expo Agro, ela mobiliza toda a Governador Valadares e cidades vizinhas. E nesses dias de festa, nós temos um dia com a oportunidade de levantar um altar para Deus. É uma honra, onde Jesus vai ser glorificado, onde não é uma placa de igreja levantada, mas é o povo de Deus católicos, evangélicos, todos que amam ao Senhor Jesus. É uma noite para vir com a família, uma noite para trazer os filhos, uma noite que vai ser de céus abertos. Nós estamos orando por esse dia, de uma equipe em intercessão, jejuando para que esse dia seja uma bênção. E todos que participarem viverão a melhor noite da sua vida. Dia 6 de junho, às 20 horas, aqui no Parque de Exposições, Noite Gospel. E os ingressos, tem que correr. Corre, está vendendo na Nova Aliança, Basic Chique, na Jaleco Valadares e na Pátio Confecções. Matos Nascimento e Banda, Cassiano e Banda, os dois juntos pela primeira vez na Expo Agro.
2: Além dos dois cantores, né, que vai ter na noite, vai ter algum tipo de ponto?
3: Sim, nós teremos um momento de oração pelas famílias, teremos um momento de oração pelas crianças, abençoando as crianças, teremos um momento de oração por Minas Gerais e pelo Brasil. O momento de oração, ele vai ser marcante para Deus também curar os enfermos, para Deus restaurar famílias, para Deus trazer paz para a nossa cidade, para toda a região, enfim, será tremendo.
2: E qual a importância de ter Noite Gospel, né, num evento como esse, como a Expo Agro?
3: A importância é que Governador Valadares, a Expo Agro, ela abre para todos os públicos. Então tem um dia específico para quem desejar vir adorar a Deus. Vai poder ir na praça de alimentação, vai poder participar das festividades, vai poder ir ver os touros, vai poder ir ver os cavalos, vai poder brincar de muitas coisas, mas vai poder também adorar a Jesus, a comunidade cristã, a comunidade evangélica, a comunidade católica, todos juntos nesta noite maravilhosa.
0: Muito bem, Noite Gospel. Essa é uma entrevista que o pastor Flamarion Rolando concedeu ao SBT, a Alterosa. 9:49, hora certa brasileira. Para você que está nos ouvindo, José Batista Filho, lá de Pouso Alegre, ele mandou a foto aqui, João, olha lá, ó. Olha o rádio dele, bonito, rapaz, lindo está, pretinho. José Batista, ele é carinhoso com rádio, né? Zé, um abraço aí, viu, para você, para toda a família Batista, todos os nossos amigos aí de Pouso Alegre, um abraço. A paz, Tony Leandro, aqui de Boston, sempre ligado na programação, manda um alô para nós. Meu aniversário é hoje. Ih, rapaz, e ele tá convidando nós para comer uma picanha. Logo hoje meu avião deu problema no motor. Rapaz, nós temos que consertar esse avião hoje. Leandro, lá em Boston, sempre ligado aí na programação, um abraço. Ele disse, hoje é meu aniversário, Tony, ô, meu querido, parabéns, Deus te guarde, te ampare, te proteja, né? Tá lá em Boston, nos Estados Unidos, soprando velinhas hoje, hein? Soprando velinhas hoje, rapaz. Cadê os parabéns pra mim, tá ele? Põe um ponto aí. Vamos cantar os parabéns pra ele e pros aniversariantes de hoje. Alô, alô! Eita! Leandro, aí em Boston, aniversariando hoje, e todos os aniversariantes de hoje, desse 1º de julho, viu? Muita paz, muita alegria, muitas felicidades. Deus abençoe a todos vocês. Eu quero ver se você estivesse aqui perto, se você ia chamar a gente para comer picanha, né? Hã? Será que ele ia, João Vitor? Ia, né? Ele é bom de coração, ia. Meu rádio tá ligado na rádio, Tony, o Zé Batista. Ô Zé, esse rádio não desliga nunca, nem quando você dorme, eu sei disso. Você é um querido ouvinte aí de Pouso Alegre. Ô Geraldo, bom dia, meu querido, tudo beleza?
4: Tony, bom dia. Ô Tony, eu sou Geraldo aqui embaixo de Pela, eu tô ouvindo a enquete aí, Tony. Ô Tony, a gente não pode se sentir fracassado.
0: Certo.
4: Sabe por quê, Tony? Vou falar pra você a verdade, ó. Eu já comentei com você, com o JW, o pastor Elidio Jesus, e tudo isso. Sabe da minha situação e da minha esposa Dalva aqui. Tony, em 2020, a minha esposa Dalva estava fazendo um tratamento lá na ANEEL. Ela foi tratando de 2020 até 2021, final do quarentena, é 2022. Tony, e naquela situação, eu também, eu dei um problema cardíaco, eu de coração. Então, ficou nós dois tratando. Tony, primeiramente, nossos filhos e muitos amigos nossos que apoiou. Nós nunca sentimos fraco. Porque é o seguinte, Tony, se a pessoa cair numa situação e não ter fé em Jesus, que Jesus vai colocar ele forte, ele acaba se sentindo fraco.
0: É verdade.
4: Quando a pessoa se sente fraco, o que tem que pensar? Ô meu Jesus, me põe forte, que Eu tenho muita fé em senhor, e é o senhor que vai me fazer eu ficar forte. Então, Antônio, essa situação, eu uma minha esposa foi tratando muito tempo, nós dois. Você vê como é que as coisas de eu também fez. Ela entrou em situação. Aí ficou eu na correria com ela. Eu, meus filhos, com a correria, minhas meninas, todo mundo apoiando, certo? Todo mundo. Mas aí, passando um tempo, rapaz, eu machuquei meu olho. E fazendo aquele tratamento do meu olho, eu descobri um problema cardíaco. Ficou eu mais ela tratando, nós dois, é no mesmo tempo. Graças a Deus, Tony, nós colocamos Jesus na frente, indo na igreja, nós indo na igreja, pedindo força a Jesus e os amigos dando força. Graças a Deus, nós nunca sentimos fraco, Tony. Nunca nós coloquemos aquela ideia que nós estávamos fracos. Colocamos Jesus na frente e tocamos. Hoje nós estamos aqui, é para contar a história. Então, quando a pessoa se fraco, põe Deus na frente. Põe Deus na frente e põe fé. Porque você se sente forte. Mas aí, Tony, a minha opinião é essa, meu amigo. Um bom dia para você aí. Que Deus abençoe você e a sua equipe aí, viu?
0: Amém. Deus abençoe você também, Geraldo Adalva, toda a família aí. Bom dia, meu amigo Tony. Passando aqui para desejar uma ótima quarta-feira para todos nós. Manda aquele abraço para nós, clientes e amigos que sempre contam comigo por aqui. Deus abençoe a todos. Zezinho, loja de bicicleta Pai e Filhos. O Zezinho não mandou a foto do café, hein? Ele costuma mandar uma foto, aquela garrafinha de café, hein? Às vezes um bolo, às vezes uma outra coisa lá. Só o pessoal que chega aqui, toma um cafezinho. Hoje ele não mandou a foto. Mas eu sei que tem café lá hoje, não tem, Zezinho? 954 é a loja de bicicleta Pai e Filhos. Um abraço, pai do nosso querido Jonathan Rodrigues, que vai estar com a gente no grande evento na Noite Gospel também. Paula Ferreira, passando por aqui. Paula, um abraço. Muito obrigado pelo carinho, pela sintonia. Deus te guarde, te abençoe e te proteja. João Vitor, vamos fazer agora o melhor de três. Quem vem aí? Valesca Maísa, Árvore Cortada, com a participação da Kelly Bianca. Sara Faria, Sobrevivi. Sandro Nazireu, então declara. Põe no ar aí, Grigiane. Tá no ar para todo o Brasil. Melhor de três.
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0: Muita música linda, hein? Rapaz, que bacana! Melhor de três, a gente ouviu Sandro Nazireu, Então Declara, ouvimos Sobreviver com a Sara Farias, Valesca Maísa e Kellen Bianca, Árvore Cortada. 10:09 agora, 10:09. Eita, olha lá o Zezinho. Rapaz, fui falar aqui no Zezinho, ele mandou, olha lá, ó. Bolo, café, uma xícara, vê que bolo bonito esse aí, ô Zezinho. Lá da loja de bicicleta Pai Filhos. Um abraço, Zezinho. Abre a linha aí, deixa eu ouvir o Juninho lá do bairro Vitória. Põe no ar pra mim. Juninho, bom dia, Deus abençoa.
1: Bom dia, meu querido amigo Tony de Oliveira. Tudo bem contigo, Tony?
0: Tudo bem.
1: Aqui é o seu grande amigo Juninho do bairro Vitória. Ô Tony, saca a música aí, é A Quarta Dimensão, Voz da Verdade. Ofereço um semigão para todos os ouvintes para da rádio, para o meu vizinho Marcelo, meu pai Marcos, para o meu pastor Deuri, e para o meu pastor São Lúcio Correia, a do bairro Novo Horizonte, e para minha mãe de Guimar, e dizer que eu sou mais 104 FM, a rádio do Pão de Deus. Abração, meu querido amigo Tony de Oliveira.
0: Um abraço, Juninho, todo o povo aí do bairro Vitória. Deus te guarda, te ampara, te protege. 10:11. O que é que significa fracasso para você? Nós estamos com a enquete aí. Você vai falando, vai participando. É 3279-0104-99961-0104. O Batista mandou um áudio aqui. Deixa eu ver se é. Bom dia, Zé Batista.
2: Eu sou o José Batista de Pouso Alegre, tô ouvindo, bom dia, alegria, no comando tem Tony de Oliveira. Tony de Oliveira, manda um alô para todos que está ligado na Rádio 104, a melhor rádio do Brasil. Manda para toda a família Batista e para a família Melo, Rádio 104 é a melhor do Brasil. Ô Tony, meu rádio tá no último volume aqui no bairro Cidade Jardim, Rádio 104 é a melhor do Brasil.
0: Obrigado, Zé. Vai Cidade Jardim lá em Pouso Alegre. Aí, ó, o rádio tá no último volume lá, hein? E os vizinhos que aguente e me atolere. Um abraço, Zé. Deus te guarda, abençoa aí, meu amigo de Pouso Alegre. As oitavas de final da Copa do Mundo 2026 começaram a ganhar forma. Primeiro duelo definido entre Canadá e Marrocos. A nova etapa do mata-mata permanecendo sendo disputada em jogo único, antecedendo aí as quartas de final com jogos distribuídos em 4 dias, sendo 2 por dia, né? O primeiro jogo dessa etapa é realizado sábado, dia 4, 14h, no estádio de Houston, nos Estados Unidos. 16 times classificados para as oitavas de final e 8 jogos disputados. Bom, Brasil vai enfrentar a Noruega, que venceu ali a Costa do Marfim por 2-1 e carimbou a vaga às oitavas. Os confrontos são sábado, 4 de julho, Canadá e Marrocos, 14h, 18h, Paraguai e França no sábado, domingo, 5 de julho, 17h, Brasil e Noruega, 21h, México e vencedor de Inglaterra e República Dominicana do Congo. Segunda-feira, dia 6, 16h, tem o vencedor de Portugal e Croácia versus o vencedor de Espanha e Áustria. E ainda na segunda-feira, 21h, nós vamos ter o vencedor de Estados Unidos e Bósnia e Herzegovina e vencedor de Bélgica e Senegal. Aí na terça-feira, dia 7, 13h, tem o vencedor de Argentina e Cabo Verde versus o vencedor de Austrália e Egito. E às 17h, na terça-feira, o vencedor de Suíça e Algéria e vencedor de Colômbia e Gana. Certo? Certinho, então. Aí a Copa do Mundo. E o Brasil tá se preparando para a Copa, né? 10:14, se preparando para as oitavas, né? passamos pelo Japão, tomamos 1-0, empatamos, viramos. E agora vem por aí a Noruega. 10h14. Vamos fazer agora de quem é essa voz, Tayane? Mostra pra mim aí quem vai cantar. Ih, não vão saber não, não vão saber não. Põe no ar aí, João Vitor Rolando.
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0: De quem é essa voz, hein, minha gente?

0: E aí, meu irmão, é agora que eu quero ver, hein? De quem é essa voz?
1: De quem é
0: essa voz? E aí, hein? Cadê os sabichões de plantão aí, hein? Aquela turma que diz, ah, eu sei. Vamos ver se vocês vão acertar hoje, hein? Tem uma galera aí que entende, viu, João Vitor? Tem uma turma aí que entende. Eita, só quem é que tá cantando aí, hein? Essa voz é do Edivaldo do Rio. Quer dizer, ele falou que é o Edivaldo do Rio. Não, é quase Edivaldo, mas o nome do cantor não é Edivaldo, não. Tá escrito outro nome, é quase esse. Ele acertou, né? Ele acertou, mas assim, o que, que eu faço? O nome do cantor não é Edivaldo, é quase Edivaldo. Eita! Beleza, beleza. Deixa eu ver aqui. Ei, Tony, a pessoa que falou que quer ganhar mais um prêmio da CTA... Ah, ei, Tony, bom dia. Quem tá cantando é o Edinaldo do Rio. Agora sim, ó. Edinaldo do Rio. Ele tá cantando Deixa nas Mãos do Senhor. Jonathan Rodrigues. Uai, rapaz, o Jonathan sabe de tudo e não deixa ninguém acertar. Ele sabe tudo. Ô, meu amigo Jonathan, não é Edivaldo. Aí o Jonathan acertou. É o Edinaldo do Rio. Deixa nas Mãos do Senhor. Diz a Cristiane que essa música ninguém conhecia. Uai, todo mundo conhece.
2: Bom dia, Tony.
0: Bom dia.
2: Paz do Senhor, sou Adriana de São Geraldo do Miritinga. E quem canta este hino aí é Edinaldo do Rio. Sou mais 104, a Rádio Povo de Deus.
0: Todo mundo sabe, olha só. Obrigado, querido, um abraço. Quem roda o Cristiano Pacheco? Oi, Cristiano.
3: Bom dia, meu amigo Tony.
0: Bom dia.
3: Edinaldo do Rio.
0: Aí, todo mundo sabe o nome da música? O Cristiano, e você disse que o pessoal não sabia? Acertaram, é isso mesmo. Edinaldo do Rio, Deixa nas Mãos do Senhor. Ei, louvor bonito, né? Então, de quem é essa voz? Foi embora. Todo mundo falou rapidinho. Vamos fazer um dose dupla, então? A enquete está no ar, o que significa fracasso para você? A Dilma Lopes, aqui do Centro de Stone... O fracasso é coisa que acontece no dia a dia, no cotidiano da vida. A gente precisa de continuar a luta, continuar a nossa batalha, porque fracasso, ele faz parte. Seguramos na mão de Deus e aí tudo vai dar certinho. Certinho? Então tá bom, querida. 10h19, Pastor Antônio Leocádio. E as vendas de ingressos estão acontecendo. Noite Gospel.
4: Bom dia, meu amigo Tony. 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Estamos chegando aí ao dia 6 de julho, a grande noite gospel. 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
0: Um abraço, Deus abençoe o senhor também. Tamo junto. Aquele abração muito grande aí, né? Você pode comprar o seu ingresso, você pode participar. Tá chegando a noite gospel. Ô, Tony, onde é que mais que eu posso comprar o meu ingresso? 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Zezinho, tem ingresso aí? Loja de bicicleta Pai e Filhos, tem ingresso aí, Zezinho? Tem. 10h21. Ô, João Vitor, vamos fazer a previsão do tempo agora? Vamos saber como é que fica o tempo hoje? 10h21, quem faz? Sofia Maria Duarte. E a previsão do tempo? O tempo e a temperatura para esse 1º de julho.
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1: A previsão do tempo para esta quarta-feira, 1º de julho, indica tempo firme na maior parte da região sudeste. Segundo o Instituto Nacional de Meteorologia, em Belo Horizonte, temperatura varia entre 15 e 27 graus. No Rio de Janeiro, os termômetros chegam aos 31 graus, com sol entre nuvens durante a tarde. Em São Paulo, a máxima prevista é de 26 graus, enquanto Vitória pode registrar até 30 graus. A umidade relativa do ar varia entre 30% e 100%, e o tempo permanece estável na maior parte da região. As informações são do Instituto Nacional de Meteorologia. Sofia Muniz, o tempo e a temperatura.
0: Obrigado, Sofia! 10h22, vamos saber como é que tá o tempo aqui no centro agora, Cristiane. O que é que tá marcando aí os nossos termômetros, hein? 23 graus, é, não tá muito quente não, hein? 23 graus, 16% a previsão de chuvas, umidade relativa do ar 80%, ventos a 3 km por hora, uma manhã de tempo nublado, de olho no olho vivo. Como é que tá o trânsito aí? 10h22, vamos ver, Tayane. Mercado Municipal, tudo tranquilo, passando por ali nas mediações. Ô, gente, às vezes tem uns cones pelas ruas afora. São pessoas, às vezes, da CEMIG, pessoal de internet, Águas de Valadares, estão trabalhando. Aí a gente tem que ter mais atenção. Alguns semáforos em alguns locais da cidade, às vezes, está só amarelinho piscando ali, aquele alerta, né? O pessoal tá corrigindo. Às vezes, algum problema que acontece. 10h22... Trânsito fluindo normal e próximo Mercado Municipal, nas mediações, chegando aqui no centro, Caio Martins, Avenida Brasil, chegando e perto da praça, aí do Teatro Atiaia, a Prefeitura Municipal, Câmara Municipal e o terminal rodoviário mostrando o embarque e desembarque normalmente, sem grande fluxo nessa manhã de 1º de julho, o aeroporto de Valadares aberto para pousos e decolagens e os trens da Vales circulando também, acho que tem um horário especial à noite agora, nesse mês de julho, mês de férias, não é isso, Cristiane? Depois nós vamos confirmar, mas sim, mês de julho, horário noturno do trem da Vale também. Cargas e passageiros para Belo Horizonte e para Vitória. Vamos lá, chegando aí no GV Shopping, contornando aí na praça chamada Praça dos Imigrantes e indo aí para o UAI, ali para a sede da UAI, onde o pessoal faz carteira de identidade, faz tudo ali, concentra uma grande população de gente, movimento, trânsito fluindo com um aumento ali nesse momento, ali chegando ali na UAI, ali no GV Shopping. 10h24, bom dia para quem está ligado, ligada. O que significa fracasso para você? A enquete que está no ar aí, você participa comigo no 999-61-0104. Vamos fazer agora os Levitas. Alô, alô, alô, Brasil. Segura, porque agora tem aí o Dose Dupla.
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0: Nós e dupla com eles. Eu gosto desses meninos, os Levitas. O Homem das Mãos Furadas e a História das Assembleias de Deus. Daniel e Samuel e Lauriette gravaram juntos com os Levitas.
1: O seu rebanho.
0: 10h33, dose dupla, meu querido Brasil.
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0: Bom dia motorista, caminhoneiro, bom dia taxista, bom dia pra você que tá longe, tá perto, porta que abriu nunca mais fechou, pois é isso aí, né? Ei, beleza, turma ainda aí, Gilmig, um abraço, obrigado pelo carinho, pela sintonia, um abração pra todos aí, tá bom? Deus abençoa, pastor Fernando, sua esposa, irmã Cláudia, toda a turma aí e todo o povo da Gilmig. Bota no ar pra mim agora a enquete aí, Tayane. 10h33.
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0: Muito bem, a enquete tá aí. O que significa fracasso pra você, hein? 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Engelmig Acabamentos. 10h35, Eliane Pacheco e Ezequiel, bairro Atalaia, ligadinhos. Oi, Eliane Pacheco, um abraço, obrigado pela sintonia. Alô, alô, bom dia.
4: Sou Antônio, sou Marinete do bairro Palmeiras.
0: Tudo bem, dona Marinete?
4: E gostaria de dizer sobre a ideia. Fracasso para mim é quando a pessoa desiste de lutar, perde a fé, perde tudo e parte para o suicídio. Aí para mim é um fracasso, é um grande fracasso. E se tiver alguém pensando em fazer uma besteira dessa, em nome de Jesus, não faça. Segura nas mãos do Senhor Jesus. Se não tiver força para segurar, pede a Ele que segura para você. Mas não faça. Porque se fizer, aí sim é um grande fracasso. Abraço a todos os ouvintes. O Senhor nos abençoe e nos fortalece a cada dia. Sou mais 34. A Rádio do Povo de Deus.
0: Dona Marinette, um abraço, muito obrigado aí pela participação da senhora. Deus abençoa. Sempre seguro nas mãos do Senhor Jesus para a gente vencer, né? Ô, gente, quando nós damos assim uma parada, a gente analisa, veja bem, olha a luta que Abraão teve. Moisés, Isaac, Jacó, Elias, acho que eu posso até parar por aqui, porque já falei de muita coisa, né? Mas veja só, problemas, dificuldades, homens que passaram lutas e mais lutas durante a sua vida, mas que se manteram de pé. Sabe por quê? Porque estiveram seguros no Senhor Jesus. Lutas, dificuldades, atribulações, em alguns momentos, ah, eu tô fracassado, olha... Segura nas mãos de Deus, porque Ele te sustenta, Ele te mantém de pé. E se você cair, o Senhor Jesus te toma pelas mãos, te levanta e te coloca de pé novamente. Então, querido, querida, lutas, problemas, dificuldades, aflições, entre aspas, fracassos você pode até ter, mas confia no Senhor Jesus, porque Ele te segura pelas mãos, te coloca de pé de novo e pronto, você ultrapassa essa barreira chamada fracasso, passa por cima disso aí, e aí você vai ter uma nova vida e você vai ter uma nova história, tá bem? A nossa enquete tá aí, ó. O que que significa fracasso para você? Ô Tayane, manda para mim a notícia da seleção brasileira, deixa eu passar o olho aqui para eu ver como é que tá. 10h38, durou pouco a alegria de Carlo Ancelotti para conseguir repetir ali aquela escalação no comando da seleção. Por quê? Porque na primeira vez que alcançou o feito, perdeu o Lucas Paquetá, com lesão na coxa aos 45 minutos da vitória diante do Japão, e vai ter que quebrar a cabeça para definir o time que enfrenta a Noruega domingo em Nova Jersey, pelas oitavas de final da Copa do Mundo. O Danilo Santos é o substituto imediato, agora o técnico tem alternativa, que vai ser analisada a partir do treinamento de agora, né? Então, o que que acontece? Para se recuperar do desgaste físico do jogo em Houston, seguido de viagem, a comissão técnica deu folga de pouco mais de 24 horas aos jogadores que vão se apresentar agora à tarde, ou seja, essa tarde de quarta-feira é uma tarde de reapresentação, então serão três atividades para que o técnico italiano decida quem será o novo titular: Danilo Santos, será que é o Fabinho? Ederson, Neymar, Martinelli e Endrick são possibilidades. A escolha, ela vai fazer o quê? Vai implicar diretamente na formação tática. Caso decida manter a estrutura escolhida para as vitórias contra Haiti, Escócia e Japão, o Danilo Santos é o nome até mais óbvio. O volante do Botafogo está atuando pela mesma faixa do campo que o Paquetá, também é canhoto e chegou a ser testado na função ao lado ali do Bruno Guimarães antes do jogo contra os escoceses. É o favorito para a vaga até então. Se a decisão for ali por um meio de campo mais forte fisicamente, com dois volantes alinhados na cabeça da área, aí o Fabinho e o Ederson são as opções, porque eles manteriam o esquema do Brasil 4-3-3, entrando ali ao lado do Casemiro. Nesse cenário, porém, Bruno Guimarães ficaria sobrecarregado na construção e na aproximação aos homens de frente. É uma luta, né? Então, no intervalo da vitória sobre o Japão, quando o Lucas Paquetá não tinha mais condições, o Endrick foi a escolha. Aí, dessa maneira, o camisa 19 ficou como referência na área, com o Matheus Cunha recuando quase que como ali o meio-campista, naquela variação que o Brasil fez de 4-3-3 e 4-2-4. 4 atrás, 3 no meio, 3 à frente, ou 4 atrás, 2 no meio, 4 à frente. Depois do jogo, o Ancelotti falou sobre a possibilidade de repetir a formação, apesar de informações nos bastidores indicarem ser improvável. Vamos aguardar, né? Vamos ver como é que fica aí. Uma mudança para um 4-2-4 mais perceptível seria a entrada ali do Gabriel Martinelli, herói da classificação. Ele poderia jogar por dentro, como entrou ali no jogo de Houston, ou até mesmo aberto lá na esquerda, deslocando ali o Vini Júnior para o comando de ataque mais próximo do Matheus Cunha. Bom, foi assim, por exemplo, que o Brasil venceu o Paraguai em junho do ano passado, numa partida que garantiu a vaga da Copa do Mundo. Agora, há uma ainda, o João Vitor, a opção do descalar o Neymar como o meio armador ali ao lado do Bruno Guimarães. Internamente, porém, a escolha ela é indicada como improvável, já que a comissão técnica entende que o Neymar não está em condições de jogar 90 minutos e tem sido trabalhado para ser importante no decorrer do segundo tempo. Então, opções que estão na mesa para esse jogo de domingo, do Carlo Ancelotti e da comissão técnica, para debaterem a partir do treinamento de hoje no CT de Columbus, no Parque, em Nova Jersey, domingo 5 da tarde. O Brasil joga a vida na Copa do Mundo diante da Noruega pelas oitavas de final no estádio de Nova York e Nova Jersey. Vamos aguardar, né? Opções tem. A seleção brasileira tem um bom elenco. E nós temos que trabalhar e acreditar com o que nós temos. Porque o que nós temos está lá. Segundo o técnico, é o de melhor que temos. Então, o que nós temos está lá. Vamos trabalhar com o que temos. Então, reforçar aí o meio ou voltar para esse 4-2-4. O Danilo Santos é o favorito para poder herdar ali essa vaga no meio. Agora, o Neymar, o Fabinho, o Ederson, o Endrick e o Martinelli são possibilidades. Esse elenco iniciando a preparação para pegar a Noruega. 10h42. Falamos da seleção brasileira. Tô indo pro intervalo.
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0: Olha a hora, meu irmão. 10h43.
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10h48. Bom dia, 10h48 e a gente tá aí fazendo a festa no seu rádio e na sua manhã, graças a Deus. Edmilson Cardoso, ô Edmilson Cardoso, homem que torce pro Brasil do fundo do coração, hein? Alô Samuca, bom dia sapateiros, Washington aí no bairro Santa Terezinha, Jaino, abraçando a Cida, o Felipe, pessoal aí do Jardim Pérola, mandando um abraço também pra Maurina, lá no Turmalina, sua irmã, Jaino, um abraço, Jesus Cristo te abençoa aí, viu? 10h49 agora. Olha, gente, 3 pessoas morreram em meio aos festejos pela classificação do México às oitavas de final da Copa do Mundo após a vitória por 2-0 sobre o Equador ontem. As autoridades locais informaram que as vítimas eram um homem de 44 anos, uma mulher de 48 e outra de 19. Todos morreram por asfixia. Meu pai do céu, que coisa triste. Milhares de pessoas se reuniram nas imediações da avenida Paseo de la Reforma, uma via tradicional do México, com 12 quilômetros de extensão. A avenida é conhecida por abrigar grandes manifestações e grandes celebrações. O México venceu ontem 2-0, bateu aí o Equador por 2-0 e está nas oitavas. 10h50 agora, tem mais informações, tem ocorrência aqui? Agora são 10h50 aqui no nosso Bom Dia Alegria. Muito bem, vamos trazer essa ocorrência aqui então. Um homem perde mais de 6 mil após cair em golpe de falso advogado. Um homem perdeu R$6.080 após ser vítima de um golpe aplicado por um criminoso que se passou por advogado na noite desta segunda em Valadares. Segundo a polícia, a vítima procurou uma base comunitária móvel, contou que recebeu uma ligação de um homem que se identificou como seu advogado. Durante a conversa, o suspeito apresentou informações sobre um processo judicial no qual a vítima é parte, fazendo com que ela acreditasse que se tratava realmente do profissional. Bom, após ganhar a confiança da vítima, o golpista solicitou transferências de valores. Ao todo, foram realizadas 4 pagamentos entre depósitos e transferências via Pix, valor de R$ 400, R$ 1.900, R$ 2.781. Depois de receber o dinheiro, o suspeito encerrou a chamada de vídeo e não voltou a manter contato. A vítima percebeu então que havia sido enganada, acionou a polícia, o caso foi registrado como estelionato e vai ser investigado aí pela polícia. Então o cara descobriu que a pessoa tinha lá alguma coisa na justiça, algum processo, alguma coisa, se informou daquilo ali, entrou no assunto e conseguiu levar mais de 6 mil. Que coisa, né? 10h51 agora, 10h51. Nós estamos com a enquete aí, falando sobre o que significa fracasso. Deus torna seu povo fraco para mostrar sua força e poder. Nós somos alérgicos ao fracasso e à fraqueza. Imploramos a Deus que nos torne fortes. Pedimos a Ele que renove nossas forças para que possamos correr e não nos cansar. Está lá em Isaías 40, 31. Você participa no 99961-0104. Você fala comigo na nossa enquete do dia. 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Bom dia, meu amigo Tony. gripe. Hã? O gripe danada. Bom dia, amigo Tony, pastor Roberto Triângulo Mineiro. Manda um alô pro irmão Fábio, do bairro Altinópolis, diácono Alex, irmão Geraldo, irmã Dalva e a irmã Ronilda, da Casa Branca. Tamo junto, meu amigo. Ô, Roberto, tamo junto. Deus te abençoe, viu, querido? Um abraço. Fala, Tony, bom dia, bacana. Lembrando suas vinhetas, fico lembrando delas o dia inteiro. Uai, João Vitor Rolando, alguém que gosta das minhas vinhetas aí, hein? rapaz, cadê, hein? Bota uma vinhetinha minha no ponto aí só pra, só pra deixar a pessoa feliz. Quem que é o nome dessa aí? Bota pra mim, deixa eu ver lá em cima quem é que mandou essa mensagem aqui.
é o David Lúcio. Ô, David, um abraço. Mensagem diferente. Fala, Tony. Bom dia. Bacana suas vinhetas. Fico lembrando delas o dia inteiro. Tamo junto. Roda uma vinheta minha pra ele aí. Vai, Tayane.

Você já viu alguém gostar de vinheta, João Vitor? Ah, isso aí gosta de vinheta. Eu também gosto da vinheta. 10h54, e o que, que você tem com a nossa vida? Traz um café pra nós, lá vai. É, ô, Tony, toca aquele hino lindo, Deus Proverá, manda um alô, fazendo favor, pra minha filha Sofia e meu esposo Robson. Obrigado. Quem é que tá pedindo? É a nossa amiga Paula Ferreira. Paula, um abraço, Deus te abençoe. Oi, Tony de Oliveira, sou a Débora Aleixo, moro em Ipatinga. O que, que significa fracasso para nós? Tony, fracasso é quando a gente se afasta de Deus. É quando a gente decide tomar, deixa eu ver se eu entendo a letra, tomar outro caminho. E é quando a gente se esquece que o único Senhor e Salvador chama-se Jesus Cristo. Aí, a partir daí, nós estamos fracassados. Mas existe uma esperança. Quando acontece algo desta forma com a gente, mas a gente se arrepende, volta o olhar para Deus, então aí a gente sai do fracasso. Eliminamos o fracasso. Obrigado, querida. 10h55, chegando Suede Silva. Existe vida aí?

De Silva, existe vida aí. Ô, meu querido, levanta essa cabeça. Não se desespere, não fique no fracasso. Deus tem a vitória para você. E Deus te diz nesse 1º de julho, existe vida aí.

10h59, caminhoneiro, obrigado pela carona que me dá, professor, advogado, dentista, gari, alô pessoal do GV Shopping, alô turma do Mercado Municipal, vamos trabalhar minha gente. Primeiro dia do sétimo mês, ano 2026, estação inverno, 1º de julho, né? Feriado, hoje é quarta-feira, metade da semana. Gente, segunda-feira que vem é a noite gospel, se Deus quiser, quero convidar você e sua família para estarem conosco no Parque de Exposições, para a gente celebrar mais um ano da Rádio do Povo de Deus. Muito louvor, adoração, pregação da palavra, Cassiane, Matos Nascimento,

0: 2, você recebe seu ingresso aí em casa, sem custo nenhum. Pastor Antônio Leocádio nas entregas de ingressos, 11 horas, hora certa brasileira. Tony de Oliveira, eu tô ligadinho. Onde mais eu posso encontrar ingresso? 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Segunda-feira que vem, Noite Gospel. 11 horas em ponto. 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Memorial Parque. 11 horas e 2 minutos. Tayane, manda para mim aí um documentáriozinho. Vamos tocar um pouco do Matos Nascimento? Deixa eu contar um pouquinho da história dele. Anda, manda para mim aí. Manda um pouquinho da biografia do Matos aí para mim. Prepara aí, João Vitor, uma sequenciazinha do Matos para a gente poder trazer um pouquinho da história dele. Ele vai estar com a gente segunda-feira que vem. Já esteve em outros eventos na Noite Gospel. É a primeira vez que nós vamos receber o Matos Nascimento. E o Matos, na minha opinião, dispensa comentários, porque é uma das vozes mais lindas e mais bonitas e mais afinadas que eu já vi até hoje. Nós temos aí dezenas e dezenas de cantores maravilhosos, todos eles na música gospel. E o Matos Nascimento, entre eles, para mim, é um dos que se destaca muito pela afinação, pelo estilo. Eu acho maravilhoso o Matos Nascimento. 11 horas e 3 minutos. Na década de 1980, o Matos Nascimento, ele participou como instrumentista. Ele foi freelance de bandas muito conhecidas, né? Paralamas do Sucesso. Ali ele participou lá daquele CD Bora Bora em 88, nas partes ali dos metais. Em 89 teve participação no CD Big Band, tocou trombone, fez vocal. Depois ele retornou à igreja, depois que ele voltou para a igreja, porque o Matos, quando ele era mais novo, ele estava na igreja, depois ele saiu. Depois que ele voltou para a igreja, aí ele se firmou e dedicou exclusivamente à carreira solo, gravando mais de 75 álbuns, mais de 75 discos. Na época era disco, vinil, LP, CD, hoje não tem mais, mas na época era. O cantor foi o primeiro da família no mundo da música cristã. Cantor já fez parte da Som Livre, fez parte da gravadora Louvor Eterno, entre outras, e faz parte da gravadora Avance Music, onde já gravou muita coisa. Gravou lá um DVD em Goiânia. O Matos foi eleito deputado federal pelo Rio de Janeiro em 98, onde exerceu o mandato de 99 a 2003. Nas eleições de 2018, o Matos Nascimento foi candidato a senador pelo estado do Rio de Janeiro, pelo Partido Renovador Trabalhista. No pleito, ele teve 173.968 votos na época, que na época, o Tayane, correspondia a 1,25% do total de votos válidos, não se elegendo ao cargo disputado. E Matos atualmente se dedica ao que realmente ama: música e ministério, atendendo igrejas, prefeituras, shows gospel e lançando música nas plataformas digitais. Tem um medleyzinho dele, toca um pedacinho pra me ouvir, vai, Tayane. Anjos. Ei, tá ele, é ele, é ele aí, ó. Que bonito, hein?
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0: rodas.
1: Matos Nascimento, mais um pedacinho, vai.
0: Sim.
1: Oh, que coisa linda.
0: O sangue de Jesus. Só vocês.

0: Segunda-feira que vem, Matos Nascimento. Nasceu no dia 2 de junho de 1954. Está com 72 anos.
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0: Matos Nascimento. Agora toca um louvor inteirinho dele pra gente aí, vai.
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0: Com vocês, Matos Nascimento. Hoje Deus vai curar.
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0: Matos Nascimento. Hoje Deus vai curar. É um dos louvores que ele vai apresentar na próxima segunda, na Noite Gospel.
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0: Eita, é até difícil falar o repertório do Matos, porque ele tem muita coisa, né, o João Vitor Orlando. Matos Nascimento tem uma história muito grande. Mas vamos dizer que esse é um dos louvores que vai estar no repertório. É, o cantor, músico e compositor Matos Nascimento, na estrada, né? Ele lançou anos atrás já um DVD, que é Matos Nascimento ao vivo. Foi uma coletânea de grandes sucessos, participações ali de grandes cantores. E quando ele lançou esse trabalho, foi o 35º do Matos. Após ter gravado 34 discos, entre CDs e LPs, dos quais vendeu mais de 7 milhões de cópias, aí nós estamos falando de coisa original, de gravadora, e uma trajetória de muitos e muitos anos de carreira e de conversão. Matos Nascimento conseguiu concretizar o sonho. Ele gravou há anos atrás um DVD, Matos Nascimento ao vivo, uma coletânea de sucessos que teve um lançamento nacional na época pela gravadora Som Livre. E a tiragem inicial na época, segundo o produtor, foi de 150 mil cópias originais. Puxa vida, na época. Não é fácil, não. Nós estamos falando de coisa original, né? Então, Matos hoje viaja ao Brasil, depois de décadas e décadas, louvando, levando a palavra de Deus. E ele, e essa gravação do 35º trabalho do Matos foi no dia 22 de maio. Já fazem o que, o João Vitor Orlando? Mais ou menos uns 15 anos atrás, né? Pois é. Então, Matos mostra nesse DVD ao vivo importantes canções como Dia de Pentecostes, Vivo Só para Deus, Quer Vitória, Sou Feliz, entre outros. Para acompanhar na época na gravação do DVD, subiram ao palco, fazendo dueto, a sua irmã Rose Nascimento, Lu Bertolucci, o amigo André Valadão, e a produção levou a assinatura de Silvio Rodrigues, da SDR Produções. Matos Nascimento relatou na época que entre a ideia e a gravação foram 90 dias. Aí ele disse o seguinte, abre aspas, Deus nos abençoou e tudo saiu conforme sua vontade. Toda a gravação durou 4 horas. Um dos maiores sucessos de Matos Nascimento tá aí, ó.

0: Matos Nascimento, que é Vitória, 11:16.
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0: Muito bem, muito bem. Vamos fechar com o Matos Nascimento. Põe pra mim no ponto aí o Rei da Glória. Mas o Matos vai estar conosco segunda-feira, se Deus quiser, na Noite Gospel. Hã? Vai ser um grande evento. Amanhã eu vou falar um pouquinho da Cassiane. O Matos Nascimento, o nome dele é Matusael Nascimento. Nasceu no Rio de Janeiro, em meio a 12 irmãos, de família humilde, né? E herdou do pai a formação evangélica. Atuou como cantor, músico. Iniciou ali na música secular como cantor de baile da Bahia, depois se converteu. Na década de 80, após ter integrado vários grupos musicais, surgiu o convite para acompanhar como trompetista o Paralamas do Sucesso. Gravou vários trabalhos aí com os Paralamas. E depois que ele se converteu, foi pelo Brasil e mundo afora pregando o evangelho e compondo essas maravilhosas canções. O Max também está indo, ficou conhecido por evangelizar famosos, dentre eles o cantor Xande, que era do grupo do conjunto secular Harmonia do Samba, esposo da Carla Pérez, e o Max participou ali no DVD do Harmonia, cantando uma música marcante que contribuiu muito ali para a conversão do Xande e da sua família. Teve participação em DVDs da banda Calypso, da cantora Gil, entre outros. Pois é, Matos Nascimento, vamos fechar o bate-papo aí então com o Rei da Glória, 11:17.

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1: Bom dia, alegria. Ouvimos Rei da Glória quer vitória e hoje Deus vai curar Matos Nascimento. Eita, amanhã vamos falar um pouquinho da nossa querida Cassiane, que vai estar conosco também na Noite Gospel na segunda-feira. 11 horas e 21 minutos. Bom dia, bom dia. Rodadas de negócios na Natural Track projetam 4,3 milhões para empresas brasileiras. Os detalhes direto de Brasília com o repórter Marquesan Araújo.
2: A participação de empresas brasileiras na Natural Tech 2026 deve render cerca de 4 milhões e 275 mil dólares em negócios para o setor de alimentos funcionais e suplementos alimentares. A estimativa é da Agência Brasileira de Promoção de Exportações e Investimentos, a Apex Brasil. Durante a feira ocorrida na cidade de São Paulo, 57 empresas brasileiras participaram de rodadas de negócios com 11 compradores internacionais de 10 países, entre eles Canadá, China, Índia, México e Emirados Árabes Unidos. Ao todo, foram realizadas 317 reuniões comerciais. Só durante o evento, a expectativa de negócios chegou a 13 milhões e 100 mil dólares. As negociações envolveram empresas dos segmentos de suplementos nutricionais, ingredientes funcionais, superfoods, entre outros. O objetivo foi ampliar as exportações brasileiras para mercados das Américas, Europa, África, Oriente Médio e Ásia. Na avaliação da coordenadora de agronegócio da Apex Brasil, Paula Soares, o crescimento do mercado de bem-estar tem ampliado as oportunidades para empresas do segmento no Brasil. Abre aspas. O Brasil reúne características que reforçam esse potencial, como o fato de possuirmos a segunda maior quantidade de academias no mundo. Fecha aspas. As rodadas de negócios integram o programa Exporta Mais Brasil, da Apex Brasil, que promove o contato entre empresas brasileiras e compradores internacionais. A coordenadora de agronegócio da Apex Brasil, Luciana Pessegueiro, destaca que o primeiro passo para vender ao exterior é buscar informação e atender às exigências de cada mercado.
3: A primeira dica, eu acho que é informação. Informe-se, entre no site da Apex Brasil, busque informações, busque orientações. A gente tem que realmente estudar com a empresa, ver quais são as oportunidades de mercado e quais as adaptações que ela tem que ter para acessar esses mercados.
2: O programa Exporta Mais Brasil busca ampliar as exportações e abrir espaço para os produtos nacionais dos segmentos de saúde, nutrição e bem-estar em novos mercados. Para mais informações, acesse apexbrasil.com.br. Reportagem Marquesan Araújo.
1: Valeu, Marquesan. 11h23, José Batista Filho de Pouso Alegre, um abraço. Alôzão aí pro Armandinho, taxista. Alô, alô, alô, Armandinho, taxista aí em Jampruca. E também pra sua irmã Maria Aparecida Batista, mãe do Armandinho. Obrigado, valeu mesmo. Valeu, Zé. Nós é que agradecemos aí, Armandinho, você, sua irmã Maria Aparecida, todo o povo de Jampruca e todo o pessoal aí de Pouso Alegre. O doutor ajuda, nos ajuda. Vamos falar agora, Tayane, de hidrocefalia de pressão normal.
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5: Nesta edição do Doutor Ajuda, vamos saber mais sobre demências. O médico neurocirurgião Dr. Fernando Gomes nos fala sobre hidrocefalia de pressão normal.
6: Olá, ouvintes. A hidrocefalia de pressão normal é uma causa de demência que nos estágios iniciais pode ser revertida. Ela consiste no acúmulo de líquor, que é um líquido que envolve o cérebro, geralmente causada por alguma alteração na absorção desse líquor, como em tumores, meningite, derrame, dentre outros. Com esse excesso de líquor, passa a ocorrer a compressão do cérebro, de dentro para fora, acarretando mau funcionamento, levando a alterações neurológicas compatíveis com o quadro de demência. O diagnóstico é realizado inicialmente pela história clínica, exame físico e exames complementares, como a tomografia computadorizada de crânio ou a ressonância magnética de encéfalo, que irão identificar o excesso de líquor próximo ao cérebro. Dificilmente conseguimos agir na causa do problema e também não existe prevenção. O tratamento consiste em agir na consequência, ou seja, evitar o acúmulo de líquor. Isso é feito por uma cirurgia chamada derivação ventrículo-peritoneal, que nada mais é que a colocação de um tubinho de silicone junto aos ventrículos, que irá drenar esse excesso de líquor, diminuindo os sintomas. Na suspeita de demência, os médicos mais indicados são o neurologista, o psiquiatra e o geriatra.
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1: 11h26 agora, 11 horas e 26 minutos. É o nosso Bom Dia Alegria. O que significa fracasso para você? Esther Alves, do Santa Rita. Tony, fracasso na vida é quando a gente deixa de amar, compreender, perdoar, fazer o bem. Aí começamos a ter um fracasso na nossa vida. Rita Barbosa, do bairro Palmeiras. Oi, Rita, 11h27. Tony, fracasso para mim é quando a gente enfrenta aquele obstáculo que a gente para e diz: olha, isso é impossível, eu não vou conseguir. Mas nós temos que segurar nas mãos de Deus, ultrapassar as barreiras e vencer o fracasso. Obrigado, pessoal do bairro Palmeiras. 11 horas e 27 minutos. Uma mulher denunciou ter sido agredida e ameaçada por morte pelo companheiro durante a madrugada de segunda, dia 29, no bairro Santa Helena, aqui em Valadares. Após a ocorrência, a PM encaminhou o casal à Delegacia de Polícia Civil, onde ambos prestaram esclarecimentos sobre o caso. Segundo informações da Rádio Patrulha, a vítima relatou que mantém união estável com o suspeito há cerca de 6 meses e afirmou que as agressões físicas acontecem com frequência. Conforme o relato apresentado à polícia, o homem teria passado o domingo, dia 28, agredindo a companheira com tapas no rosto e fazendo ameaças de morte. De acordo com a denúncia, ele teria dito que poderia matá-la enquanto ela estivesse dormindo. Meu Deus! A mulher contou à polícia que teme pela própria vida e afirmou estar com medo de que as ameaças sejam cumpridas. Após a ocorrência, suspeito foi encaminhado ao hospital de pronto-socorro, onde recebeu atendimento médico e liberado. Em seguida, ele e a vítima foram levados à delegacia da Polícia Civil para adoção das medidas cabíveis. Agora são 11 horas e 28 minutos. Você vai passando por aqui pelo 99961-0104 e vai participando com a gente. Eita, é você que está participando, é você? Então tá bem. Um abraço muito grande. Hoje é aniversário do amigo Washington Bonifácio, que faz parte da diretoria da comunicação do jornalismo lá da Univale. Washington Bonifácio, hoje é aniversário dele, parabéns, Washington. Parabéns também a Raquel Fernandes. Raquel, muita paz, muita alegria, viu? Elisângela Destro, um abraço, bom dia. Meu amigo conterrâneo Ivan Caetano, lá de Manhumirim. Fala, Ivan, 11h29, bom dia. Nininha Oliveira, um abraço. Carlos Roberto, ei, Tony. Olha, o fracasso na nossa vida, ele faz parte. Acontece, os grandes homens da Bíblia tiveram momentos de fracasso, mas se manteram firmes no Senhor Jesus Cristo e por isso conseguiram vencer. 11h29, bom dia, Tony, aqui é o Benevaldo, estou agarradinho no seu programa desde o primeiro horário. Benevaldo, ô Benevaldo, de onde você fala, hein? Um abraço muito grande para você, Deus te guarde, te ampare e te proteja. Benevaldo, diz que tá agarradinho no programa, que bom aí, meu querido. Deus te abençoa. 11h30, Gerson Rufino.

64 11 42. Aline Barros, corra para os braços do Pai. Bom dia para você. Escudo Armando Campos, Gerson Rufino, Deus não te abandonou. Isso aí, 11h42, o que que significa fracasso para você? E a pergunta de hoje na enquete, Maricelma Siqueira aqui do centro, dizendo pra gente: olha, Tony, fracasso é quando a gente acaba se afastando de tudo aquilo que nos leva a Deus. É por isso que vem o grande fracasso na vida da gente. 11h43, nós temos que fechar agora, né, João Vitor? Encerrando a nossa enquete de hoje aí, ó. Para você que participou, para você que esteve com a gente, para você que nos ajudou na enquete, em nome da Ingelmig Acabamentos, o que significa fracasso para você? Obrigado pelo carinho, pela sintonia. A gente perguntou na enquete de hoje. Ô, Daiane, me passa aí a enquete de amanhã já, porque eu já quero deixar no ar a enquete de amanhã. É aquela que eu pedi essa semana para a gente fazer com os idosos, né? Então tá. 11h43, muito bem. A enquete de amanhã é: os idosos, eles são respeitados no Brasil? Você acha que os direitos dos idosos, você acha que os deveres da gente cuidar dos idosos, nós estamos realmente cuidando dos nossos idosos? É a enquete de amanhã. Hoje nós falamos sobre o que significa fracasso para você. Em nome da Angel Miguel. O Paraguai garantiu uma vaga nas oitavas de final da Copa do Mundo ao eliminar a Alemanha em uma disputa emocionante no estádio de Boston nesta segunda. Após empate em 1-1 no tempo regulamentar e na prorrogação, seleção paraguaia venceu os alemães por 4-3 nos pênaltis e confirmou a classificação com atuação decisiva do goleiro Gil. É isso aí. É a Copa do Mundo, como dizia um amigo meu, vai se afunilando, né? Vai chegando aí aos momentos finais. Oitava, quarta, semifinal, final. Muito bem, muito bem, muito bem. Deixa eu ver essa outra notícia aqui. Em Nova Jersey, a Noruega será adversária do Brasil nas oitavas de final da Copa do Mundo nessa terça. Seleção escandinava superou ali a Costa do Marfim por 2-1 em Dallas. Terá pela frente a equipe brasileira domingo, dia 5, 5 da tarde, em Nova Jersey, nos Estados Unidos. A estrela tá aí, né? Ele aí, ó. Erling Haaland brilhou, bem marcado ao longo do jogo. O atacante mostrou que precisa de poucas chances para ser letal. Camisa 9 balançou as redes, hein? E ele vem aí contra o Brasil. Olha lá, ó. Branquinho, né, Jovem? 11h45. Hora certinha, certinha, brasileira. Nananana, quem mandou mensagem para mim aqui? Falou, nananá. Oh, tá. Eu perguntei aqui o Benevaldo de onde ele é. Ele disse: Tony, eu tô morando em Valadares, mas eu sou de Serra Dourada, Bahia. Opa, um abraço então, seja bem-vindo aí, Benevaldo. Crislane Loubach de Ipatinga, um abraço, Tony, tô ligada no seu programa, participo sempre. Joana Dark de Souza, de Curitiba, no Paraná. Ô, Tony, aqui tá gelado no Paraná. Alô, alô, Paraná, Curitiba, um abraço muito grande. 15 para o meio-dia.

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0: Muito obrigado pelo seu carinho, né? Pela sua atenção, pela sua audiência. Você que participa com a gente, manda mensagem. Você que ouve o Café com Louvor, o Bom Dia Alegria. Você que está sempre participando aí da nossa programação, né não? Um abraço muito grande, um carinho todo especial para toda a turma. 11h54, 11h55 agora. Gente, olha, o Senhor Jesus é a melhor coisa que existe. É a melhor opção, sabia? Isso mesmo. Então, você que às vezes se encontra abatido, triste, angustiado, às vezes você diz, tô pensando em desistir, a coisa tá muito difícil, né? A vida tá muito difícil, as coisas estão... Confia no Senhor Jesus Cristo, dê a Deus uma oportunidade para ele mudar aí a tua história, mudar o seu jeito, transformar a sua vida. Querido, querida, lutas, dificuldades, momentos difíceis e obstáculos fazem parte da nossa vida. Quando a gente dá uma olhada e estuda um pouquinho a vida de Jesus, a gente vê que Senhor Jesus foi perseguido antes do seu nascimento. Durante os seus 33 anos, houve uma perseguição muito grande. Então, a gente precisa de parar, pensar e analisar. Puxa, Jesus sofreu tanto e venceu, então se a gente confiar nele, a gente também pode vencer. 4 minutos para o meio-dia. Pois é, a gente vai caminhando aí para a reta final do nosso encontro de hoje. Aproveitando para mandar aí os últimos abraços a você que está sempre com a gente. Um abraço, bom dia, Juarez Pereira aí no Pérola. Muito obrigado pela sintonia. Luciane Aparecida, muito obrigado, Luciane, pelo seu carinho, pela sua sintonia. E a Dona Iracema Barbosa, ela aí, ó, um abraço, Dona Iracema Barbosa, obrigado pelo carinho. 3 minutinhos pro meio-dia, hoje é o primeiro dia, né? Primeiro dia do mês de julho, o tempo passou rápido, hein, rapaz? Rapidinho passou o tempo. Já chegamos, segunda-feira que vem, como nós estamos falando, é a noite gospel. Matos Nascimento, Cassiane e outras atrações. Os ingressos estão aí sendo vendidos. Ainda tem ingresso a preço promocional de R$ 40 e de R$ 60. Então, aproveite, adquire seu ingresso e venha participar desse grande evento na próxima segunda-feira, que é a Noite Gospel. Muito bem, muito bem, muito bem. Um abraço a você que participou, que se ligou, que ficou com a gente. Tá chegando aí o Visita ao Seu Lar com o pastor Flamarion Rolando e depois está chegando o Show da Tarde com Alessandro Santos. Obrigado, Carlinhos. Obrigado, Tayane, Cristiane. Obrigado, João Vitor Rolando. Até amanhã, se Deus quiser.

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1: Glória a Deus, hoje é quarta-feira, esse dia gerado pelos céus para te abençoar. Ei, levanta a cabeça, não pense que acabou, não pense que o difícil é impossível. Pode ser difícil para nós, mas para Deus não é impossível. Vai ter virada na tua vida, vai ter mudança na tua vida, vai ter renovo na tua vida, vai ter uma nova história para a tua vida. Receba essa palavra através desse programa. Você não está sintonizado aqui por coincidência, mas é um projeto de Deus. Amém? Que Deus te abençoe. Acompanhe o testemunho que Deus tem feito aqui na nossa igreja, porque hoje é a quarta-feira do avivamento. Daqui a pouco eu volto com todos vocês.
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1: Quem está com dor? A senhora está com dor onde?
2: Pedra na vesícula.
1: Pedra na vesícula. Vem aqui no altar. Jesus vai curar a senhora. Vamos orar neste momento. Jesus vai curar a senhora. Vem aqui. Abra a mão assim. Meu Deus e meu Pai, eu oro nesta manhã pedindo, entra com o poder de cura e sara a tua filha, tira toda a dor, que toda pedra desapareça dessa vesícula agora e que ela seja curada pelo poder sobrenatural da fé em nome de Jesus. Amém. Procurei. E que ela seja curada pelo poder sobrenatural da fé em nome de Jesus. Amém.

0: Zica.
1: Agora pode voltar lá que não tem mais nada. Jesus arrancou aqui hoje, tá bom? Pode descer.
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1: Olha pra mim aqui. Olha pra mim. Tá sentindo dor onde?
0: Meu braço.
1: Fecha os olhos. Em nome de Jesus, abre os olhos. Procura a dor é agora. Hã?
0: Não está doendo como estava.
1: Cadê a dor?
0: Saiu.
1: Tem certeza?
0: Uhum.
1: Quem te curou?
0: Jesus.
1: Bate palma e dá glória. O senhor está sentindo dor onde?
3: Nervo ciático.
1: Há quanto tempo?
3: Tem 5 dias.
1: O que você faz que dói?
3: Movimento na perna. Senão...
1: Fecha os olhos. Jesus, eu não tenho poder, mas o senhor tem. Cura o teu filho agora. No nome de Jesus. Abre os olhos. O que o senhor fazia que doía, faz agora. O senhor vai ter uma surpresa.
3: Sumiu.
1: Tem certeza?
3: É.
1: Quem te curou?
3: Jesus.
1: Bate palma e dá glória, igreja. Levanta a mão e diga assim comigo. Ele é maravilhoso. Olha pra mim aqui. Tá com dor onde? Hã?
0: Tá doendo assim.
1: Tá doendo agora? Fecha os olhos. Seja curado em nome de Jesus. Abra os olhos. Procura aí a dor agora. E aí? Hã?
0: Tá doendo, não.
1: Cadê a dor?
0: Sumiu.
1: Quem te curou?
0: Jesus.
1: Bate palma e dá glória.
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1: A senhora, o que estava sentindo?
0: Como dói, Jesus. Dói demais.
1: É mesmo?
0: Tô com as mãos, os pés muito inchados. Já tem 1 mês, gente.
1: 1 mês.
0: E remédio não me cura, mas Jesus vai me curar e ele já me curou.
1: Só um detalhe, irmã. Eu quero que a senhora me fale como é que tá a dor aí agora.
0: Tá bem menos, não tá doendo. O gol tá.
1: Tem certeza?
0: Tenho certeza.
1: A obra que ele começou, ele vai terminar.
0: Tô desinchou.
1: Como que
4: desinchou.
1: É?
4: Desinchou.
0: Minha mão tá quase porcando de inchada, gente.
1: E agora?
0: Pergunta minha filha aqui. A minha filha tá morrendo de dó de mim.
1: Tava com a mão inchada.
0: Demais.
1: E agora?
0: Ela já tá desinchando.
1: Já tá desinchando? Ai, oh, meu Deus, bate palma e dá glória. Pode assentar, querida.
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1: Tá doendo onde? Em qual região que está dolorido?
0: No pé, assim, na calcanhar.
1: Tá doendo aí agora? Quando você bate o pé no chão, dói?
0: Dói.
1: Então tá. Bate 3 vezes. 1, 2, 3. Nome de Jesus. Olha aqui pra mim. Acabou a dor. Bate a 4ª que não vai ter mais dor. Pode bater. Como é que tá aí agora?
0: Acabou.
1: Cadê a dor? Cadê a dor? Mas como?
0: Jesus.
1: Bate palma e dá glória, irmãos.
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1: Enfermidade. Desapareça desse corpo agora para nunca mais voltar. Na autoridade e no poder do nome de Jesus. Pode tirar a mão. Você que chegou aqui com um tumor, procura esse tumor agora. Você vai ter uma surpresa. Você que chegou com uma dor, procura essa dor aí agora. Você vai ter uma surpresa de Deus. Jesus acabou de curar pessoas aqui. Vai, procura. Procura. Procura. Procura, procura. Pastor, não está mais aqui a dor. Quem percebe que não está mais, levanta a mão para Deus ser glorificado. Levanta a mão. Ali não tem mais, ok? O senhor também, o que, que o senhor estava sentindo antes da oração? É, estava como essa dor?
5: Dor aqui não. Nos rins, aquelas coisas todas, agora está bem.
1: E depois da oração?
5: Ótimo.
1: Quem te curou?
5: Jesus.
1: Bate palma e dá glória. A senhora, irmã, o que, é que aconteceu com a senhora antes da oração? A senhora estava sentindo o quê?
6: Quando os rins também.
1: E agora?
6: Não está mais.
1: Quem te curou?
6: Jesus.
1: Bate palma e dá glória. É só um sinal que Deus está aqui. Amém. Quem mais? É também? O que, é que você estava sentindo antes da oração?
6: Estou com muita opressão,
1: e agora, depois da oração?
6: Agora estou me sentindo mais aliviada.
1: Glória a Deus.
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1: Receba o seu milagre agora. Em nome de Jesus. Abra os olhos. Agora procura a dor e só vai ter uma surpresa.

0: Doer não.
1: Cadê a dor?
0: Foi embora.
1: Quem te curou?
0: Espírito Santo Jesus.
1: Bate palma e dá glória, ele tá vivo, ele tá aqui. Quem tá com dor forte, levanta a mão. O que, que a senhora tem?
2: Dor no braço, depois que eu quebrei o braço, aí fiquei com a dor assim.
1: Há quanto tempo?
2: Dois meses.
1: Tá doendo aí agora?
2: Tá doendo.
1: Fecha os seus olhos. Jesus, libera a cura para tua filha. Traz do céu o milagre que ela precisa. O Senhor é poderoso para isso. Amém. Amém? Mexe com o ombro, só vai ter a surpresa agora. Pode mexer. Procura a dor aí. Cadê a dor?
2: Sumiu.
1: Cadê a dor?
2: Sumiu.
1: Quem te curou?
2: Jesus.
1: Bate palma e dá glória. Bate palma e dá glória.
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1: O poder da gratidão. É sobre isso que nós vamos falar hoje. A gratidão, ela tem poder de abrir portas. A gratidão nos credencia a viver os próximos milagres. Uma pessoa que é grata, ela vai ser uma pessoa benquista em qualquer ambiente que ela chegue. E uma pessoa ingrata, ela vai ser uma pessoa que as portas não se abrem para ela. Que nós sejamos gratos a Deus. Gratos pela nossa vida. Gratos pela nossa família. Gratos pela nossa saúde. E nós estamos vivos. Eu creio que todo mundo aqui, alguém da família ou alguém próximo, partiu para o Senhor. Mas quem é que nos guardou? Foi a mão de Deus. E eu perguntava para Deus o que pregar hoje. Deus falou comigo: leve a igreja a entender o valor da gratidão. Nós vamos agradecer a Deus por quatro coisas. Primeiro, fala comigo: agradecer pelo que Deus é. O que Deus é para você? O que Deus é para nós? No Salmos, capítulo de número 18, a Bíblia vai relatando acerca da grandeza desse Deus. Diz assim o texto sagrado: para o músico, o maior salmo do servo do Senhor Davi, o qual falou as palavras deste cântico ao Senhor, no dia em que o Senhor o livrou de todos os seus inimigos e das mãos de Saul, e disse: eu te amarei, ó Senhor, fortaleza minha. Repara que Davi, ele agradece a Deus por Deus tê-lo livrado das mãos dos inimigos. Tem gente que em 2021 que quis te ver morto. Tem gente que em 2021 quis te ver na sarjeta, mas fizeram reuniões que talvez você nem ficou sabendo para tentar te destruir, mas a boa mão de Deus te protegeu, a boa mão de Deus te guardou. Olha o verso 2, o que diz: O Senhor é o meu rochedo e o meu lugar forte e o meu libertador, o meu Deus, a minha fortaleza e quem em quem eu confio. O Senhor é o meu escudo, a força da minha salvação e o meu alto refúgio. Repara que Deus declara a gratidão a Deus, dizendo que Deus é o rochedo, Deus é o lugar forte, Deus é o libertador, Deus é a fortaleza, Deus é em quem ele confia, Deus é o escudo, Deus é a salvação. Repara que Davi exalta a Deus, declarando quem Deus é, e no verso 3, ele diz assim: invocarei o nome do Senhor, que é digno de louvor, e ficarei livre dos meus inimigos. Tem pessoa que clama o nome do amigo, tem pessoa que clama o nome daquele que poderia fazer algo por ele, mas é limitado. Mas Deus está dizendo aqui na palavra dele: clame o meu nome.

dá glória a Deus. Quem Deus é? Em 1 João capítulo 4, versículo 8, a Bíblia diz que Deus é amor. Aquele que não ama não conhece a Deus, porque Deus é amor. Salmo 145, versículo 17, fala comigo: Deus é bondoso, justo é o Senhor em todos os seus caminhos e santo em todas as suas obras. Diga: Deus é bom. Terceiro, Deuteronômio capítulo 32, versículo 4, quem Deus é? Diga: Deus é a minha rocha. Ele é a rocha cuja obra é perfeita, porque todos os seus caminhos são justos. Fala comigo: Deus é a verdade, não há nele injustiça, Deus é justo. Quem Deus é? Deuteronômio capítulo 10, versículo 14, fala comigo: dono de tudo. Deus é dono de tudo. Olha que isso é muito forte. Eis que os céus e os céus dos céus são do teu Deus, e a terra e tudo que nela há. Os céus são de Deus, a terra é de Deus. Quem Deus é? Fala comigo: dono de tudo. E Romanos capítulo 1, verso 20, quem Deus é? Deus é poderoso. Diz assim o texto: porque as suas coisas invisíveis, desde a criação do mundo, tanto o seu eterno poder como a sua divindade, se entendem e claramente se veem pelas coisas que estão criadas, para que eles fiquem inexcusáveis. Deus é invisível, mas nós podemos ver a grandeza dele. Deus é abstrato, mas nós podemos tocar em tudo que ele faz. Aos olhos humanos você não vê Deus, mas

vitória. Segundo, temos que agradecer por aquilo que Deus é. E terceiro, segundo, temos que agradecer, fala comigo, por aquilo que Deus faz. O que que Deus fez na sua vida nesse ano? O que que Deus fez? Fala comigo, Deus faz. Salmo 126, versículo 3. Grandes coisas fez o Senhor por nós, por isso estamos alegres. O que que Deus fez pela sua vida nesse ano? Tanta coisa, irmãos. Tantas coisas. O respirar já é o suficiente para agradecer a Deus. O que que Deus faz? Números 23, 19. A igreja leia, vamos lá? Deus não é homem para que minta, nem filho do homem para que se arrependa. Porventura diria ele e não o faria, ou falaria e não confirmaria? Fala comigo, Deus cumpre a sua palavra. O que Deus fala está falado, o que Deus diz está dito, o que Deus declara está declarado. O que a palavra que sai da boca de Deus, ela é verdadeira. Josué capítulo 21, versículo 45. É só Deus que faz o quê, pastor? Fala comigo, cumpre a promessa. Palavra alguma falhou de todas as boas coisas que o Senhor falou à casa de Israel. Diga comigo, tudo se cumpriu. Levanta a mão, eu quero ser profeta. Eu não sei qual promessa que Deus te fez, mas eu sei que tudo vai se cumprir, porque a promessa que Ele libera, ela se cumpre na nossa vida. Terceiro, Ezequiel 36, 26. Só Deus que faz isso, o quê, pastor? Troca coração, diz o texto, e dar-vos-ei um coração novo, e porei dentro de vós um espírito novo, e tirarei da vossa carne o coração de pedra, e vos darei um coração de carne. Deus, Ele é poderoso para abrir o nosso peito, para arrancar o coração desobediente e colocar em nós um coração obediente. Pastor, o que é ser desobediente? É quando eu faço aquilo que vai contra a palavra de Deus, eu estou desobedecendo. Ninguém precisa falar para mim o que é certo e o que é errado. Eu já sei o que é certo, eu já sei o que é errado. Por que que eu faço o que é errado? Porque eu decidi desobedecer. E aí, quando eu não consigo deixar o que é errado, eu preciso dizer, Deus, rasgo meu peito, tiro o coração de pedra, tiro o coração que ama o pecado, tiro o coração que odeia, tiro o coração que não perdoa, tiro o coração que faz coisas que me afastam do Senhor, e coloque em mim um novo coração. Só Deus é capaz de fazer isso. O ser humano não muda o outro ser humano, mas Deus muda o homem por completo. Ninguém consegue mudar o outro, pelo contrário, quando você fala que alguém está fazendo algo de errado, às vezes a pessoa, por picardia, vai continuar fazendo. Mas quando você diz, Espírito Santo, entra dentro de mim, tira de dentro de mim a mentira que eu falo, tira de dentro de mim o ódio que eu não consigo perdoar, tira de dentro de mim o vício, tira de dentro de mim a angústia, tira de dentro de mim o pecado, a prostituição, o adultério, tira de dentro de mim aquilo que me afasta da tua presença, a idolatria, tira de dentro de mim aquilo que me faz pecar, falhar, errar. Pode ter certeza que Ele rasga o nosso peito e Ele coloca um coração novo. Eu preciso de um coração novo. Tem coisas dentro de mim que Deus tem que tirar. Eu quero nesta noite sair daqui bem melhor do que eu entrei. Quem
Quem precisa que Deus tire alguma coisa de dentro de você, levanta a mão. Então diga assim: Senhor, rasga o meu peito, arranca o coração que não te agrada e me dê um novo coração. É só Deus que faz isso. O que mais que é só Deus que faz? 1 João, capítulo 1, versículo 9. É só Deus que perdoa pecado. Se confessarmos os nossos pecados, Ele é fiel e justo para nos perdoar os pecados e nos purificar de toda injustiça. Só Deus que perdoa pecado. Não adianta você confessar para mim o seu pecado, que eu vou fazer por ele? Não adianta você ir num padre, confessar para o padre, o que o padre tem poder de fazer? Mas quando você confessa para Jesus, Ele te purifica, Ele te perdoa, e o sangue que Ele derramou na cruz do Calvário, Ele gera em você um novo tempo de vida. Terceiro ponto: primeiro, agradecer por aquilo que Deus é. Segundo, agradecer por aquilo que Deus faz. E terceiro, fala comigo: agradecer quando Deus tira. Esse aqui é o mais difícil. Agradecer quando recebe é fácil, mas agradecer quando Deus tira é só para os valentes. A Bíblia diz em Jó 1:21 que Jó agradece a Deus quando ele perde. Olha o que diz o texto sagrado: e disse, nu saí do ventre da minha mãe, e nu voltarei para lá. O Senhor me deu, o Senhor tomou, bendito seja o nome do Senhor. Como é que eu vou agradecer a Deus quando ele me tira algo? Pode ter certeza que Deus tira algo da sua vida para dar algo bem melhor.

0: Adora a Deus, vai. Eu sou dele, tudo é dele. Canta, igreja, vai. Jó, você não tem motivos. E o que? O que você vai fazer? Simplesmente, igreja. Eu vou adorar. Levante as mãos adorando e declara: Deus me deu. O nome do Senhor, a Ele. Aleluia. Olha o que que Jesus diz em João capítulo 13, versículo 7. Palavras de Jesus. Respondeu Jesus e disse-lhe: o que eu faço hoje, agora, você não sabe, mas amanhã, depois você saberá. Tem coisas que acontecem na nossa vida que a gente não entende nada. Deus, por que isso? Fica tranquilo. Nem sempre Deus nos dá explicação, porque nós não estaríamos preparados para ouvi-la. José, ele tem um sonho de sair de onde ele morava e se tornar governador do Egito. Deus falou: vou realizá-lo. Mas não falou do caminho que ele ia prosseguir. Não falou que ele seria preso injustamente. Não falou que ele estaria dentro de uma cisterna. Nada disso. Fica tranquilo. Que se está difícil, você está no processo correto. O final é vitória de Deus na sua vida. E para encerrar minha palavra, quarto. Primeiro, eu tenho que agradecer a Deus por aquilo que Deus é. Segundo, eu tenho que agradecer a Deus por aquilo que Deus faz. Terceiro, eu tenho que agradecer a Deus até por aquilo que Deus tira. E quarto, fala comigo: agradecer antes do milagre chegar. É a gratidão profética. Agradecer antes de ter acontecido. É João 11:41. A Bíblia diz que Lázaro está morto e Jesus chega. E quando Jesus chega diante de Lázaro, Jesus, ele olha para os céus. E quando Jesus olha para os céus, Lázaro morto, Jesus disse assim, ó:
1: Pai,
2: graças te dou,
1: porque sempre me ouviste.
0: Repara que Lázaro está morto e Jesus está agradecendo ao Pai pela ressurreição dele. Esta é a gratidão profética. Onde não aconteceu, mas você está agradecendo a Deus por aquilo que vai acontecer. Onde não chegou o que você precisa, mas você está agradecendo a Deus antes de chegar. Onde ainda você não toca naquilo, mas você agradece a Deus como se estivesse tocando. É mais ou menos assim, você morre.

0: da bênção chegar. Porque quem está no mundo tem que ver para crer. Mas quem está com Deus, primeiro você crê e depois você vai ver os milagres, as maravilhas do Senhor. Agradeça a Deus antes de acontecer o que você espera, porque você vai viver as maravilhas do Senhor.
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2: Grande Deus e poderoso Pai, Deus que nunca perdeu uma batalha, meu Deus, nós entramos na Tua presença reconhecendo que tudo vem de Ti e depende de Ti. Consagramos os nossos dias, nossos passos, nossa casa, nossa família e os nossos projetos ao Senhor. Meu Pai, abençoa cada um agora, dando direção, provisão e portas abertas. Onde houver tristeza, libera a alegria. Onde houver incerteza, libera a convicção. Onde houver escassez, manifesta a provisão. Onde houver lutas, libera a vitória. Meu Deus, eu declaro que essas pessoas não andarão sozinhas, porque o Senhor vai à frente delas, vai guardá-las de todo mal. O Senhor vai te livrar de todo laço do inimigo e firmar os seus pés na vontade dele. Meu Deus, que a Tua presença seja constante, que o Teu Espírito Santo conduza a cada um e que tudo que eles fizerem glorifique o Teu nome. Meu Deus, nós entregamos nas Suas mãos cada ouvinte que ora comigo agora e que a Tua bênção os alcance. É a minha oração em nome do Pai, em nome do Filho e em nome do Espírito Santo de Deus. Amém, Jesus.
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3: Meio-dia e 29.
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3: O perigo do plano B. Os discípulos tentaram aqui um plano B. Por quê? Porque eles estavam abrindo mão do plano A. Só procura o plano B quem não entendeu o plano A. A vitória não vem de estratégia humana, mas ela vem da confiança no Deus que a gente serve. A incredulidade faz a pessoa esquecer o que Deus já fez na sua história. A incredulidade, ela quebra a convicção da pessoa. A incredulidade, ela faz com que a pessoa pense que Deus não pode reverter aquela situação. Mas quando ela está movida pela fé, ela vai olhar para trás e vai dizer: Deus já me deu vitórias maiores, e essa agora eu vou vencer também, porque Deus é comigo. Não deixa no meio do caminho, no meio do ano, a incredulidade entrar no teu coração. Quem não conhece Deus sempre colocará Ele em dúvida. Tenha fé, porque a fé não é se Deus pode. A fé é saber que Ele pode até encurtar o tempo da promessa.
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4: Oba! Olá, povo de Deus, boa tarde para você que se liga na sua 104. A minha rádio, a sua rádio, a rádio que está sempre no coração do povo de Deus. Eu sou Alessandro e estamos chegando. Vamos juntos, até logo mais às 5. Vem aí para você, nosso show da tarde. Muito louvor, alegria e informação aqui, ó. 104.

0: 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Ministério na Graça, a Fé. Antes, Aline Barros, o Rei está voltando. Fernandinho Galileu, abrindo assim o nosso show da tarde para você nessa quarta-feira. Hoje, dia 1 de julho, 2026. Pois é, começando aí mais um mês, né? Começando mais um mês e ligadinho aqui na programação da 104. Nós vamos juntos até logo mais às 5, trazendo para você muito louvor, alegria e informação. Daqui a pouquinho, as principais notícias da nossa região, do Brasil e do mundo, com o nosso informativo 104, a 1h40, 2h40, 3h40 e 4h40 da tarde. A partir das 2h20, tem você comandando a nossa programação através do Pediu Ouviu, você enviando aí a sua mensagem para o nosso WhatsApp. Ainda tem 3 é demais e também dose dupla. Tudo isso e muito mais para você no nosso show da tarde nessa sua quarta-feira, 1º de julho, que está apenas começando. Está começando o show da tarde, primeiro show da tarde do mês de julho. Já passamos ainda metade do ano, né? E esperamos aí que o mês de julho venha aí, né, cheio de muitas bênçãos para todos nós, para toda a nossa família, tá bom? Já tô de volta trazendo mais louvores para você, continuando aqui o nosso show da tarde, afinal de contas, tá só começando.
1: Daniele Cristina.

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0: 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Tá aí, ó, Matos Nascimento, Rei da Glória. E com certeza, Matos Nascimento, na próxima segunda-feira, vai tocar, né, esse louvor aqui ao vivo pra nós, na Noite Gospel. É, faltam só 5 dias. E você, já adquiriu aí o seu ingresso? Pois é, teremos, ó, Matos Nascimento, Cassiane e muito mais pra você. 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Ou, de repente, você fala assim: ah, Alessandro, eu moro em outra cidade, não tem como ficar indo em Governador Valadares para adquirir o meu ingresso aí. Faz o seguinte, ó, você pode estar entrando aí no nosso Instagram, né, acessando o nosso Instagram. Lá tem o post também, né, que estamos fazendo todos os dias aí, colocando para você, inclusive com o link, onde você clica e será direcionado aí pro site para estar adquirindo aí o seu ingresso, né, para participar aí dessa noite maravilhosa que é a Noite Gospel. Esse ano, trazendo aqui Cassiane, Matos Nascimento, pela primeira vez Matos Nascimento na Noite Gospel em Governador Valadares, e também pela primeira vez, né, aqui Matos Nascimento dividindo aí o palco com Cassiane. Vai ser uma noite maravilhosa, uma noite de muito louvor. Estaremos aí também sendo, né, abençoados com a palavra, vidas serão salvas. Vai ser a festa para Cristo, né? A festa da família. Então, você, nosso convidado, convidada mais que especial, sem denominação, né, nenhuma, tudo feito para exclusividade de Deus, tá bom? Tudo para a glória de Deus. Participe! Daqui a pouquinho tem mais louvores para você. Agora tá na hora de informação. Vem aí o nosso Informativo 104.
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0: Governo lança Plano Safra com investimento superior a 600 bilhões de reais. Quem traz os detalhes é Yuri Hudson.
2: O governo federal lançou nesta terça-feira os dois planos safra para o ciclo 2026-2027, com linhas de crédito voltadas tanto para a agricultura familiar quanto para a agricultura empresarial. Somados, os dois programas ultrapassam 610 bilhões de reais em recursos para o setor. Para a agricultura familiar, o governo anunciou 85,2 bilhões de reais em crédito rural, com juros entre 0,5% e 7,5% ao ano dentro do Pronaf. Já para a agricultura empresarial, voltada a médios e grandes produtores, foram anunciados 525 bilhões de reais em financiamentos, com taxas entre 8% e 12,5% ao ano. O presidente Lula participou apenas do lançamento do plano voltado à agricultura familiar. Durante a cerimônia do Plano da Agricultura Familiar, a ministra do Desenvolvimento Agrário, Fernanda Machiavelli, destacou que o programa amplia acesso ao crédito e oferece condições históricas de financiamento para pequenos produtores.
3: Caiu juros de praticamente todas as linhas do Pronaf. Eu estou falando que agora quem quiser produzir alimento nesse país tem juros de 2%. Vice-presidente Geraldo Alckmin me perguntava: mas é 2% mais a TR? Não, são 2% para contratar crédito para a agricultura familiar, para quem quer produzir alimentos.
2: Lula não esteve no anúncio do plano empresarial, evento que tradicionalmente reúne representantes do agronegócio, setor que em grande parte mantém alinhamento político com o campo bolsonarista. Durante o lançamento do plano, o presidente da Câmara, Hugo Mota, destacou o peso do agronegócio para a economia brasileira.
4: Todo esforço do governo, do Ministério da Agricultura, em renovar essa grande política pública que é o Plano Safra, só demonstra cada vez mais a importância que o agronegócio tem para o nosso país. O agronegócio que gera emprego, que gera renda, e hoje tem uma importância muito grande no que diz respeito à configuração e conformação do PIB do nosso país.
2: Apesar do aumento no volume total de crédito, entidades do setor avaliam que os recursos ficaram abaixo das expectativas apresentadas nas últimas semanas. De Brasília, Yuri Hudson.
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0: Gisele Nascimento, Ana, antes Eliseu Alves, encontrei meu lugar diante do trono, eu só posso imaginar, e ainda Jonas Vilar, eu vou passando pela prova. Bom, nós vamos dar agora uma pequena pausa no nosso show da tarde, vem aí o Visita ao Seu Lar com o Pastor Flamarion rolando, mas eu volto já já, continuando para você o nosso show da tarde com mais louvores, não sai daí!
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2: Glória a Deus, hoje é quarta-feira, esse dia gerado pelos céus para te abençoar. Ei, levanta a cabeça, não pense que acabou, não pense que o difícil é impossível. Pode ser difícil para nós, mas para Deus não é impossível. Vai ter virada na tua vida, vai ter mudança na tua vida, vai ter renovo na tua vida, vai ter uma nova história para a tua vida. Receba essa palavra através desse programa. Você não está sintonizado aqui por coincidência, mas é um projeto de Deus. Amém? Que Deus te abençoe. Acompanhe o testemunho que Deus tem feito aqui na nossa igreja, porque hoje é a quarta-feira do avivamento. Daqui a pouco eu volto com todos vocês.
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2: Eu não vou perguntar quem quer avançar, todos nós queremos. Eu não vou perguntar quem deseja avançar, todos nós precisamos e necessitamos de avançar. O que eu preciso fazer para avançar e sem parar? Porque não adianta eu avançar hoje e parar amanhã. Não adianta eu ser de Deus hoje e amanhã eu não sou mais. Não adianta eu ser dizimista hoje e amanhã eu não sou mais. Não adianta eu ser um ganhador de almas hoje e amanhã eu não ganho alma mais. As almas que eu ganhei em 2025 ficou em 2025. Eu tenho que avançar sem parar e ganhar mais almas para Jesus em 2026. Então vamos mergulhar na palavra sobre isso. Eu quero falar sobre 7 princípios que eu preciso praticar na minha vida para viver o avante sem parar. Princípio número 1, diga comigo: não olhe para trás. Filipenses capítulo 3, versículo 13. O apóstolo Paulo, ele diz para todos nós: esquecendo-me das coisas que para trás ficam e avançando para as que estão diante de mim. Eu não posso ficar com o meu pé preso no meu passado. Para eu avançar, eu tenho que prosseguir sem parar. Cuidado para que você não fique preso no passado. Quem vive do passado não avança no propósito. Quem vive do passado não vive as coisas novas de Deus. A Bíblia diz em Gênesis 19, 26, que Deus, Ele traz um grande livramento, que Deus, Ele traz um grande milagre, que Deus, Ele traz uma grande bênção, mas Ele só fala uma coisa para Ló e a sua mulher. O que que Deus falou? Gênesis 19, 26. E a mulher de Ló olhou para trás. E qual o resultado? Ficou paralisada. Olha aqui, ó. Eu estou olhando para frente. Deus falou: vai, não olha para trás. E eles estão caminhando. E eles estão indo até que de repente ela dá uma olhadinha no passado. E aquela olhada no passado paralisa o presente e o impede de avançar para o futuro. A olhada para o meu passado, o que é que Jeremias disse? Eu só quero trazer à memória o que me dá esperança. Se não me dá esperança o que aconteceu, eu não posso trazer para minha memória. Quem vive olhando para trás fica paralisado como a mulher de Ló. Quem vive olhando para trás não avança. Mas Deus está aqui nesta noite dizendo: ninguém vai ficar olhando para trás. Você vai viver o seu presente e vai avançar para o futuro. Alguém recebe essa palavra nesta noite? Pastor, no passado eu ganhei tantas almas, glória a Deus, mas e hoje? Pastor, no passado eu já cantei no coral, já ajudei no diaconato, o senhor não faz ideia, no passado eu já ajudei no estacionamento.

0: Alguém recebe essa palavra, meu irmão? O meu ontem, eu já vivi muitas coisas boas ontem. Mas eu conheço muitas pessoas que tiveram um ontem maravilhoso, mas hoje estão desviadas. Pessoas que já levantaram paralíticos, pessoas que já evangelizaram nas ruas, pessoas que já ganharam almas, mas se tornaram tão saudosistas, viviam só do passado, que esqueceu do presente. Você está aqui hoje porque você está declarando hoje que você quer mais de Deus. Você está aqui hoje porque você está dizendo: eu preciso mergulhar mais fundo em Deus. A honra que eu dei para minha liderança no passado, se eu não continuar dando hoje, essa honra do passado pode virar rebeldia hoje. O amor que eu distribuí para as pessoas do passado, se eu não vigiar esse amor do passado, pode virar um ódio hoje. A força que eu empreguei na obra de Deus do passado, se eu não tomar cuidado, vai parecer que nem de Deus eu sou mais no dia de hoje. Para eu avançar sem parar, eu preciso não olhar para trás. Não olhar para trás.
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2: Grande Deus e poderoso Pai, Deus que nunca perdeu uma batalha, Deus que tudo pode. Assim como Davi venceu Golias, eu profetizo que todo gigante que este que ora comigo agora está enfrentando vai cair. Vai cair o gigante do medo, vai cair o gigante da escassez, vai cair o gigante da enfermidade, vai cair o gigante da oposição, vai cair o gigante de toda afronta de Satanás. Meu Pai, entra invadindo o impossível agora, fazendo a vida dessa pessoa que homem nenhum tem poder de fazer. Entra com a providência total, entra virando quadro, mudando cenário, transformando histórias. É a minha oração, sabendo que aí do céu só está ouvindo, porque o que é ligado na terra, em nome de Jesus, é ligado no céu. Eu profetizo a sua vitória, a sua bênção, a sua conquista, em nome de Jesus. Amém. Que Deus te abençoe, um forte abraço e fica na paz.
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0: De volta com você, nosso show da tarde. Mais uma vez, o nosso boa tarde pra você. Tivemos aí o Visita Seu Lar com o pastor Flamarion Rolando, sempre trazendo uma bela mensagem pra edificar aí as nossas vidas, as nossas tardes. E continuamos com você, até logo mais às 5, com os melhores louvores, alegria, informação e muito mais pra você. Agora tem Dose Dupla.
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0: Regis Danese no nosso Dose Dupla de hoje. Cuida da minha casa antes, faz um milagre em mim. Dose Dupla, de volta a qualquer momento na nossa programação.
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3: Agora 2h24, de volta com você e o nosso show da tarde. Tá na hora do nosso Pediu, ouviu. Você comandando por aqui a nossa programação. Tá afim de ouvir aí, de repente, aquele louvor, né, que você tanto gosta? De repente, tá afim de dedicar esse louvor pra aquele irmão, pra aquela irmã que você sabe estão ligados aqui na nossa programação? Ou ainda, prestar a sua homenagem aos nossos aniversariantes de hoje? Faz o seguinte, ó, pega agora mesmo aí seu smartphone e manda uma mensagem pro nosso WhatsApp, mensagem de áudio, tá bom, gente? Diz aí seu nome, o bairro ou a cidade onde você mora, qual louvor você gostaria de ouvir, pra quem você dedica esse louvor, encerrando com a seguinte frase: eu sou mais 104, pra ficar bacana aí sua participação comigo em mais uma edição do nosso Pediu, Ouviu, e já tem participação por aqui. Olá, boa tarde.
4: Boa tarde, sou Eliane Pacheco, do bairro Atalaia.
3: Oi, Eliane.
4: Gostaria de ouvir um louvor com Sara Farias, Eu Posso Orar Por Você. Fereis para meu esposo Ezequiel, para meu filho Wes, para minha nora Verônica, para todos os ouvintes, para toda a equipe da 104. Quero oferecer também para todos da Igreja Deus e Amor do bairro Atalaia, especialmente para o Ciro de Oração. Feliz para toda a família Pacheco e Sil. Sou mais 104. A Rádio do Povo de Deus.

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1: Boa tarde, Alessandro Santos.
2: Boa tarde.
1: Que a graça e a paz de nosso Senhor Jesus Cristo esteja contigo.
2: Amém.
1: Aqui é a Ivani do Jardim Pérola.
2: Oi, Ivani.
1: Gostaria de estar pedindo um louvor com Daniel e Samuel. Ele. E dizer que eu sou mais 104, a rádio do povo de Deus.

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3: Boa tarde, Alessandro Santos, a paz do Senhor, meu irmão.
4: Rapaz.
3: Aqui é o Diácono Alex, da cidade Perdões, do sul de Minas.
4: Oi, Alex!
3: Quero ouvir o louvor do Jonas Rodrigues, Como Será? Eu ofereço para todos os ouvintes e para a equipe 104.
4: Obrigado!
3: Eu sou 104, a rádio é do povo de Deus. Obrigado, fica na paz.
4: Alex, nós que agradecemos a sua participação. Um grande abraço para todos aí de Perdões. Muito obrigado pelo carinho, pela audiência. Deus abençoe grandemente a sua vida aí, tá bom? Tá aí, ó, pediu, ouviu, Jonathan Rodrigues, ele que vai estar marcando presença na Noite Gospel na próxima segunda-feira também.

0: Jonathan Rodrigues, como será o amanhã? Só lembrando que o Jonathan também, né, vai estar marcando presença aí na Noite Gospel na próxima segunda-feira aqui em Governador Valadares durante a Expo Agro. Não somente o Jonathan, mas também teremos mais cantores regionais e principalmente Matos Nascimento e Cassiane. 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Também você pode estar adquirindo online, é só ir lá no nosso Instagram, né? Clicar no link lá e você vai estar sendo direcionado aí para o site para estar adquirindo aí o seu ingresso para participar da noite maravilhosa, né? Que nós estamos aí preparando para juntos estarmos louvando e agradecendo o nosso Deus. É a Noite Gospel, próxima segunda-feira, dia 6 de julho, a partir das 18 horas, no Parque de Exposições aqui em Governador Valadares. Agora, recadinho para você ligado aqui na nossa programação, é o seguinte, olha. 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
0: Emprego desacelera e registra pior maio em 6 anos. Os detalhes com Yuri Hudson.
2: O Brasil abriu 72.960 vagas com carteira assinada em maio, segundo dados do novo CAGED, divulgado pelo Ministério do Trabalho nesta terça-feira. Apesar do resultado positivo, este foi o pior desempenho para um mês de maio desde 2020. No auge da pandemia. Na comparação com maio do ano passado, a geração de empregos caiu mais de 50%. O setor de serviços liderou a criação de vagas, com mais de 45 mil novos postos. Na sequência, aparecem construção civil, agropecuária e indústria. O comércio praticamente ficou estável. Ao comentar os números, o ministro do Trabalho, Luiz Marinho, atribuiu a desaceleração à política de juros praticada pelo Banco Central e também ao cenário internacional.
3: Queria chamar a atenção do Banco Central sobre olhar melhor isso. Acho que as políticas monetárias, do jeito que está, ela vem gerando um efeito muito negativo no mercado de trabalho, que era para estar mais positivo ainda. Mas não podemos esquecer também do efeito guerra. Tem um efeito grande aqui também das tarifas e do efeito guerra que criou um transtorno danado no mercado global e que tem as consequências no Brasil. Felizmente, nós estamos conseguindo manter a economia positiva, mas é um ritmo que poderia ser muito superior.
2: Mesmo com a desaceleração em maio, o saldo no acumulado do ano segue positivo. Entre janeiro e maio, o país criou mais de 767 mil vagas formais. O salário médio de admissão foi de R$ 2.384. De Brasília, Yuri Hudson.
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0: 104, 2h44.
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6: Fez um gol, e ele fez o gol e ali tirando onda, como diz, né? As pessoas. Ele disse assim, ó, calma, que eu tô aqui em campo. Ele falou assim, eu tô aqui. Se homens normais, quando vencem, eles dizem, eu tô aqui, porque, ou seja, Deus me chamou para fazer isso, Deus me chamou para fazer esse gol, Deus me chamou para estar aqui nesse momento. Se homens comuns têm segurança dizendo, eu estou aqui, ai, irmão, então fica seguro, porque Jesus está no teu barco, está na tua vida dizendo, calma, porque eu estou aqui, calma, porque eu... alguém recebe essa palavra, então aplauda Jesus bem forte.
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1: Ouviu. De volta com você e o nosso show da tarde. Continuando por aqui o nosso Pediu Ouviu. Você comandando a nossa programação. Olá, boa tarde.
2: Boa tarde. Aqui é a Angélica de Aranova.
1: Oi, Angélica.
2: Gostaria de ouvir o louvor com Rose Nascimento, um silêncio. Ofereço esse louvor para minha mãe Marta, Cogos Martins, meu pai Romeu, meu companheiro Reginaldo, para minha tia Creus, lá em São Paulo, minha tia Terezinha, São José do Acácio, Dona Isabel, no Cogos Martins, e todos que estão ouvindo a 104. Eu sou mais 104, Rádio Povo de Deus.

0: Helen Bianca em mais uma sequência do nosso Pediu Ouviu para você aqui na sua 104. Estou te preparando. E com esse louvor da Helen Bianca, vamos encerrando hoje o nosso Pediu Ouviu. Você comandando aqui a programação da sua 104. Pediu Ouviu de volta amanhã no Show da Tarde, a partir das 2h20.
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0: 104, 3 e 1.
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0: Sequência super especial para você aqui no nosso show da tarde. Que sequência, né? Aliás, estamos aqui sempre trazendo os melhores louvores para você. 24 horas por dia, juntinhos, louvando e engrandecendo cada vez mais o nome do Senhor. Dá só um minutinho, já já tô de volta trazendo mais louvores. Não sai daí.
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0: 104.3 e 22.
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0: 104, a número 1 no coração do povo de Deus, Damaris, eu quero ver o seu milagre. Antes, Anderson Freire, contagem regressiva, Cassiane, amigo Espírito Santo. Só lembrando mais uma vez o seguinte, ó, já adquiriu aí o seu ingresso pra Noite Gospel? 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Cassiane, Matos Nascimento e muito mais pra você no Parque de Exposições, durante a Expo Agro, aqui em Governador Valadares. 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Vai lá no nosso Instagram, tem um link onde você vai clicar e vai ser direcionado aí para estar adquirindo o seu ingresso e participar dessa noite maravilhosa. Já já tem mais louvores para você, agora tá na hora de informação.
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0: Proteção contra desastres climáticos ainda é desafio no Brasil. Mais informações com Karine Chagas.
2: O aumento da frequência de eventos climáticos extremos e das perdas econômicas relacionadas a desastres naturais já são percebidos em diversos setores da economia mundial. A criação de instrumentos e projetos voltados à prevenção e à resiliência climática foi um dos temas defendidos por entidades e representantes do setor segurador no encontro entre a CNSEG, Confederação Nacional das Seguradoras, e o Instituto Clima e Sociedade, em Londres. Cláudia Prates, diretora de sustentabilidade da Confederação, destacou a integração de governos e empresas para fortalecer a capacidade de resposta diante dos desafios impostos pelas mudanças climáticas.
3: Com vários debates importantes, mostrando que a resiliência é importantíssima para a economia, para a resiliência do PIB, para a CNSEG é muito importante. A gente vem trabalhando no mar de dados, também tentando aproximar o setor segurador do setor bancário, das NGOs e de empresas também, trazendo dados, trazendo formas de mitigação de risco, principalmente viabilizando projetos de mitigação e de resiliência climática para o país.
2: Para especialistas, o seguro precisa ir além de indenizações. Maria Neto, diretora executiva do Instituto Clima e Sociedade, lembrou as enchentes no Rio Grande do Sul como exemplo dos elevados custos econômicos em decorrência da baixa cobertura contra eventos climáticos.
4: As nossas experiências, e aí falando um pouco de Brasil, né, nos países tem uma capacidade no mercado financeiro, de capitais, muito maior que outros, né? Mas ainda assim, quando a gente teve a inundação do Rio Grande do Sul, foi o quê? 6% só de cobertura? O custo econômico dessa perda por a gente não ter integrado os riscos direito, pensado na resiliência, mecanismos sérios. Se a gente está vendo isso, imagina outros lugares. Então, a gente tem muito por fazer e aprender. E esse tipo de discussões, onde a gente traz coisas muito concretas e diálogos, são super importantes a gente poder também compartilhar, não só a língua, compartilhar a língua de Brasil, mas também aprender com outros.
2: Para especialistas, a expectativa é de que o mercado de seguros se torne cada vez mais relevante para que o Brasil e outros países estejam mais preparados para enfrentar os desafios impostos pelo clima nos próximos anos. Produção e reportagem, Karina Chagas.
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0: 104, 3 e 44.
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0: os melhores louvores para estarmos juntinhos, louvando e agradecendo o nome do Senhor 24 horas por dia aqui na programação da sua 104. André Valadão revela antes Ever Hop Music com Meia-Noite. Som e louvor, Deus está caprichando. Já já tem mais louvores para você. Aliás, daqui a pouquinho tem 3 é demais.
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0: 104, 4 horas.
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Agora 4:02, mais uma vez boa tarde pra você, de volta aqui com o nosso Show da Tarde, tá no ar mais uma edição do nosso 3 é Demais, e olha, o 3 é Demais é pra quem, né, quer participar aqui com mensagem de texto, é pra ouvir três canções, três louvores do mesmo cantor, tá bom? Pode ser aí qualquer cantor que você quiser, mesmo cantor, cantora, ou do seu ministério de louvor ou banda aí, né, que você gostaria de ouvir, tá bom? Você vai participar mandando mensagem de texto, dizendo o seguinte, ó, na primeira linha você vai colocar aí, né, a seguinte mensagem, quadro 3 é demais, pra gente identificar aqui que você quer participar do quadro 3 é demais, tá bom? Coloca aí na primeira linha, na mensagem de texto, quadro 3 é demais, na sequência você coloca seu nome, o bairro ou a cidade onde você mora, e aí sim você vai colocar aí o nome dos três louvores que você gostaria de ouvir com o seu cantor, com a sua cantora ou sua banda aí, o ministério de louvor que você tá desejando, tá certo? E lembrando, você vai mandar aí, né, mensagem de texto pro nosso WhatsApp, DDD33, número 99961-0104. Vou repetir para você, 33999610104, tá bom? Hoje, certo? E lembrando, você vai mandar aí, né, mensagem de texto pro nosso WhatsApp, DDD33, número 99961-0104. Vou repetir para você,

Rufino, e oferecendo aqui para toda a família, né? Para os amigos do trabalho, estão lá na obra, né? Estão na obra aí o Carlos, o Alex, também o Virgílio, estão ligados aqui na nossa programação. Tá certo, um grande abraço para vocês aí, tá bom, Pedro? Muito obrigado pelo carinho, todos aí no bairro Morada do Vale, tá valendo de montão carinho sempre. Vamos lá então, Pedro, tá aí para você. 3 é demais!

0: Demais, é demais, aqui no nosso Show da Tarde com Gerson Rufino. Eu vou vencer, também eu só quero adorar, Deus não te abandonou. Bom, 3 é demais, de volta a qualquer momento aqui na nossa programação. E você também pode participar aqui do 3 é demais. Manda aí sua mensagem de texto, escrita aí na primeira linha, quadro 3 é demais. Aí depois você coloca lá seu nome, bairro e cidade onde você mora, qual os 3 louvores que você gostaria de ouvir aí. Lembrando, gente, eu vou explicar mais uma vez. São 3 louvores do mesmo cantor, da mesma cantora ou banda de louvor aí que você gostaria de ouvir. Igual agora, tocamos aqui 3 é demais com Gerson Rufino, tá certo? Próximo pode ser você, né? A qualquer momento, de volta na nossa programação, 3 é demais.
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0: 104 e 18.
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0: Pastor Lucas, Marcas da Vida. Ainda nessa sequência, Júlia Vitória, Cantarei Teu Amor. Gabriel Guedes, Todos os Meus Dias. Aline Barros, Ele Exaltado. Elias e Eliseu, participação de André e Felipe. O Pai Tá On. Que sequência essa, hein? Maravilhosa sequência. E pra você que tá afim de ouvir mais louvores, aguenta só um minutinho, já já tem mais. Agora tá na hora de informação.
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0: Sobe para 1.943 o número de mortos em terremoto na Venezuela. Quem traz todos os detalhes é Cassie Balog.
2: Subiu para 1.943 o número de mortos após os terremotos que atingiram a Venezuela na última quarta-feira. Segundo o governo do país, mais de 10.500 pessoas ficaram feridas e 6.461 sobreviventes já foram resgatados dos escombros. As equipes de busca entraram no sexto dia de operações, mas o tempo reduz as chances de encontrar vítimas com vida. A ONU estima que cerca de 50 mil pessoas ainda estejam desaparecidas. O Brasil anunciou ajuda humanitária para a Venezuela. Durante visita ao país, o ministro da Defesa, José Múcio, afirmou que o governo brasileiro está disposto a colaborar no curto e médio prazo. Aviões da Força Aérea Brasileira também já levaram equipes de resgate, insumos médicos e apoio humanitário à região afetada, onde cerca de 100 militares brasileiros atuam nas operações. Os tremores, os mais fortes registrados na Venezuela em mais de um século, devastaram principalmente La Guaira e Caracas, deixando um rastro de destruição e milhões de pessoas afetadas. Agência Rádio Web, produção e reportagem, Cassie Balog.
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0: 104, 4 e 40.
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3: Há pessoas que não sabem, muitas vezes, o que é colocar um diploma na parede, porque tudo fica no meio.

0: passando no meio. O jejum às vezes fica no meio. O salário acaba no meio do mês. Os projetos param no meio. Irmãos, a palavra que Deus nos deu, por mais que surja uma tempestade, por mais que entre água no nosso barco, a palavra que Deus nos deu ainda está de pé.
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0: 104, a número 1 no coração do povo de Deus. Deixa Deus no controle. Antes, Leandro Marques, Não Basta Ser Crente. Isadora Pompeu Azeite. Nani Azevedo, Vou Pela Estrada. Bom, e com essa sequência, vamos chegando ao final do nosso show da tarde. Muito obrigado pelo carinho, muito obrigado pela audiência. Você continua ligado aqui na programação 104. Vem aí Top Gospel Game 104, também Flashback no comando dele, JW. Pra você, um grande abraço. Excelente fim de tarde, início de noite. Amanhã tem mais show da tarde, a partir de 1 da tarde. A gente se encontra por aí. Tchau, tchau.
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0: Charles e o som, propósito. Terceiro lugar nas melhores de hoje. No quarto lugar, a morada com Jesus em tua presença. E começando a sequência com André e Felipe, adore. Tem mais uma programação musical começando aqui na Rádio do Povo de Deus na tarde de quarta-feira, dia 1 de julho de 2026. Ótima tarde pra você, obrigado pela companhia. Como estão as coisas por aí, como rolou de ontem pra hoje? Tá tranquilo, beleza pura na vida boa, vencendo um dia de cada vez sob a graça do Pai? Tô feliz por aqui e ter você comigo novamente. Obrigado pela sua companhia, uma satisfação enorme ter você comigo no som da Rádio do Povo de Deus. E pergunto se você já fez o cadastro para faturar comigo no game, para responder aqui as perguntas de conhecimentos gerais e levar os prêmios da programação. Se ainda não fez o cadastro, eu tô te esperando, hein? Do game, participa maior de idade. Você faz o cadastro, a gente liga de volta, você responde as perguntas ao vivo e fatura. Faz o cadastro pelo 3279-0104 ou no zap 99961-0104, além dos prêmios da Rádio do Povo de Deus. Outros prêmios pra você levar comigo, tem os prêmios que eu anuncio em seguida. Tá fácil no game, tem vaga aqui, dá pra você ganhar comigo demais da conta, hein? E se você ainda mandou um alô pra galera, você pode mandar o seu alô até 6h20, com mensagem de texto e mensagem de voz. Diga-nos aqui no zap qual é o seu nome, de onde você fala e pra quem você manda um salve legal. Não tem pedido musical. Você manda um alô, um abraço, um salve, uma boa noite, um feliz aniversário. Mande aqui um salve pra galera até 6h20 pelo 99961-0104. Eu volto em seguida com você faturando comigo ao vivo no game.
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0: 5h18 agora.
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4: 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Segunda posição.

0: som de F Hope Music, nada mais. Primeiro lugar, fechando a seleção das 5 mais de hoje.
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0: Primeiríssima posição, F Hope Music, nada mais. No segundo lugar foi o Felipe Rodrigues com Gratidão. É nesse som que vamos juntinhos até às 7 da noite no som do nosso Top Gospel. Eu feliz aqui com o carinho da sua companhia, agradecendo a você pela sua audiência aí, perguntando se você já fez o cadastro para faturar comigo no game, para responder as perguntas de conhecimento gerais e levar os prêmios da programação. Você ainda não se cadastrou, tô te esperando aqui, tá? Para levar os prêmios da programação ainda hoje aqui comigo, respondendo as perguntas de conhecimento gerais aqui ao vivo no Game 104. O cadastro você faz pelo 32790104 ou no zap 99961-0104. Tá fácil no game, tem vaga aqui, dá para você faturar comigo demais da conta. E se você ainda não mandou aquele alô pra galera, você pode mandar um alô até 6h20, hein? Com mensagem de texto ou mensagem de voz. É só nos dizer aqui pelo zap qual é o seu nome, de onde você fala e pra quem você manda aquele salve. Só você mandar um alô, um salve, uma boa noite, um abraço, feliz aniversário. Manda aqui o seu auê até às 6h20 com mensagem de texto ou mensagem de voz. Diga-nos no zap qual é o seu nome, de onde você fala, pra quem você manda, pelo 99961-0104 até 6h20.

0: Gabriela Gomes e o som, Deus proverá. E agora é hora de você faturar comigo no game. É hora de responder as perguntas de conhecimentos gerais e levar os prêmios da programação do game. Participa maior de idade. Você faz o cadastro, a gente liga de volta, você responde as perguntas ao vivo e fatura. Você faz o cadastro pelo 3279-0104 ou no zap, o 99961-0104. Além dos prêmios da Rádio do Povo de Deus, tem os prêmios que anuncio agora, tem os prêmios que anuncio em seguida. Tá fácil no game, tem vaga aqui, dá pra você ganhar comigo demais da conta. 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E tem gente na linha para faturar comigo ao vivo no game. Alô, boa tarde!
1: Boa tarde.
0: Eu tô falando com a...
1: Sirlene.
0: Sirlene do Santa Helena, que bom demais da conta ter você comigo ligada na programação mais uma vez. Sirlene, tá tudo beleza por aí?
1: Graças a Deus, tudo
0: você...
1: bem.
0: Amém. Você está preparada para faturar comigo no game?
1: Vamos lá, Jota.
0: Como é que tá o seu grau de fé para fazer uns 10 mil pontos aqui no game hoje?
1: Ah, vamos com 100%.
0: Com 100% de fé, fará 10 mil pontos no game. Vamos ver até que ponto você é capaz de chegar.
2: 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Primeira pergunta. Valendo 1000 pontos.
0: Quem nasceu no ano de 1996 completou 10 anos quando? Foi em 2016, em 2006 ou em 2010? Quem nasceu em 1996 completou 10 anos quando? Em 2016, em 2006 ou em 2010?
1: A primeira.
0: 2016?
1: Sim.
2: Segunda pergunta, valendo 2000 pontos.
0: A Bíblia Sagrada diz que o Filho de Deus se manifestou para refazer as obras do diabo. É verdade ou mentira? A Bíblia Sagrada diz que o Filho de Deus se manifestou para refazer as obras do diabo. É verdade ou é mentira?
1: É mentira.
2: Terceira pergunta, valendo 3000 pontos.
0: Pela primeira vez, a Copa do Mundo de Futebol Masculino está sendo disputada em 3 países: México, Estados Unidos e Inglaterra. Esta informação é falsa ou é verdadeira? Pela primeira vez, a Copa do Mundo de Futebol Masculino está sendo disputada em 3 países: México, Estados Unidos e Inglaterra. Esta informação é falsa ou é verdadeira?
1: Eu vou chutar falsa.
2: Quarta pergunta, valendo 4000 pontos.
0: Quanto são 18 mais 18? Quanto são 18 mais 18?
1: 36.
0: Ó, 18 mais 18.
1: É isso mesmo, 88. 6 com mais 1, 36.
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0: Sirlene, 18 mais 18, eu tô achando que você na matemática tá que nem eu, hein? Ó, vamos fazer essa conta direita, hein? Você fugiu da aula de matemática, você tá que nem eu, Sirlene. Eu também sou desse jeito também, quando falou que é matemática, pelo amor de Deus, hein? É que essa também não é uma conta muito facinha, né? Como é que é? 18 mais 18.
1: Eu já achei que é confundir, é isso mesmo, perfeito. 8 com 8.
0: Ah.
1: 16, vai 1. Com 2, 3, 36.
0: Vai 1, eu tô achando que é nesse vai 1 aí que eu estou embaraçando, junto com você, hein? Por que que você tá falando esse negócio de vai 1? Vai 1 pra onde? Como é que você tá armando essa conta aí, Sirlene?
1: 8 com 8, 16. Né? Fico 6. Aí vai 1. 1 e 1, 2 com 1, 3, 36.
0: Ah, você... Pera lá, é porque eu não tô sabendo fazer a conta. Você armou...
1: Ah, para, moço.
0: Sirlene, eu sou manco na matemática, você precisa ver. Então, eu tô imaginando aqui, você fez o seguinte, você imaginou aí, você colocou o 18, embaixo você colocou 18, embaixo do outro. Aí você fez uma linha mental e somou os números de cima para baixo. Depois você levou um e somou... Nossa, Deus do céu. Eu não dou conta de fazer conta assim não, Silene. Que é isso, hein?
1: Você quer confundir, moço. Tá certo? Não, tá certo. Vai confundir, não.
0: E por um cabelinho você não faz os 10 mil pontos. Fez 9 mil pontos. Você escorregou aqui na primeira questão. Foi bem aqui na... Nessa segunda matemática. Na primeira matemática você escorregou e na segunda você acertou, claro, 36. Você só se perdeu aqui no Quem Nasce em 1996. Puxa vida, mas quanta matemática assim em um game só. Ô Selene, parece que o pessoal queria dar uma rasteira em você aqui mesmo, hein? Nosso pai do céu.
1: Eu não dava pra pensar muito não, Jota. Eu tô aqui perto de casa, aqui eu tô subindo aqui em casa, perto. Aí não dá muito pra pensar muito não, tô na rua.
0: Não, imagina fazer conta na rua, no celular, assim, e o tempo...
1: Você tá na porta da calçada da minha vizinha aqui, você ligou pra mim, ué, eu tô bem participar hoje.
0: Não, eu acho bacana porque é o seguinte, né, você é pau pra toda obra, você não corre não, né, bacana.
1: E o Tata passando perto de mim aqui, fazendo barulho, e eu tô na rua aqui, eu tô participando.
0: Não, você segurou o tchan aí firme. Bacana, Sirlene, que bom demais da conta ter você comigo aqui, brilhando na programação, você sempre fazendo altíssimas pontuações, né, você é daquelas também que brilha aqui na programação comigo. Agora me diz o seguinte, pra quem você vai mandar o grande abraço?
1: Olha, eu vou mandar pra você, pra todos os ouvintes.
0: Só?
1: Só, e pros moradores aqui do Baixo Santa Helena, que ouvem você todos os dias.
0: Pra sua vizinha aí, você brigou com ela, não? Como é que ela chama?
1: A Dona Eva.
0: Dona Eva, esposa do... Como é que chama a esposa dela?
1: Seu Sérgio.
0: Seu Sérgio. Eu não tô vendo você tomando café lá com eles mais e nem nada. Vou te contar, viu, Silene?
1: Não brigamos não, vizinho, pra brigar não. É na paz.
0: Na paz. Você é uma menina da paz, né? É isso. Silene, obrigado.
1: Não pode mexer, né, Jota?
0: Só não pode pisar no calo, né? Se escorregar.
1: É isso.
0: Escreveu, não leu, o pau comeu. Pois bem, Silene, 9 mil pontos no game. Obrigado pelo carinho da sua companhia, valeu pela dedicação. Que bom demais ter você comigo aqui outra vez. Espero você novamente na semana que vem pra ganhar novamente. Um abraço, até lá, tchau, tchau.
1: Obrigado, tchau.
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0: 16 para 6 agora.
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para Ló e a sua mulher. O que, que Deus falou? Gênesis 19:26. E a mulher de Ló olhou para trás. E qual o resultado? Ficou paralisada. Olha aqui, ó. Eu estou olhando para frente. Deus falou: vai, não olha para trás. E eles estão caminhando. E eles estão indo até que de repente ela dá uma olhadinha no passado. E aquela olhada no passado paralisa o presente e o impede de avançar para o futuro. A olhada para o meu passado, o que que Jeremias disse? Eu só quero trazer à memória o que me dá esperança. Se não me dá esperança o que aconteceu, eu não posso trazer para minha memória. Quem vive olhando para trás fica paralisado como a mulher de Ló. Quem vive olhando para trás não avança. Mas Deus está aqui nesta noite dizendo: ninguém vai ficar olhando para trás. Você vai viver o seu presente e vai avançar para o futuro. Alguém recebe essa palavra nesta noite? Pastor, no passado eu ganhei tantas almas, glória a Deus, mas e hoje? Pastor, no passado eu já cantei no coral, já ajudei no diaconato, o senhor não faz ideia, no passado eu já ajudei no estacionamento, no passado eu já ajudei a comprar terreno, obra de Deus. Querido, o passado foi bom, mas

0: Alguém recebe essa palavra, meu irmão? O meu ontem, eu já vivi muitas coisas boas ontem. Mas eu conheço muitas pessoas que tiveram um ontem maravilhoso, mas hoje estão desviadas. Pessoas que já levantaram paralíticos, pessoas que já evangelizaram nas ruas, pessoas que já ganharam almas, mas se tornaram tão saudosistas, viviam só do passado, que esqueceu do presente. Você está aqui hoje porque você está declarando hoje que você quer mais de Deus. Você está aqui hoje porque você está dizendo: eu preciso mergulhar mais fundo em Deus. A honra que eu dei para minha liderança no passado, se eu não continuar dando hoje essa honra do passado, pode virar rebeldia hoje. O amor que eu distribuí para as pessoas do passado, se eu não vigiar esse amor do passado, pode virar um ódio hoje. A força que eu empreguei na obra de Deus no passado, se eu não tomar cuidado, vai parecer que nem de Deus eu sou mais no dia de hoje. Para eu avançar sem parar, eu preciso não olhar para trás. Não olhar para trás.
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2: Grande Deus e poderoso Pai, Deus que nunca perdeu uma batalha, eu quero profetizar que haverá paz onde havia guerra, haverá provisão onde havia miséria e escassez, haverá vida no meio do cansaço, da dor, da tristeza e da angústia. Que você seja uma bênção, coberto pela graça de Deus, firmado na fé, e fique confiante nas promessas do Senhor. Aquilo que você coloca no altar diante de Deus, o peso, a dor, a frustração, o medo, a angústia, a tristeza, a decepção, não tem poder de te esmorecer, porque o teu Deus é mais forte, o teu Deus é maior, o teu Deus, ele pode todas as coisas. Eu oro por cada ouvinte desse programa.

0: programa agora, em nome do Pai, em nome do Filho e em nome do Espírito Santo de Deus. Amém, Jesus.
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4: 6:10.
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2: Recordando com as antigaças, Cassiane, ela que estará aqui daqui uns dias, hein? Que dia? Semana que vem? Segunda-feira, irmão, tem Cassiane aqui. A Cassiane tem tanta música, mas tanta música. Eu acho que ela sempre faz naquele pupurri, toca um pouquinho de cada coisa, porque ela tem uma infinidade. O Matos Nascimento, que acabamos de ouvir aqui, que também estará aqui na próxima segunda-feira, também tem uma multidão de música, e ele já tem aquele perfil de fazer mesmo aquele pupurri, né? De tocar um pouco de cada coisa, porque é uma infinidade de músicas maravilhosas, e você não pode ficar de fora porque a noite gospel é na próxima segunda-feira, hã? Conferimos aqui também o som do Viner de Com Acende o Fogo em Mim e a Vanilda de Paula, Quero Ser Feliz. 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É hora de passar o pano no zap. Conferir quem nos mandou uma mensagem aqui pelo 999-61-064 na tarde de terça-feira. Terça não, é. Quarta-feira. O que é isso, hein? Esse negócio aqui tá escrito errado, ó. Hoje é quarta-feira já, ó. Meio da semana. Nossa, Deus, depois da manhã já é sexta? Depois de sexta, sábado, então praticamente acabou o fim de semana, ué? Nossa, pai. Já se passaram 182 dias de 2026 e da estação, hein? 11º dia, 11 dias do inverno já. É a 27ª semana do ano. A lua hoje é cheia. E o que se comemora no dia de hoje? Oi, o que é isso? Não tem esse dia não, hein? Tem não, vocês estão com governagem aí. Hoje é o dia do transportador escolar. Você conhece o transportador escolar, não? Quem é o transportador escolar? Hã? É o dia do transportador escolar, ué. Você tá brincando? Hoje é o dia de homenagear aqueles profissionais que, faça chuva ou faça sol, ajudam milhões de crianças e adolescentes a chegarem à escola com segurança. Muito mais do que dirigir um veículo, o transportador escolar também precisa de responsabilidade, atenção, paciência e, muitas vezes, habilidades de mediador de conflitos infantis. Bora entender um pouco mais sobre isso? Primeiro, motorista de transporte escolar acaba aprendendo um pouco de tudo. Quem pensa que o trabalho é só dirigir está enganado. O transportador escolar conhece atalhos, sabe quem sempre esquece a mochila, identifica de longe quem saiu de casa sem tomar café e ainda consegue perceber quando uma criança está mais quietinha que o normal. Depois de alguns anos de profissão, muitos dizem que consegue reconhecer o aluno apenas pelo jeito de bater a porta da van. É praticamente um detetive sobre rodas. Só não peça para descobrir onde foi parar a borracha que desapareceu na mochila. Esse mistério nem a ciência resolveu. Segundo, o amarelo dos veículos não foi escolhido por acaso. Você já reparou que em muitos países os veículos de transporte escolar são amarelos ou utilizam essa cor em destaque? Existe uma explicação científica. O amarelo está entre as cores mais fáceis de serem percebidas pelo olho humano, principalmente à distância e em condições de pouca luminosidade, como chuva, neblina ou amanhecer. Isso ajuda outros motoristas a identificarem rapidamente que há crianças embarcando ou desembarcando, aumentando a segurança. Ou seja, não é porque o motorista gosta de chamar a atenção. Embora convenhamos, é difícil alguém não notar uma van escolar chegando. Terceiro, o trajeto mais barulhento do mundo costuma durar poucos minutos. Pesquisas sobre o ambiente escolar mostram que crianças conversando em grupo podem produzir níveis de ruído bastante elevados, especialmente quando estão animadas. Agora imagine juntar 20 ou 30 delas dentro de um veículo. É um verdadeiro podcast ao vivo, com vários apresentadores falando ao mesmo tempo, cada um sobre um assunto diferente. Tem quem conte o sonho da noite anterior, quem reclame da prova, quem ensaie uma música e quem faça perguntas que nem os maiores filósofos responderiam. Curiosamente, quando a viagem termina, muitos motoristas aproveitam alguns segundos de silêncio absoluto antes da próxima rota. É quase uma experiência de meditação. Aí uma mãe perguntou ao motorista da van: "E aí? Meu filho deu muito trabalho hoje?" E o motorista respondeu: "Que nada." Aí ela respirou aliviada. Aí o motorista: "É, hoje ele convenceu os outros a fazerem bagunça. Nem precisou dele participar." Moral da história: transportar estudantes é muito mais do que dirigir. É cuidar de vidas, garantir segurança e fazer parte da rotina de centenas de famílias. Por isso, hoje é um excelente dia para agradecer a todos os transportadores escolares pelo compromisso, pela responsabilidade e pela enorme contribuição que oferecem à educação todos os dias. Parabéns ao transportador escolar. Hoje é o seu dia. Agora vamos aqui conferir os fatos do dia. Vamos ver se tem alguma coisa interessante, marcante, relevante, curiosa, que se sucedeu no dia 1º de julho de alguns anos por aí, no Brasil ou em alguma parte do mundo. Aconteceu alguma coisa, não? Alguma peleja? Alguma coanga? Aqui, ó. 1º de julho de 1979, a Sony lançou o Walkman, o primeiro toca-fitas portátil da história. O modelo pesava 390 gramas. Aí, você já teve um Walkman? Calma, você que nasceu aqui nos anos 2000, você ainda não sabe do que estamos falando. Vamos lá, voltar para quem nasceu como eu, né? Nasceu 99. mais 50, né? Bem, você conhece o Walkman? Quem inventou o Walkman, então, olha para você ver, foi a Sony. E eu tive a sorte de ter um Walkman da Sony, a melhor do mundo, né? Essa marca é uma marca genial até os dias de hoje. Não é isso mesmo que os japoneses sabem fazer? Sabem fazer coisas boas? Pois é, o Walkman da Sony, ela então que inventou. O que que era? Ó, pra você que nasceu esses dias, o Walkman era um pequeno, é um aparelho do tamanho de quê? Tamanho pouco maior do que uma barra de sabão, que permitia você colocar fita cassete. Como é que você explica fita cassete para quem nasceu esses dias? Meu Deus do céu. Você já viu na televisão uma fita, né? Uma fitinha. Meu, como é que você explica a fita cassete para quem nasceu esses dias, gente? Me ajuda aí. Hã? Ah, o pessoal também é bobo assim, né? Pergunta os meninos que estavam na van. Vocês conhecem uma fita que toca música? Pois é. O Walkman tinha, então, aquele rolo de fita, aquela pecinha de plástico com um rolo de fita. Você colocava aquilo dentro daquele aparelhinho mais ou menos pouco maior do que uma barra de sabão, do que o tamanho de uma caixa de maizena. Não, caixa de maizena grande, né? Da maizena pequena. Pois é. E o Walkman, ele trouxe praticidade, né? Trouxe a mobilidade, um novo tipo de você ouvir música de maneira individual. Porque até então, como é que a gente escutava música? No toca-disco, não era isso? No rádio, no toca-disco, no 3 em 1, no 5 em 1. Aí então os japoneses pensaram: e se a gente conseguisse colocar a música pro freguês andar com ela pra cima e pra baixo, pendurado assim na cintura, pra ir pra academia, não é? Aí depois vieram, depois do Walkman, veio o Discman, né? Porque o Discman, ele já era um disquinho mesmo, né? Igual um CD. Igual um CD, legal. Aí que depois vieram os tocadores de MP3, né? Com o lançamento lá do... O iPod foi o primeiro MP3? Acho que sim, né? Porque o Steve Jobs disse, você vai carregar centenas de músicas dentro dessa caixinha aqui. Pois é, aí vem os tocadores de MP3 e por aí vai, né? Mas a ideia ali da música em qualquer lugar com o Walkman foi uma experiência maravilhosa, né? O primeiro Walkman, ele tinha inclusive duas entradas de fone de ouvido e duas pessoas podiam ouvir ao mesmo tempo. Era uma coisa revolucionária. Não era, não era? Então parabéns aos japoneses, eles que inventaram, quer dizer, pelo menos a Sony aqui então está como precursora, lá em 1979, irmão. Hã? 79, estamos falando aqui de 77, 16, 47 anos, isso mesmo, 7 com 9, 16, há 47 anos, que maravilha, não é, não é? Saudade do Walkman, hein? Será que isso volta? Não, tudo na vida volta? Ah, eu acho que vai voltar, hein? As pessoas não ficam ouvindo música em disco de vinil? Ah, o Walkman vai voltar.
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4: 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Eu sou o José Batista de Pouso Alegre, sul de Minas. Estou vendo o Game 104, no comando tem Jota. O Jota fala muito bem pelo tamanho que tem. Ô Jota, manda os parabéns para o Marcelo Aparecido Custódio. Hoje está fazendo aniversário. Ele mora aqui no bairro Cidade Jardim. Rádio 104 é a melhor do Brasil. Ô Jota, hoje só está 19 graus. Hoje está tranquilo aqui hoje. 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
2: Fala comigo, meu caro José Batista. Parabéns para o Marcelo aniversariando hoje. Deus te abençoe, meu querido. Tudo de bom. Toda sorte de bênçãos para você. Zé Batista, sol quente aí no meu Deus do céu, durante o dia, 19 graus, você tá ficando é doido, 19 graus é frio demais da conta, depois você faz um registro pra gente aí de madrugada, quando você acordar aí pra tomar uma água, mostra pra gente como estará a temperatura em Pouso Alegre de madrugada, hein? Um abraço pra você, meu querido. Quem mais aqui nos acompanhando, mandando salve pelo 99961-0104, ligados aqui na Rádio do Povo de Deus. Ah, Paula Ferreira tá por aqui. Oi, Paula Ferreira, um abraço pra você e pra família, obrigado pela sintonia. Que satisfação ter você nos prestigiando por aqui, viu? Ótima noite aí. Mais alguém mandando seu alô pelo 99961-0104? O Romildo, Romildo, obrigado pelas considerações aí. Você acha que rolou 10 aqui na programação musical? Você está sendo generoso, hein? Tô achando que está muito generoso. Obrigado pela companhia, meu querido. Forte abraço para você aí. Quem mais aqui nos prestigiando pelo 99961-0104? A Dona Lena Cunha tá ligadinha na programação com a gente. Alô, Dona Leni. Dona Leni, ela é cantora, compositora, escritora e por aí vai, né? Maravilha. Obrigado pela companhia, minha querida. Forte abraço. Para o pastor Manuel e também, para toda a família, uma satisfação ter a sua companhia por aqui. Obrigado pela sintonia. Quem mais aqui nos prestigiando, mandando a sua participação pelo 99961-0104? A Paula do Elvamar também está ligada na programação com a gente, com a Rebeca e a Isabela. Oi, Paula, boa noite para você e para a família. Obrigado pela sintonia. Alô, Rebeca e Isabela. Quem mais mandando o seu alô aqui pelo 99961-0104? Deixa eu ver quem é. A Aline Rosa também tá aqui. Ô, Aline Rosa, cadê você, hein? Você também tá me abandonando, pelo amor de Deus. Quanto tempo você não participa aqui da programação? Você tá me abandonando, não suma. Pra você, pra toda a família, grande abraço. Bom ter você aqui nos prestigiando, viu? Mas alguém mandando um alô aqui pelo 99961-0104. O Rodrigo Donato tá nos Estados Unidos, mais sumido que nota de 200. Ô, Rodrigo, você não pode sumir assim não, rapaz. Nossa, pai do céu, quanto tempo, ué. Não nos abandones, Rodrigo. Um abração pra você e pra família aí, meu querido. Quem mais aqui nos prestigiando pelo 99961-0104? E se não deu pra você participar comigo aqui hoje, conto com você aqui amanhã, a partir das 5. Você manda um alô aqui pelo 99961-0104 e a gente registra sempre a sua participação aqui na Rádio do Povo de Deus.
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2: 17 para 7 já, ó.
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Ausência, agora chegando aquela clássica belíssima canção, aquela que tocava, que toca e que certamente continuará tocando profundamente a nossa vida, é a música do dia.

Conta-se que lá nas montanhas italianas existia um pequeno vilarejo que se dedicava ao cultivo de uvas para a produção de vinho. E uma vez por ano acontecia uma grande festa para comemorar o sucesso da colheita. A tradição exigia que nessa festa, cada morador do vilarejo trouxesse uma garrafa do seu melhor vinho, o vinho de maior sucesso que ele produzia, para colocar dentro de um grande barril que ficava no centro da praça. Um dos moradores pensou, por que eu vou levar uma garrafa do meu melhor vinho, meu puro vinho, para colocar naquele grande barril? Sabe uma coisa? Eu vou levar apenas água. Porque no meio de tanto vinho lá naquele barril, o meu vinho não fará falta. E assim esse produtor pensou e fez. Conforme o costume, em determinado momento ali da programação, todos se reuniam na praça, cada um com a sua caneca, para provar aquele vinho cuja fama se estendia muito além das fronteiras do país. E então se acreditava que cada morador, que cada produtor de vinho havia colocado ali uma garrafa do seu melhor vinho no grande barril. Contudo, no grande momento, ao abrirem a torneira do grande barril, um absoluto silêncio tomou conta da multidão. Do barril saiu apenas água. Aquele pensamento, a falta da minha parte não vai fazer nenhuma diferença. Esse foi o pensamento de cada um dos produtores de vinho. Todos colocaram apenas água, pensando que a ausência da sua parte não faria diferença. Muitas vezes somos conduzidos a pensar, tantas pessoas existem neste mundo, se eu não fizer a minha parte, o meu trabalho, isso não terá importância. Será? Você sempre tem que estar motivado para fazer a sua parte. Tenha um pensamento diferente dos outros e faça o seu trabalho, independente do que os outros possam estar fazendo. 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

0: frase do dia de hoje para você parar e pensar comigo é sobre fazer o melhor, de Madre Teresa de Calcutá. Nascida em 1910, em Calcutá, no Império Otomano, na capital da atual República da Macedônia, e naturalizada indiana, a mulher conhecida mundialmente como Madre Teresa de Calcutá foi uma beata de etnia albanesa. Considerada por muitos a missionária do século XX, Madre Teresa fundou a congregação Missionárias da Caridade, tornando-se conhecida ainda em vida pelo cognome de Santa das Sarjetas. Sobre fazer o melhor, Madre Teresa de Calcutá teria dito: não devemos permitir que alguém saia da nossa presença sem se sentir melhor e mais feliz.
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0: Do Top Gospel com Game 104, os flashbacks, a sua participação e as melhores do dia. Obrigado pelo carinho da sua companhia. Eu sou o JW e amei ter você por aqui mais uma vez. Vem chegando a voz do Brasil. Na sequência tem o pastor Elias de Jesus, o missionário do rádio, até às 10 da noite com sucesso total. E nos encontraremos amanhã a partir das 5 da tarde, se o Senhor Jesus nos permitir. Para você um forte abraço, uma excelente noite. Até lá. Tchau, tchau.
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2: Em Brasília, 19 horas.
3: 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As notícias do governo federal que movimentaram o país no dia de hoje.
4: Olá, boa noite.
2: Boa noite para você que nos acompanha em todo o país.
4: Quarta-feira, 1º de julho de 2026.
2: Vamos ao destaque do dia, combate ao crime organizado.
4: Prejuízo de facções criminosas ultrapassaram os 3 bilhões de reais após ações coordenadas pelo Ministério da Justiça.
2: E governo do Brasil inaugura o primeiro de 3 escritórios nacionais antifacção. Vanessa Casalino.
5: Os escritórios integram o programa Brasil contra o crime organizado. Em menos de 2 meses de programa, o país registrou quedas nos crimes violentos e patrimoniais.
4: E ainda, anunciados 500 milhões de reais para fortalecer a saúde na Bahia.
2: Entre as ações está a entrega do novo Hospital Estadual Litoral Norte e a distribuição de veículos do Agora Tem Especialistas. Pablo Mundim.
6: Na educação, o governo do Brasil entregou 29 novos ônibus escolares, com investimento de 13 milhões e 200 mil reais pelo novo PAC.
4: Você vai ouvir também, Brasil Digital já levou sinal aberto e gratuito a mais de 10 milhões de pessoas.
2: O programa amplia o acesso da população brasileira à TV pública, educativa e legislativa. Márcia Fernandes.
7: Já foram instaladas 55 estações de transmissão pelo país. Para o segundo semestre, a meta é instalar outras 75 estações.
4: Hoje, na apresentação da Voz do Brasil, Mariana Jungmann e Luciano Seixas.
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4: Cultura e modernização de equipamentos culturais na Bahia.
2: O Teatro Castro Alves, em Salvador, reconhecido como Patrimônio Nacional e um dos principais palcos do país, reabre suas portas após passar por obras de restauração.
4: O presidente Lula e a ministra da Cultura, Margareth Menezes, participando da cerimônia de entrega que deve começar em instantes.
2: E o repórter Rafael Lopes acompanha a movimentação direto de Salvador. Tá? E traz pra gente agora as informações ao vivo. Boa noite, Rafael.
8: Boa noite, Mariana, Luciano e ouvintes da Voz do Brasil. Noite de tapete vermelho aqui no Largo do Campo Grande para a entrega do novo Teatro Castro Alves. A programação oficial está marcada para começar logo mais às 8h15 da noite e contará com a presença do presidente Lula. Ele vai participar ao lado da ministra Margareth Menezes e de autoridades locais da entrega da terceira e última etapa do projeto de requalificação do Teatro Castro Alves. O local foi modernizado e restaurado após o teto da sala principal ter sido atingido por um incêndio em 2023. O edifício, de estilo modernista, contou com melhorias estruturais que seguem padrões internacionais, preservando o valor histórico e arquitetônico do complexo que é tombado pelo IPHAN como patrimônio nacional. O Teatro Castro Alves já abrigou momentos marcantes das artes cênicas do país e já foi palco de shows históricos como o de João Gilberto, Doces Bárbaros e Raul Seixas. As obras contaram com um investimento de mais de 260 milhões de reais, unindo recursos dos governos federal e estadual, e representa a maior intervenção já realizada no teatro desde a inauguração em 1967. Mariana, Luciano, eu volto com vocês no estúdio.
4: Obrigado, Rafael, pela participação ao vivo aqui na Voz do Brasil.
2: E o presidente Lula esteve mais cedo em Itaparica, também na Bahia. O local é a maior ilha marítima do Brasil, chegando a receber 300 mil turistas na temporada de verão.
4: Hoje foi dada a largada à construção de uma ponte que vai ligar a ilha à capital baiana, trazendo mais desenvolvimento e empregos para a região.
2: Ao todo, serão beneficiados pelo projeto de infraestrutura cerca de 10 milhões de pessoas de 250 municípios.
9: A ponte Salvador-Itaparica terá 12 quilômetros de extensão e vai reduzir o tempo de travessia de 1 hora para 15 minutos entre a capital baiana e a ilha. O projeto integra o novo PAC e contará com 3 bilhões de reais de investimentos federais. Nesta quarta-feira, em Veracruz, na Bahia, o presidente Lula participou da cerimônia que marcou o início oficial das obras.
10: A Bahia precisava
9: o PAC e contará com 3 bilhões de reais de investimentos federais. Nesta quarta-feira, em Veracruz, na Bahia, o presidente Lula participou da cerimônia

0: obras implantados para a execução do projeto. A expectativa é de que aproximadamente 28 mil veículos utilizem diariamente a nova ligação, que vai fortalecer também cadeias produtivas ligadas ao turismo, à indústria e ao comércio, de acordo com o governador da Bahia, Jerônimo Rodrigues.
1: Essa ponte, ela é estratégica. Quem vem do oeste com cargas de grãos, de algodão, de fruta, vai economizar até 200 quilômetros. É economia, é o tempo dos motoristas, dos caminhoneiros.
0: Ao todo, 27 empresas brasileiras já foram contratadas para fornecer equipamentos, materiais e serviços. O empreendimento é resultado de uma parceria público-privada entre o governo da Bahia e a concessionária Ponte Salvador Itaparica. E a expectativa é que seja entregue em 2031. Reportagem Graziele Bezerra.
2: E ainda na Bahia, no município de Alagoinhas, o governo do Brasil entregou um novo hospital que estará preparado para atender mais de 500 mil pessoas de 34 municípios.
3: Também foram realizadas entregas de ambulâncias e ônibus escolares para atender o estado.
2: Um investimento de 500 milhões de reais só para a saúde.
4: O Hospital Regional Litoral Norte recebeu 76 milhões de reais em investimentos para a construção. A unidade conta com 190 leitos para atendimentos clínicos, cirúrgicos, pediátricos e obstétricos. A expectativa é beneficiar 544 mil moradores, ampliando a oferta de serviços de média e alta complexidade e reduzindo a necessidade de deslocamentos para outras cidades, explica o ministro da Saúde, Alexandre Padilha.
5: Vai ser muito importante esse hospital aqui, vai facilitar muito a vida das pessoas, poder se tratar aqui, perto da família, mas vai servir a 34 municípios da região.
4: Além da entrega da nova estrutura, o Ministério da Saúde garantiu recursos para o funcionamento do hospital. Serão R$ 92 milhões e 400 mil reais por ano para o custeio dos serviços. A Bahia também receberá um reforço de 18 milhões de reais anuais para ampliar a oferta de atendimentos especializados pelo Sistema Único de Saúde. Na educação, o governo do Brasil entregou 29 novos ônibus escolares, com investimento de 13 milhões e 200 mil reais pelo novo PAC. Segundo o ministro da Educação, Leonardo Barchini, todos os ônibus escolares são modernos, confortáveis e seguros.
6: Você anda em qualquer estrada, pode ser estrada de chão, pode ser na rodovia. Em todos os estados, você tem um ônibus amarelinho. E esse ônibus é melhor, porque esse ônibus é mais seguro. Esse ônibus tem ar-condicionado agora e dá todo o conforto e segurança para as crianças brasileiras.
4: Para o presidente Lula, os investimentos fazem parte da estratégia do governo do Brasil para ampliar o acesso aos serviços públicos, fortalecer a rede de saúde e educação e reduzir as desigualdades regionais.
7: Somos seres humanos, homens e mulheres, pretos e brancos, nascidos nesse país e precisamos ser tratados com decência e com respeito que todo mundo merece.
4: O governo do Brasil também destinou ao estado da Bahia 256 veículos do programa Agora Tem Especialistas Caminhos da Saúde. São 180 vans e micro-ônibus para o transporte de pacientes, além de 58 unidades odontológicas móveis e 18 novas ambulâncias do SAMU, reforçando a assistência à saúde em diversas regiões do estado. Reportagem Pablo Mundim.
3: São Paulo recebeu hoje o primeiro escritório do programa Brasil contra o Crime Organizado.
2: O objetivo é integrar as ações do governo federal, dos estados e municípios no combate aos crimes e às facções criminosas.
3: O programa, lançado no mês de maio, conta com investimentos de 11 bilhões de reais e já causou um prejuízo de 3 bilhões de reais às facções.
8: A União ainda mais presente no estado de São Paulo para combater o crime organizado. É o que acontece a partir de hoje com a implantação do Escritório Nacional Antifacção pelo Ministério da Justiça e Segurança Pública. O foco está na asfixia financeira ao crime organizado. O escritório é ligado à Secretaria Nacional de Segurança Pública. O secretário Chico Lucas explica que, na prática, aumenta a integração entre União, estados e municípios no combate ao crime.
9: A gente tem que ter essa proximidade com as forças de segurança estaduais, com as forças federais que estão localizadas em São Paulo e com todos os membros desse arranjo produtivo, o sistema financeiro, os empresários, para justamente ter mais efetividade.
8: O primeiro escritório foi inaugurado aqui em São Paulo. O segundo vai ser no Rio de Janeiro, na próxima sexta-feira, e também na cidade de Foz do Iguaçu,

0: no Paraná, região da Tríplice Fronteira. Os escritórios integram o programa Brasil contra o Crime Organizado. O programa já causou prejuízos de 3 bilhões de reais às organizações criminosas e já prendeu mais de 18.800 pessoas. O ministro da Justiça e Segurança Pública, Wellington César Lima e Silva, destaca que, com o plano, o combate ao crime organizado ganha um rumo ainda mais estratégico.
1: O importante é aumentar o volume de dados, ter esse diagnóstico cada vez mais detalhado e refinar as estratégias através da cooperação. Nós estamos realizando uma operação nacional e duas operações regionais todos os meses e vamos continuar assim até o final do ano.
0: Em menos de 2 meses de programa, o país registrou quedas nos crimes violentos e patrimoniais. Entre maio desse ano e maio de 2025, os homicídios dolosos caíram mais de 17%. Os latrocínios, mais de 14%. O roubo de carga recuou quase 32%. E o de veículos, 26%. Reportagem Vanessa Casalino.
2: Levar informações e conteúdo das emissoras públicas para todos os cantos do Brasil.
3: Com esse objetivo, o programa Brasil Digital tem ampliado o número de municípios beneficiados com a chegada do sinal.
2: Já foram instaladas mais de 50 estações de transmissão e até o fim do ano serão mais 75.
4: Mais de 10 milhões de pessoas já foram beneficiadas pelo programa Brasil Digital, que amplia o acesso da população brasileira à TV pública por meio de sinal digital aberto e gratuito. Segundo o balanço apresentado pelo Ministério das Comunicações, pela Anatel e pela empresa Brasil de Comunicação, a EBC, já foram instaladas 55 estações de transmissão pelo país, ampliando a cobertura para 147 municípios. Para o segundo semestre, a meta é instalar outras 75 estações. O ministro das Comunicações, Frederico Siqueira, destacou que o programa é uma prioridade do governo federal e falou sobre as vantagens de levar o sinal a mais municípios.
5: A gente precisa e precisava ampliar a capilaridade da comunicação pública nas áreas mais remotas do nosso país. E para esse ano, mais 75 estações na prioridade e com certeza a gente terá sucesso na execução até o final do ano. Em cada localidade atendida, a população ganha mais qualidade de imagem, estabilidade do sinal e acesso a um conteúdo público de qualidade.
4: As estações entregues até agora estão distribuídas por todas as regiões do país. O Norte e o Nordeste concentram 14 instalações cada. O Sudeste contabiliza 11 estações, seguido pelas regiões Sul, com 10, e Centro-Oeste, com 6. Para a presidente da empresa Brasil de Comunicação, Antônia Pellegrino, o programa leva mais cidadania aos brasileiros.
6: Esse evento marca um balanço do Brasil Digital, um programa vitorioso e também um marco da maior expansão de sinal da comunicação pública que já tivemos no país. Cultura, informação de qualidade e cidadania para milhares de brasileiros. Esse é o sentido do Brasil Digital, ampliar o alcance do sinal, mas com isso aumentar o alcance da cidadania.
4: Com investimento de 208 milhões de reais do novo PAC e do leilão do 4G, o programa Brasil Digital é viabilizado por meio de parcerias com instituições públicas nos municípios. Com isso, a população passa a ter acesso gratuito a canais como Canal Gov, TV Brasil, Canal Educação, Canal Saúde, além da TV Câmara, TV Senado, TV Assembleia e onde houver canais das câmaras municipais. Reportagem Márcia Fernandes.
3: Jornalistas, influenciadores estiveram hoje na sede da empresa Brasil de Comunicação, em Brasília, para saber mais sobre a implementação da TV 3.0.
2: O encontro foi transmitido em uma live com participação da diretora-presidente da EBC, Antônia Pellegrino, e do secretário de Políticas Digitais da Secretaria de Comunicação Social da Presidência da República, João Brant.
3: A nova geração da televisão aberta, também conhecida como DTV+, terá mais qualidade de de som e imagem, interatividade e integração à internet.
2: A EBC, definida como operadora da chamada Plataforma Comum da DTV+, é responsável por administrar a infraestrutura compartilhada, que vai permitir a oferta de aplicativos, serviços interativos e recursos digitais.
3: E a gente vai continuar falando de acesso à comunicação, dessa vez para quem vive no norte do país.
2: Um dos desafios para chegar a algumas localidades na região são florestas densas e grandes distâncias do território.
3: A saída para superar esses obstáculos foi o uso de cabos que passam por baixo dos rios.
2: Esse é o programa Norte Conectado. A maior rede de infovias subfluviais do mundo já beneficia mais de 6 milhões de pessoas na região.
7: O programa Norte Conectado prevê 9 infovias, com 13 mil quilômetros de cabos de fibra ótica instalados no fundo dos rios amazônicos. Quando concluído, vai conectar 70 localidades em 6 estados: Acre, Amapá, Amazonas, Pará, Rondônia e Roraima. Antes da chegada do programa, quase metade dessas áreas ainda não tinha acesso à internet de alta velocidade. Com investimento de R$1,3 bilhão, por meio do novo PAC, 6 infovias já foram concluídas e outras 3 estão em implantação. A expectativa é de beneficiar cerca de 7,5 milhões de pessoas. Para quem vive na região, a conexão de internet representa novas possibilidades de acesso a serviços e educação. É o que conta Alzanir Fernandes Pinto, da comunidade indígena Filadélfia, de Benjamin Constant, no Amazonas.
8: Antes de a gente ter internet, a gente tinha que se deslocar daqui da nossa comunidade para a cidade para ter acesso. A gente alugava 1 hora, 2 horas e fazia os nossos trabalhos, os trabalhos da nossa aula, da universidade.
7: Além de conectar moradores, o Norte Conectado já disponibilizou mais de 900 pontos de acesso para escolas, unidades de saúde, órgãos públicos e espaços de inclusão digital. O ministro das Comunicações, Frederico de Siqueira Filho, destacou que a expansão da conectividade ajuda a reduzir desigualdades e fortalece a infraestrutura digital do país.
9: É o quanto a gente consegue impactar a vida das pessoas quando a gente aumenta a conectividade, né? Quando a gente instala uma antena de telefonia móvel, quando a gente conecta uma escola, quando a gente liga uma infovia, a gente está fazendo parte dessa grande integração de estratégia de inclusão digital do nosso país, mobilizando jovens, idosos e adultos.
7: Outra entrega do Ministério das Comunicações é a rede privativa de comunicação da Administração Pública Federal, uma estrutura que não usa o acesso comercial e assim garante mais segurança no compartilhamento de informações do governo. Reportagem Luciana Colares de Holanda.
3: Criar embarcações, combater a pesca ilegal e, principalmente, atuar na segurança e preservação da vida dos pescadores, foi lançada uma sala de monitoramento em tempo real das vidas humanas no mar.
2: O acompanhamento permite uma resposta rápida em caso de emergências.
3: E dá mais transparência às ações do governo de combate à pesca ilegal, por exemplo. Foi o que destacou o ministro da Pesca e Aquicultura, Edipo Araújo.
10: Essa sala, ela é inédita, mostra o compromisso, né, do governo do Brasil com transparência, geração de dados e informações, mas também o compromisso do Brasil de combater a pesca ilegal, não reportada e não regulamentada. Uma infraestrutura para conduzir todos os processos e ferramentas de monitoramento e controle. É o governo do Brasil trabalhando em prol do fortalecimento, mas do desenvolvimento sustentável da pesca brasileira.
2: A entrega faz parte das comemorações da Semana Nacional de Promoção da Pesca Artesanal, celebrada esta semana.
3: autonomia econômica para as mulheres no campo.
2: Com o novo Plano Safra da Agricultura Familiar lançado nesta terça-feira, as produtoras rurais passam a contar com juros mais baixos no Programa Nacional de Fortalecimento da Agricultura Familiar.
3: O valor foi reduzido de 3% para 2% ao ano, com limite de financiamento de até R$100 mil.
2: Com isso, o governo quer garantir melhores condições às agricultoras para ampliar a produção de alimentos à mesa dos brasileiros.
3: A ministra do Desenvolvimento Agrário e Agricultura Familiar, Fernanda Machiavelli, destacou o avanço da participação das mulheres no acesso ao crédito rural durante o programa Bom Dia Ministra, produzido pela empresa Brasil de Comunicação.
11: Hoje, eu tenho a alegria de dizer que as mulheres já são mais de 50%, 55% dos contratos que acontecem no microcrédito. Que nós já somos 40% do volume de crédito total do Pronaf e que nós dobramos o volume de crédito desde 2023 para cá, que chega para as mulheres. Mas a gente quer mais, a gente quer avançar mais, porque nós queremos que as mulheres tenham autonomia econômica.
2: A ministra do Desenvolvimento Agrário destacou ainda a ampliação do acesso ao crédito para a juventude rural.
3: Agora, o limite passou de R$8 mil para R$16 mil, no caso de dois jovens da mesma família acessando o financiamento.
2: Para ter acesso ao crédito, é preciso ter o Cadastro Nacional na Agricultura Familiar e entrar em contato com o órgão de assistência técnica e extensão rural do seu estado.
3: Três meses após o lançamento, o Mac Livros atingiu 1 milhão de usuários.
2: O Mac Livros é uma plataforma que funciona como uma biblioteca digital.
3: E funciona como uma biblioteca mesmo. Você pode alugar o livro por 14 dias e renovar pelo mesmo período. Tudo isso de graça.
2: A ferramenta foi atualizada com obras em espanhol e inglês. E com isso é possível acessar 25 mil obras nacionais e internacionais.
12: O Ministério da Educação ampliou o acervo do Mac Livros com a disponibilização de obras em versões originais em inglês e espanhol. Ao todo, foram incorporadas 7.832 publicações. Entre os autores disponíveis em inglês estão William Shakespeare e Virginia Woolf. Já em espanhol, os leitores poderão acessar obras de escritores como Gabriel Garcia Márquez, Frederico Garcia Lorca e Teresa Orbegoso. A atualização também traz novos títulos em português de diferentes gêneros publicados por editoras como Fósforo, Peirópolis e Ciranda. Com a atualização, o Mac Livros passa a ter 17.610 obras em português, 6.468 em inglês e 2.724 em espanhol, ampliando o acesso gratuito dos brasileiros a diferentes tradições literárias e culturais. A novidade ainda fortalece a experiência de aprendizagem oferecida por outra ferramenta, o Mac Idiomas, uma plataforma do Ministério da Educação, disponível em versão web e aplicativo voltada ao ensino gratuito de inglês e espanhol. Atualmente, o Mac Idiomas reúne mais de 212 mil usuários ativos e oferece cursos do nível básico ao avançado. Reportagem Júlio César de Oliveira.
3: Para acessar a plataforma de leitura, basta ir no aplicativo Mac Livros ou no endereço maclivros.mec.gov.br. Mac Livros, MSC Livros.mec.gov.br.
2: Foi inaugurada a primeira Casa da Igualdade Racial na cidade de Itabira, em Minas Gerais.
3: A cidade possui mais de 70% da população negra e agora passa a contar com apoio psicológico, social e jurídico a vítimas de crimes raciais, além de incentivar o desenvolvimento pessoal e profissional.
2: Além de Minas Gerais, o Rio de Janeiro, Ceará, Rio Grande do Sul e Bahia já contam com Casas da Igualdade Racial.
3: E o governo do Brasil quer ampliar esse número. Está aberto até 15 de julho o prazo para que os estados e municípios participem do edital de chamamento público para os novos espaços.
2: Os critérios para participar podem ser conferidos no portal do Ministério da Igualdade Racial em gov.br/igualdade-racial.
3: E essas foram as notícias do Governo do Brasil.
2: Uma realização da Secretaria de Comunicação Social da Presidência da República.
3: Com produção da empresa Brasil de Comunicação.
2: Fique agora com o Minuto do TCU. Em seguida, as notícias do Poder Judiciário e do Congresso Nacional. Boa noite.
3: Boa noite, até amanhã.
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16: Você vai ouvir agora notícias do Poder Judiciário.
17: STF encerra primeiro semestre com mais de 11 mil decisões colegiadas.
18: STJ realiza sessão de encerramento do semestre e apresenta balanço de desempenho da Corte.
17: Justiça do Trabalho realiza audiência pública e estabelece metas para 2027.
18: Boa noite, eu sou Marcela Luiz.
17: E eu sou Walter Lima.
18: O Supremo Tribunal Federal encerrou o primeiro semestre com mais de 11 mil decisões colegiadas.
17: O ministro Edson Fachin apresentou o balanço das atividades e reafirmou o compromisso da Corte com a transparência, independência e pluralidade. Carolina Chaves.
19: Segundo Edson Fachin, a Corte encerrou o período com os seguintes números: mais de 43 mil processos julgados, integrando quase 60 mil decisões, 11 mil decisões do colegiado do tribunal, 27 novos temas de repercussão geral analisados, o que liberou mais de 42 mil processos que aguardavam um entendimento. Edson Fachin reafirmou o compromisso com a transparência, com os julgamentos de repercussão geral e com o aperfeiçoamento da gestão.
20: Esta Corte trabalhou e muito em favor do Brasil, do Estado de Direito e da democracia. Estamos sempre juntos na defesa do interesse institucional. Compreensões distintas de fatos e processos, e elas existem, como é próprio de uma Corte Plural Independente, são expressões de saúde institucional e não de fraqueza. O diálogo entre diferentes perspectivas jurídicas é o que confere legitimidade às nossas decisões e profundidade à nossa jurisprudência.
18: O STJ também encerrou o semestre hoje, apresentando o balanço de julgados no período.
17: A sessão da Corte Especial foi conduzida pelo ministro Herman Benjamin, presidente do tribunal. Fátima Uchoa.
21: Na sessão de encerramento do primeiro semestre, o presidente do STJ, ministro Herman Benjamin, apontou um recorde de 260.220 processos recebidos no período, sendo quase 25 mil a mais do que de janeiro a junho do ano passado. Ele manifestou preocupação com um crescimento contínuo da demanda processual.
22: Os números são preocupantes. Nós já estávamos inviabilizados o ano passado e a curva da inviabilização continua ascendente.
21: O STJ julgou 291.280 processos. O número de julgamentos chega a 414.248 quando considerados agravos internos, agravos regimentais e embargos de declaração, e baixou 265.516. Os dados correspondem à média de cerca de 7 decisões por minuto para cada ministro.
18: Tribunal Superior Eleitoral faz balanço dos julgamentos e da preparação para as eleições 2026.
17: A sessão foi conduzida pelo ministro Cássio Nunes, presidente do TSE. Fábio Ruas.
23: O ministro Cássio Nunes Marques destacou que neste semestre o TSE realizou 88 sessões de julgamento. Foram 1.656 processos, sendo 336 em sessões presenciais e 1.320 virtuais. O TSE ainda lançou o Manual do Eleitor, com linguagem acessível e que vai ser traduzido para línguas indígenas.
18: Justiça do Trabalho realiza audiência pública e estabelece metas para 2026. 7.
0: A proposta é aprimorar os serviços da Justiça do Trabalho. Mila Amaral.
1: Esse foi o assunto discutido hoje na audiência pública durante o debate realizado de forma online. Também foram estabelecidas as metas nacionais do TST para 2027, que aliás foram firmadas com o apoio da sociedade. Por exemplo, na consulta pública feita pelo TST, as pessoas pediram que aumente o número de processos julgados pelo tribunal, dando prioridade aos mais antigos, o estímulo à inovação no judiciário e pediram também para estabelecer o trabalho decente. O próximo passo agora é encaminhar essas demandas para o CNJ e, a partir da aprovação, colocá-las em prática.
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18: Uma boa noite.
0: E até amanhã.
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6: Eu sou Paula Groba.
24: E eu sou Humberto Pinheiro.
6: E estes são os destaques de hoje do Jornal do Senado, que começa agora.
24: Debate sobre o fim da jornada 6x1 divide opiniões no Senado.
6: Avança projeto que torna crime submeter pessoa indefesa à prostituição.
24: Comissão aprova a autorização para servidor público atuar como MEI.
6: Boa noite.
24: Boa noite.
6: Representantes do governo, dos empresários e dos trabalhadores participaram no plenário do Senado de um debate sobre a proposta de emenda à Constituição que acaba com a jornada de trabalho 6x1.
24: Opiniões a favor e contrárias estiveram no debate, que teve participação de centrais sindicais e da Federação das Indústrias de São Paulo. A reportagem é de Márcio Maturana.
25: O presidente da Federação das Indústrias de São Paulo, Paulo Scaff, disse ver motivações eleitorais para a aprovação da proposta neste momento, e foi respondido pela líder do governo no Senado, Tereza Leitão, do PT de Pernambuco.
26: Me desculpe, doutor Paulo, a PEC foi protocolada em 2019. Não é uma PEC boca de urna.
25: Já o senador Jaime Bagatoli, do PL de Rondônia, criticou a proposta e citou a Argentina como exemplo a seguir.
27: Na Argentina, pode-se trabalhar até 12 horas por dia, não passando das 48 horas semanais. É isso que precisamos ter para nós avançarmos no Brasil.
25: O senador Rogério Carvalho, do PT de Sergipe, disse que a redução da jornada é uma questão civilizatória.
28: Essas 44 horas estão reservadas para os que ganham menos, para os que têm mais tempo de deslocamento, menos tempo de vida, portanto. Pelo amor de Deus, é muita insensibilidade.
25: Para o líder da oposição no Senado, Rogério Marinho, do PL do Rio Grande do Norte, a jornada de trabalho deve ser negociada entre patrão e empregado.
29: A questão da preponderância do que é negociado sobre o legislado, justamente para fortalecer os sindicatos laborais.
25: A sessão foi presidida pelos senadores Laércio Oliveira, do PP de Sergipe, e Paulo Paim, do PT do Rio Grande do Sul.
6: Antes da sessão de debate sobre o fim da escala 6x1, o presidente do Senado, Davi Alcolumbre, se reuniu com parlamentares e líderes de centrais sindicais para discutir a proposta de emenda à Constituição que reduz a jornada de trabalho. O presidente da Central Única dos Trabalhadores, Sérgio Nobre, classificou como excelente a reunião com o Alcolumbre e afirmou esperar que a proposta tenha tramitação célere no Senado.
24: Já a líder do governo, senadora Tereza Leitão, do PT de Pernambuco, destacou que o calendário de votação do texto não tem caráter eleitoral e que os próximos passos serão definidos ao longo da discussão na Casa. A proposta de redução da jornada de trabalho já foi aprovada pela Câmara dos Deputados e aguarda análise dos senadores.
6: Pessoas sem condições de compreender o que acontece ou de oferecer resistência poderão ter proteção mais ampla contra a exploração sexual.
24: A Comissão de Direitos Humanos do Senado aprovou um projeto que aumenta a pena para o crime de exploração sexual de pessoas vulneráveis e prevê punição mais rigorosa quando o autor for um familiar ou tiver relação de confiança com a vítima. Repórter Rodrigo Rezende.
30: Submeter, induzir ou atrair para prostituição ou qualquer outra forma de
2: exploração sexual pessoas vulneráveis que não tenham necessário discernimento sobre o ato pode levar à prisão de até 16 anos. Esse é o objetivo de projeto aprovado pela Comissão de Direitos Humanos. A autora da proposta, senadora Jussara Lima, do PSD do Piauí, afirma que a medida busca ampliar o escopo previsto no Código Penal, que já incluía crianças e enfermos. E a ideia é dar ainda mais segurança aos diversos grupos vulneráveis no país.
3: O projeto, ele tipifica o crime de submissão à prostituição ou a outras formas de exploração sexual, inclusive nos casos em que a vítima, por qualquer outro motivo, ela não tenha condições de oferecer resistência. A medida busca preencher uma lacuna na legislação brasileira, ampliando a responsabilização de criminosos que se aproveitam de vulnerabilidade das vítimas.
2: O projeto também eleva para até 12 anos a pena quando a vítima for coagida por alguém próximo a ela, como ressalta o relator do projeto, o senador Rogério Carvalho, do PT de Sergipe.
4: Merece destaque a previsão de agravamento quando a coação é exercida contra a vítima ou seus familiares, alcançando seu grau máximo de reprovação quando perpetrada pelos próprios familiares ou pessoas do círculo íntimo da vítima.
2: A proposta segue para análise da Comissão de Constituição e Justiça.
6: E trabalhadores cadastrados no Programa de Famílias Acolhedoras poderão fazer jus a 3 dias de folga remunerada quando precisarem acolher criança ou adolescente em situação de vulnerabilidade.
24: É o que diz um projeto aprovado pela Comissão de Assuntos Sociais do Senado e que segue para a Câmara dos Deputados. Repórter Marcela Diniz.
7: Por decisão judicial, após um episódio de violência em casa, por exemplo, crianças e adolescentes podem ser encaminhados temporariamente para as chamadas famílias acolhedoras. São pessoas cadastradas e selecionadas pelo poder público para essa função. O acolhimento tem caráter transitório e não se confunde com a adoção por durar no máximo 1 ano e meio. O projeto aprovado no Senado concede ausência remunerada de 3 dias consecutivos ao trabalhador ou à trabalhadora que acolher criança ou adolescente em sua casa. O senador Flávio Arnes, do PSB do Paraná, defende esse tempo como forma de dar atenção integral àqueles meninos em situação de extrema vulnerabilidade.
8: A pessoa que está trabalhando tem que ter pelo menos um momento que a gente estamos colocando de 3 dias para receber a criança, acolher, enquanto os trâmites judiciais acontecem também. E com isso, inclusive, dar contribuir para uma perspectiva nova de vida para a criança e para o adolescente.
7: O projeto é de autoria do senador Alan Rick, do Republicanos do Acre, e precisará passar pelo crivo da Câmara dos Deputados.
6: O Senado aprovou a adesão do Brasil a um acordo sobre comércio de aeronaves civis.
24: Um dos principais pontos do documento da Organização Mundial do Comércio é a eliminação de tarifas de importação para todos os aviões desse tipo e determinados produtos destinados ao setor. Repórter Pedro Pincer.
9: Além da eliminação de tarifas, o acordo sobre o comércio de aeronaves civis trata da redução de barreiras não tarifárias, das decisões de compra de aeronaves civis, dos subsídios à exportação e de regras para evitar restrições comerciais incompatíveis com o comércio internacional. Para o relator, senador Nelsinho Trade, do PSD de Mato Grosso do Sul, o texto favorece a indústria aeronáutica brasileira e o sistema de transporte aéreo.
10: Podemos agregar ao contexto descrito circunstâncias de que o Brasil passará a participar de maneira plena e em igualdade de condições das deliberações do Comitê TCA, que cuida de temas relevantes para a aviação civil na esfera global. Isso inclui a aplicação do acordo a novos produtos do setor.
9: O comércio mundial anual dos produtos cobertos pelo documento alcança US$ 3,73 trilhões em exportações e importações, considerando a média de 2018 a 2022. Os principais parceiros comerciais do Brasil nesse conjunto de produtos são Estados Unidos, China, Alemanha e Argentina. O texto segue agora para a promulgação.
6: E servidores públicos poderão ser microempreendedores individuais. É o que prevê um projeto aprovado na Comissão de Constituição e Justiça.
24: A proposta proíbe, no entanto, quem ocupa cargo em comissão ou exerça função de confiança de atuar como MEI. Repórter Bruno Lourenço.
11: A Comissão de Constituição e Justiça aprovou o projeto de lei que autoriza os funcionários públicos a se tornarem microempreendedores individuais. A legislação hoje veda a participação em gerência ou administração de sociedade privada e o comércio, exceto na qualidade identidade de acionista ou cotista. O senador Esperidião Amin, do Progressistas de Santa Catarina, reforçou que as restrições impostas aos servidores públicos vão na contramão das necessidades do país de novos investimentos na economia.
12: Projeções indicam mudanças demográficas aceleradas devido ao envelhecimento da população, tornando essencial ampliar e não restringir o número de pessoas aptas a empreender para preservar o nível de desenvolvimento econômico nas próximas décadas. Vale destacar que a atividade dos servidores como MEI não prejudicará a administração pública. Já existem situações em que servidores acumulam cargos ou mantêm empregos privados.
11: Amin ressaltou ainda que a proposta traz salvaguardas para não causar prejuízos à administração pública, como o impedimento de que ocupantes de cargo em comissão e funções de confiança sejam MEIs. Se não houver recurso para a nova votação no plenário, a matéria poderá seguir diretamente para análise da Câmara dos Deputados.
24: Com edição de Paulo Groba e trabalhos técnicos de Eliseu Caires, o Jornal do Senado fica por aqui. Acompanhe agora as notícias da Câmara dos Deputados. Boa noite.
6: Boa noite e até amanhã.
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14: Câmara aprova a redução de benefícios fiscais para cacau importado.
15: Vai ao Senado proposta que protege o uso de emblemas da Cruz Vermelha.
14: Presidente da Câmara reforça apoio ao agronegócio.
15: Proposta discutida por deputados prevê número máximo de alunos em sala.
14: Boa noite. A Câmara aprovou medida provisória que reduz benefícios fiscais sobre cacau importado. O repórter Antônio Vital explica a questão.
17: O plenário da Câmara aprovou medida provisória que reduz o prazo de isenção de tributos sobre o cacau importado, utilizado como insumo em produtos como chocolate exportado pelo Brasil. Hoje, o cacau inteiro ou partido, bruto ou torrado, comprado de outros países, paga menos IPI, PIS/PASEP e COFINS. Essa operação, quando o produto importado é depois usado como insumo de produtos industrializados, é conhecida como drawback. No caso do cacau, até a edição da medida provisória, em março, essas isenções e reduções de tributos valiam por até 2 anos. Com a medida, passam a valer por apenas 6 meses, com possibilidade de renovação a critério do Ministério do Desenvolvimento, Indústria, Comércio e Serviços. Isso significa que empresas que exportam produtos fabricados com cacau estrangeiro terão prazo menor para usufruir de benefícios fiscais na importação da fruta. Ao editar a medida provisória, o governo argumentou que os produtores de cacau brasileiros serão beneficiados com um possível aumento de venda à indústria. Ficam de fora da redução do prazo de isenções a manteiga de cacau, o cacau em pó e o chocolate importados. A medida provisória foi criticada em plenário por deputados do Novo e do Missão. Para o deputado Kim Kataguiri, do Missão de São Paulo, reduzir benefícios fiscais para produtos que depois serão usados como insumo para exportações prejudica a indústria nacional.
19: O que a gente está falando é o seguinte: Brasil, exporte menos chocolate e exporte mais cacau. Agregue menos valor para a sua produção. Aquilo que mais se critica no desenvolvimento da nossa indústria. O raciocínio é muito simples. Se eu estou importando um produto, mas esse produto, na realidade, é para eu processar, agregar valor e exportar, eu tenho uma suspensão desses tributos porque eu estou agregando valor na indústria nacional. E o governo quer acabar com isso e enfraquecer a nossa indústria.
17: A medida provisória foi defendida por deputados da base do governo. Para a deputada Jandira Fegali, do PCdoB do Rio de Janeiro, os produtores brasileiros de cacau serão beneficiados.
20: Ela garante a proteção da produção nacional. O cacau é uma produção importante no Brasil, que não pode ser penalizada por prazos e questões tributárias. É importante que a gente proteja essa produção para não gerar crise no setor, particularmente na região do norte e do nordeste brasileiro.
17: A medida provisória que reduz o prazo de isenção de tributos sobre cacau importado, utilizado como insumo em produtos como chocolate exportado pelo Brasil, seguiu para análise do Senado. Da Rádio Câmara de Brasília, Antônio Vital.
13: Direitos Humanos.
15: Tabata Amaral, do PSB de São Paulo, defende a aprovação da urgência de projeto que criminaliza o ódio contra as mulheres. Relatora da matéria, a deputada alerta que a misoginia se organiza nas redes antes de aparecer nas agressões e nos casos de feminicídio.
21: Hoje, existe uma verdadeira indústria do ódio que opera nas redes, que captura meninos muito jovens e os ensina a enxergar a mulher como inimiga, como objeto, como culpada. E o que nasce numa tela vira ameaça, vira assassinato. Chama isso pelo nome, misoginia, ódio às mulheres. Admitir que essa coisa tem contorno, que é concreta, que ela tem uma motivação e que deve ser punida. É um ato fundamental de proteção que uma sociedade deve oferecer para todas nós, começando pelas pequenas.
14: Tabata Amaral aponta que tem buscado apoio de diferentes bancadas para construir um texto capaz de unir parlamentares de todos os partidos. Ela pede que a Câmara aprove a urgência da proposta como forma de mostrar compromisso com o enfrentamento da violência contra mulheres.
15: Carol D'Artora, do PT do Paraná, também defende a aprovação do projeto que prevê penas para a misoginia. Segundo a parlamentar, a medida faz parte das políticas do governo de enfrentamento à violência e ao discurso de ódio contra as mulheres.
14: Na visão de Carol D'Artora, a criminalização da misoginia é uma forma de garantir maior proteção jurídica às mulheres, inclusive nos ambientes digitais. Para ela, a proposta amplia a participação feminina na política, na cultura, na ciência e em diversos espaços da sociedade.
15: E Lacir Bicalho, do Republicanos, destaca as conquistas femininas nas Forças de Segurança Pública de Minas Gerais ao celebrar a nomeação da Coronel Cleide Barcelos dos Reis Rodrigues, primeira mulher a assumir o comando-geral da PM do Estado em mais de 250 anos da corporação.
14: E Lacir Bicalho cumprimenta também a comandante-geral do Corpo de Bombeiros, Coronel Jordana de Oliveira Figueiras Daldegan, e a delegada-geral da Polícia Civil, Letícia Batista Camboja Reis. Ele conclama os homens a unirem suas forças às das mulheres na luta por uma sociedade mais justa e igualitária.
15: Benedita da Silva, do PT do Rio de Janeiro, acredita que a Copa do Mundo deveria promover a integração entre os povos. No entanto, a deputada destaca relatos de racismo, xenofobia e tratamento discriminatório contra jogadores, árbitros e jornalistas durante o torneio.
14: Segundo Benedita da Silva, eventos esportivos internacionais devem ser marcados pelo respeito, pela inclusão e pela igualdade de tratamento entre os participantes. Ela acredita que a omissão da FIFA, entidade responsável pela organização da competição, contribui para a manutenção dessas práticas.
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13: Saúde.
15: A Câmara aprovou regras para proteger símbolos da Cruz Vermelha. A repórter Daniela Lessa acompanhou a votação.
1: A Câmara dos Deputados aprovou o projeto que protege o uso dos emblemas da Cruz Vermelha usados para identificar pessoas e transportes de saúde em situações de emergência e de conflito armado. O projeto busca adequar a legislação brasileira às convenções de Genebra e a protocolos internacionais já ratificados pelo Brasil. Pelo texto aprovado, os três símbolos da entidade passam a ter proteção legal. A imagem mais antiga é a da Cruz Vermelha. Outro símbolo reconhecido internacionalmente é o crescente vermelho, adotado em muitos países. O terceiro emblema é um losango vermelho em forma de cristal. Esses símbolos são usados para indicar proteção a equipes de saúde, hospitais, unidades sanitárias e meios de transporte para atendimento de feridos, doentes e náufragos. As denominações Cruz Vermelha, Crescente Vermelho e Cristal Vermelho também serão protegidas. A deputada Érica Cocai, do PT do Distrito Federal, defendeu a proposta, destacando o alcance mundial da Cruz Vermelha na defesa da vida.
5: É fundamental porque é uma instituição que trabalha com um princípio humanitário. É uma instituição que está em por volta de 190 países fazendo esta função. E muitas vezes em momentos de calamidade, em momentos de guerra, a Cruz Vermelha, ela tem uma possibilidade ou uma atuação para defender sempre a vida.
1: Ao defender a aprovação, a deputada Adriana Ventura, do Novo de São Paulo, argumentou que esses símbolos não devem ser usados de forma comercial para evitar enganos em situações de atendimento de emergência.
3: O que esse projeto faz é internalizar obrigações internacionais que já foram assumidas pelo Brasil, e isso também faz com que não tenha uso comercial indevido para que entidades humanitárias legítimas não tenham confusão.
1: O Serviço de Saúde das Forças Armadas poderá usar a Cruz Vermelha sobre fundo branco para identificar seu pessoal, suas unidades e seus transportes sanitários. Profissionais de saúde civis, hospitais e transportes civis também poderão usar o emblema, desde que tenham autorização. A proposta proíbe o registro de associações, empresas, marcas, desenhos ou modelos industriais que usem indevidamente os emblemas ou as denominações protegidas pela lei. Quem reproduzir ou imitar esses símbolos sem autorização poderá ser punido com detenção de 1 a 3 meses ou multa. O juiz também poderá determinar o recolhimento do material e a suspensão das atividades comerciais. O projeto, que protege o uso dos emblemas da Cruz Vermelha, incluindo o crescente e o cristal vermelhos, será analisado em seguida pelo Senado. Da Rádio Câmara de Brasília, Daniele Lessa.
14: Marangoni, do Podemos de São Paulo, cobra uma investigação sobre denúncias de irregularidades na análise de pedidos de exames, cirurgias e outros procedimentos feitos pelos planos de saúde. Ele denuncia que uma empresa contratada pelas operadoras pode estar prejudicando pacientes de maneira deliberada.
15: Marangoni exige providências da Agência Nacional de Saúde Suplementar diante dessas denúncias. O parlamentar reforça que cabe à ANS fiscalizar irregularidades e proteger os beneficiários.
13: Relações Exteriores.
14: Bongás, do PT do Rio Grande do Sul, denuncia uma suposta ofensa à soberania nacional por parte de lideranças da oposição que teriam oferecido colocar uma equipe de transição à disposição de governos estrangeiros, caso vençam a próxima eleição presidencial.
15: Bongás ressalta que a proposta revelada por autoridades externas prevê o compartilhamento de informações estratégicas e diretrizes governamentais com uma potência internacional. O congressista avalia a possibilidade como o mais ultrajante golpe contra os 203 anos de independência do Brasil.
13: Eleições.
14: Aloysio Mendes, do Republicanos do Maranhão, denuncia o uso político do judiciário estadual para perseguir e barrar
16: as promessas, meu pai.

É 1º de julho de 2026, hoje agora são 8 horas e 6 minutos, lembrando a todos, né, falta poucos dias para a grande noite gospel no Parque de Exposições. É, segunda-feira que vem, hoje é 1º, no dia 6, teremos ali Patos Nascimento e Cassiane, vai ser festa maravilhosa para o povo de Deus. Vamos começar a programação com Damaris, o convidado, 8 horas e 6 minutos, sucesso total.

0: Maravilha, minha gente. Começando a programação assim, tivemos aí também Damaris, o convidado, o Fernandinho, Teus Sonhos. E aí, você está ouvindo a Aline Barros, Poder para Salvar. Vamos para o primeiro intervalo. Daqui a pouco a gente volta. 8 horas e 20 minutos. Sucesso total.
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0: Maravilha, minha gente. É isso aí, até às 10 da noite com sucesso total. São agora 8 horas e 22 minutos, 8h22, estaremos juntos até as 10, a partir das 9 tem o Pediu Ouviu, e tá chegando Comunidade Quadrangular Montanha. Vamos louvar e adorar o nome do Senhor. Alô, meus amigos de Tumiritinga, alô, Rodriguinho, Deus Eni, grande abraço, São Geraldo do Tumiritinga, a você também de Tarumirim, Itaiumi, tá todo mundo ouvindo a programação. Ao Percata, Era Nova, ao pessoal também de Choni de Baixo, Choni de Cima, lá de Marilac, grande abraço, São Vitor, a terra da Irmã Dalva, alô Irmã Dalva, alô Irmão Geraldo, aquele abraço, Deus abençoe a vida de vocês, alô Edmilson, Edmilson Nunes, grande abraço meu amigo, grande abraço ao Davidson, grande abraço a Betinha, Irmã Leni, o Geraldo, que Deus abençoe a todos nessa noite maravilhosa, alô Paula, tá chegando também a Paula, Isabela e a Rebeca, lá do Elvamar, um grande abraço, Eliane Pacheco, Ezequiel do Atalaia, um grande abraço, Irmã Nestina lá do IP, Deus abençoe a vida de todos que estão nos acompanhando, a você também meu amigo Janinho lá do Vale Pastoril, um grande abraço, Deus abençoe a tua vida, a tua casa e toda a tua família. Vamos lá de Comunidade Quadrangular Montanha, daqui a pouco eu volto, 8h24 é o sucesso total.
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0: Maravilha, meus amigos, estão de volta. Alô, irmã Margarida, alô, irmã Margarida, dona Margarida, lá no bairro Santa Helena. Grande abraço, minha amiga, grande abraço. Tá acompanhando a programação aí, né, minha amiga? É, a senhora gosta do Gerson Rufino. É igual a minha mamãe também. Minha mamãe querida ama o Gerson Rufino. Ela tem uma foto com o Gerson Rufino e fica lá perto da televisão dela. Ela tirou uma foto com o Gerson Rufino certa feita na nossa igreja. E ela fica lá acompanhando, vendo o Gerson Rufino. Alô, Matheus! Meu filho Matheus tá ouvindo aí também? Oh, que maravilha! Alô, Igor! Grande abraço! Meu Deus, está todo mundo escutando a programação da 104 FM. É a melhor da rádio, é o melhor de Valadares. 104 FM, nós estamos juntos. E lembrando a todos também, Matheus, eu tenho ingresso aqui da Noite Gospel. Alô, Igor, eu tenho aqui ingresso da Noite Gospel. Vai ser uma noite maravilhosa no Parque de Exposições, dia 6, com Cassiane e também Matos Nascimento. É imperdível, minha gente. Maravilha, hein? Que Deus abençoe, Matheus. Tá de folga hoje, né, Matheus? Tá passeando? Deus abençoe, meu querido. É meu filho, Matheus. Era Mateuzinho, agora é Mateuzão. Tá maior do que eu. Que é isso, hein? Meu Deus. Maravilha, é isso aí, minha gente. Um grande abraço aí a vocês que estão ligados conosco, estão passeando, tá no trabalho. A você também do aplicativo. Meu amigo do Uber, um grande abraço. Taxista, meu amigo caminhoneiro, que Deus abençoe a tua vida ricamente. Em nome do Senhor Jesus. Tá indo aí mais uma linda canção. Daqui a pouquinho a gente volta. Jonathan Rodrigues, ele também que vai estar cantando lá na Noite Gospel, no Parque de Exposições, segunda-feira que vem, a partir das 18 horas, portões abertos para todos os públicos. É isso aí, meu amigo, minha amiga. Não é só quadrangular, é todas as igrejas. É para todos, para participar de uma noite maravilhosa na presença de Deus. Tá chegando o Jonathan Rodrigues, como será o amanhã? Alô, Zezinho, um grande abraço da Casa de Bicicleta Pais e Filhos, lá do bairro Produção, bairro mesmo, é o... Ah, o Altinópolis, que é isso, hein? Posso esquecer, não? Ah, ele aqui tá ligado comigo, tá ligado aí, né, Zezinho? Ei, Zezinho não para, Zezinho não para. Fala comigo, Zezinho.
1: A gente volta, Jonathan Rodrigues, ele também que vai estar cantando.
0: Ah, tá mandando, foi o áudio eu falando aqui, Zezinho.
1: Exposições, segunda-feira
0: que vem. Que é isso, hein, Zezinho, maravilha, hein? É, isso aí, é o filhão vai estar cantando lá, ó. Vamos lá, Jonathan Rodrigues, como será o amanhã? E essa canção, minha gente, tá dando a bicicleta, hein? Quem sabe que eu ganho essa bicicleta? É isso, Zezinho, quem sabe eu ganho essa bicicleta de 21 marchas? Eita, glória! Zezinho, parceiro maravilhoso, Jonathan Rodrigues. Vamos lá, então, escuta aí também, Matheus. Igor, escuta essa canção linda, como será o amanhã, com Jonathan Rodrigues.

Maravilha, gente. 8 horas e 46 minutos. 8h46, você está acompanhando o programa Sucesso Total. Olha, eu estou vendo aqui, gente, né? Cadê? Meu filho Matheus está escutando também, o Igor está escutando o programa. E também quem está ouvindo aqui é o Moacir e a Lu. Está escutando também, que maravilha, hein? Maravilha, muito obrigado pela audiência aqui na 104 FM até às 10. É o Sucesso Total, abençoando a sua vida. E para vocês aí, ó, vou mandar para vocês uma canção, viu? Viu, Lu? Isso aí, ó. Cadê o Bacia, Lu e o Matheus, Igor? Vou mandar essa canção para vocês aqui. Eu sempre digo, sempre falei, mais de 30 anos fazendo um programa de rádio, eu sempre dizia e sempre digo, porque chorar se sorrir melhor, porque a tristeza, ele é o Deus da alegria. Nos momentos mais difíceis da nossa vida, tem uma mão amiga, amando o bom Jesus dos milagres. Marcela Thaís, para você sorrir.

Maravilha, minha gente. André Valadão, abre os olhos do meu coração. Tivemos uma cena, Thaís, para você sorrir. Jonathan Rodrigues, Como Será o Amanhã. E essa canção que nós vamos tocar aqui agora é para você, Mateuzinho. É, você vai lembrar dela, de viagem a Porto Seguro. Pregador Lu, Apocalipse 16. E a gente vai voltar depois com o intervalo. E depois temos o pedido, ouviu?

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